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0: O sentido das palavras, um olhar mais positivo sobre a vida. A palavra resiliência tem a sua origem na língua latina, que significa voltar, saltar para trás, destacar-se, recuperar-se. O termo foi adaptado às ciências sociais para caracterizar aquelas pessoas que, apesar de nascerem e viverem em situações de alto risco, são psicologicamente saudáveis e bem-sucedidas. Resiliência é a capacidade que os seres humanos têm para lidar com as adversidades da vida, como traumas e tragédias. É também a capacidade de superar longos períodos de dor emocional. Considera-se que as pessoas mais resilientes apresentam maior equilíbrio emocional diante de situações de stress, suportando melhor a pressão, permitindo-lhes ter um maior controle diante dos acontecimentos mais complicados. A capacidade que cada um de nós tem de ultrapassar as dificuldades da vida não é uma questão inata, não está impressa nos nossos genes. A resiliência é algo que todos podemos desenvolver ao longo da nossa vida. Pense nisto e seja feliz.
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6: São 14h. 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

0: Uma grande sexta-feira para si. Prepare-se, vem um fim de semana que eu espero que seja fantástico, tão quanto vai ser este Planeta Alegria, que agora vai começar. Para já cá estamos juntinhos e é assim que vamos durante a próxima hora aqui na sua rádio favorita. O meu nome é Nuno Soares e todos os dias lhe faço companhia na viagem pelos apanhados de Portugal e eu espero os melhores apanhados de Portugal. Siga-nos em planetaalegriaradio.pt e pode fazer pedido de apanhados ligando 234-060-770. São mais de 40 as rádios que todos os dias se unem neste que é provavelmente o maior programa de apanhados de rádio do país. Olha, vamos ficar todos apanhadinhos para irmos assim de fim de semana? Vem daí.
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0: 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Atenção que a primeira música de hoje não tem nada a ver com o fim de semana. José Malhoa, Caipimba Nela.

0: O Maior trouxe este caipimba nela e eu vou dizer que caipimba é no Joel, porque vai ser o primeiro apanhado de hoje com uma história de um carro para trás e para a frente. Olhe, é para ouvir assim, rádio alto. Estou, boa noite.
1: Boa noite.
0: É o senhor Noel Filipe?
1: Sim, sim.
0: Fala Pedro Castro, está bom?
1: Tudo.
0: Ó, senhor Noel, eu queria saber como é que nós vamos resolver aqui o problema.
1: Eu não percebi. Quem é que está a falar?
0: É o Pedro Castro.
1: Pedro Castro?
0: Exatamente. O senhor bateu com o seu carro no meu e fugiu. E por acaso estava lá um senhor que me deu agora a matrícula e eu, através de um amigo aqui na PSP, consegui saber que o carro era seu.
1: O carro?
0: Sim.
1: Já estava enganado.
0: Não estou enganado. O senhor tem um BMW cinza, correto?
1: Exato.
0: Pronto. E bateu no meu carro e fugiu. E agora quero saber quem é que vai pagar.
1: Quem é o pai da gaja?
0: O pai da gaja?
1: É.
0: Mas está a brincar comigo, ok.
1: Está bem, qual é o carro?
0: Desculpe?
1: Qual é o carro?
0: O meu carro?
1: Sim.
0: É um Fiat Uno.
1: É? De cor?
0: Azul.
1: Azul?
0: Exatamente.
1: E aonde?
0: Desculpe?
1: Aonde é que foi?
0: Foi em frente à Câmara, em Santa Clavadão.
1: É? Em frente à Câmara?
0: Em frente à Câmara, sim.
1: Sim, então não devia circular aí nessa zona, então. Não se pode estacionar aí.
0: Olha, eu quero é saber quem é que vai pagar.
1: Quem vai pagar?
0: Sim.
1: Então, mostre-me o carro.
0: Onde é que
1: mostre-me provas.
0: Onde é que o senhor está?
1: Onde é que o senhor está? O senhor está no céu. Agora o Noel vai comer do caminho.
0: Diga.
1: Vai jantar. O Noel agora vai jantar.
0: Sim, mas eu quero ir ter consigo.
1: Quer?
0: Quero.
1: Vai ter a minha casa.
0: E aonde? Quer que eu vá ter a sua casa aqui a Pinheiro de Azerede?
1: Exato.
0: Pronto. E tem lá o livro de cheques?
1: Tenho.
0: Pronto. É que eu já fui à oficina e eles dizem que a reparação anda à volta dos 700 euros.
1: Só?
0: Mas está a brincar
1: isso
0: comigo?
1: É pouco.
0: Desculpa lá.
1: Isso é pouca coisa.
0: Mas está a brincar comigo porquê?
1: Porquê? Porque está a brincar comigo?
0: Não estou a brincar consigo, não.
1: Não, então está-me a pedir satisfações a mim, então porquê?
0: Desculpa lá, o senhor bateu no meu carro.
1: Não, desculpa, eu não bati.
0: Bateu, desculpa, o senhor bateu no meu carro. E fugiu.
1: Isso foi? Exato. Até quando é que foi isso?
0: Quando é que foi? Foi há 7 dias atrás, quase.
1: Ah, é?
0: Desculpe, mas o senhor, quanto muito, batia no carro, ninguém está livre disso, mas deixava...
1: Até e o seu carro estava onde?
0: O meu carro estava lá estacionado.
1: Mas como é que me está a dizer que está estacionado se não se pode estacionar?
0: Mas é do lado lá, naquela zona onde se pode estacionar.
1: Ah, mas é engraçado, é que eu não passo aí tão pouco.
0: Ouça, eu não quero saber se o senhor passa ou se não passa. O certo é que foi o senhor que bateu, e por acaso, e a dona Irmelinda é que me deixou aqui, tirou-lhe a matrícula e disse-me que qual foi a matrícula que bateu no meu carro.
1: Olha, para já vou dizer uma coisa.
0: Diga.
1: Primeiro, não sou eu que ando com o carro. Isso é a primeira.
0: Então, não, mas o carro é seu, é ou não é?
1: Não, por acaso não é.
0: Desculpe, mas está registado em seu nome um BMW
1: não,
0: cinza
1: não, senhor,
0: e, um
1: não,
0: Jeep, e um Jeep cinza. Sim, desculpe, mas está.
1: Não, desculpe, mas estava a ensinar a mim, quer ensinar a mim, seu padre, ok? Desculpe. Estou a dizer que o carro não está em meu nome, está agora a teimar comigo, está a saber melhor o senhor.
0: Eu não quero saber se está em seu nome, se não está em seu nome, eu quero é que me pague.
1: Então, mas eu não pago nada, se quiser fazer alguma coisa, participe no seguro.
0: No seguro?
1: Mas eu tenho seguro para quê?
0: Para já,
1: não passei aí.
0: O senhor bateu e fugiu e ainda tem...
1: Mas eu bati e fugi, mas eu tenho alguma coisa que bater e fugir.
0: O senhor gostava que eu fizesse isso no seu carro, agora diga-me lá.
1: Não, nem admito, e nem eu tampouco faço isso, porque eu sou homem.
0: Então, olha...
1: Agora está-me a perguntar, o máximo pode perguntar, se tiver alguma coisa, se quiser, vai à GNR, apresenta a queixa. E eu à GNR vou lá e apresento e dê-me provas que eu fui aí.
0: Ah, mas não tenho dúvida nenhuma que eu vou apresentar a queixa contra si.
1: Tá, mas é quando quiser, mas é que se quiser, o senhor vem ter aqui já comigo, se quiser.
0: Mas vou já.
1: E mostra-me o carro.
0: Mas vou
1: então,
0: já.
1: Mas venha já que eu espero por si, então.
0: Então, o senhor está ao pé do seu café?
1: Estou, sim, senhor.
0: Está ao pé do seu café, não está?
1: Estou, sim, senhor.
0: Então olhe para cima. Está a olhar?
1: Não.
0: Ora, levanta o braço, faz favor.
1: Eu levanto o braço?
0: Sim. Levante mais alto. Já me vê a mim aqui ao fundo?
1: Não estou a ver onde é que está.
0: Mas está-me a ouvir bem?
1: Eu estou.
0: Então ouça lá.
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1: Tudo bem. Porque deve ter sido a minha irmã que me fez a peta. O meu cunhado? Pois, ele foi apanhado e eu tive que ser apanhado.
0: Cada um só tem aquilo que merece. Gostei desta parte para me fazer a peta. Isto não é uma peta, é um apanhado. Senão era o programa das petas. Também é giro. Bem, é melhor não meter por estes caminhos. Este é o Planeta Alegria.
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0: Já seguramente ouviu falar de Azar na Praia, por exemplo, ou Retrato Sagrado. São duas músicas que ficaram célebres na voz de Nel Monteiro. Ele mesmo, o próximo apanhado do Planeta Alegria.
1: Sim, boa noite.
0: Estou sim, muito boa noite.
1: Boa noite.
0: Senhor Manuel Teixeira Monteiro.
1: Sim.
0: Eu estou a ligar aqui da operadora de telefones e era para saber quando é que o senhor pode vir pagar a conta do telefone, senão amanhã vamos ter que cortar o cartão.
1: Não estou a perceber.
0: Portanto, fala da operadora dos telemóveis. E nós temos, a partir de amanhã, um corte por o senhor ainda não ter pago a conta do cartão.
1: Qual cartão?
0: Do seu telemóvel. Deste por onde eu estou a ligar, eu posso lhe confirmar o número 965805880.
1: Sim, é sim. Vamos ver. 965805880.
0: 5880.
1: É.
0: Exatamente.
1: Mas vamos lá ver, há aqui qualquer coisa que me está a jogar.
0: Quando é que lhe dá jeito de fazer então o pagamento? Diga.
1: Não, desculpe lá, em primeiro lugar explico melhor isso. O pagamento pode ser já agora, se for preciso. Vamos lá ver, o que é que se está a passar?
0: Portanto, o senhor tem uma fatura em débito e que vai dar origem ao corte do telefone amanhã.
1: Amanhã? E por que não agora?
0: Porque não agora? Porque só à meia-noite é que o sistema atualiza.
1: E vamos lá ver, está a falar da porta até meia, não é isso?
0: Exatamente.
1: E até meia funciona esta hora, assim, as portas de pessoas?
0: A TMN funciona 24 horas por dia, Sr. Manuel.
1: Mas nunca me aconteceu isso, há talvez aqui, deixa-me cá ver, há 25 anos, mais ou menos, que sou cliente da TMN, e estou a ser agora confrontado com uma coisa destas, nunca me aconteceu isso. Está-me a acontecer agora porquê? Não estou a perceber.
0: O senhor esqueceu-se de pagar a conta e
1: esqueceu-se de pagar a conta.
0: Exatamente.
1: Acha que sim. Não será uma jogada que está com... Não será... Não estou aqui nos apanhados, eu.
0: Acha que a TMN faz apanhados?
1: Eu acho que sim, pelos vistos.
0: Não, a TMN não faz apanhados. O meu nome é Luís.
1: Não estou a acreditar nisso. Desculpe lá.
0: Pois, o senhor tem uma fatura de 1.105,33€.
1: 1.105? Não acredito. Não acredito.
0: Olha, se não acredita, o senhor tem acesso à internet, com certeza. Entra na sua conta, login e password, e vê a última fatura que a TMN lhe emitiu, que está a pagamento e que está em dívida neste momento.
1: Não, isso é meu amigo. Não, o senhor não sabe o que acontece, que há por aí burlas, lá. Portanto, eu devo ter tido uma burla, porque eu não tenho cartão, eu é assinatura. Toda a minha vida de
0: assinatura,
1: que eu sou cliente,
0: assinatura
1: foi assinatura
0: mesmo.
1: E, atenção, e é pago diretamente pelo banco.
0: E o senhor tinha dinheiro na conta, na altura?
1: Só se eu não, penso que sim.
0: Pois, provavelmente não tinha.
1: E então é de 1000 euros e é só de um mês?
0: É só de um mês, sim.
1: Oh, tenha paciência. Eu devo ter sido apanhado com uma burla. Nunca na vida. Epá, o máximo que eu pago sempre é 100 e tal euros, 200 e tal euros, e está sempre em ordem. É pago através do banco e o banco normalmente paga. Normalmente o banco até me paga. Até paga. Se houver uma falha qualquer, paga. Depois avisa-me. Vá lá. Portanto, eu fui apanhado por uma burla. De certeza absoluta que houve aí uma burla qualquer. Não digo que tem TMN, mas há dessas jogadas que há por aí de telefones e de coisas, mas não estou a ver. Nunca me aconteceu isso, nem vai acontecer agora, de certeza absoluta. Deve haver um engano.
0: Não, da nossa parte não há engano nenhum. O senhor tem aqui muitas chamadas feitas para o estrangeiro.
1: Mas nunca de mil.
0: Não,
1: nunca de mil e tal euros.
0: 1.105,33€.
1: Não pode. Não pode. Pronto, eu vou acreditar nisso. Mas,
0: a solução
1: mas,
0: que...
1: não,
0: eu só vejo uma solução. O senhor, o senhor pode agendar comigo um pagamento para amanhã até ao meio-dia e eu suspendo aqui o corte do telefone até amanhã ao meio-dia, dirijo-se à loja mais próxima e com um colega na loja identifica facilmente a origem dessas chamadas.
1: Não, assim obriga-me, desculpe lá, obriga-me a mudar imediatamente o telefone, está a perceber? Eu sou um cliente da TMN há 25 anos, praticamente, quase há 25 anos. Eu sou um cliente da TMN há 25 anos. Bom, não quero sair agora da TMN por causa da chachada, atenção. Eu fui apanhado, meu caro amigo. Você está muito bem, pá, você está quase que me está a pôr a faca ao pescoço. Eu não tenho medo disso. Pode cortar o telefone à vontade, não há problemas nenhum. Corta à vontade, não tenho problemas. Corte. Se por isso lhe dá prazer isso, pode cortar. Com a linguagem que você está a falar, sim, está-me quase a apontar uma faca ao pescoço. Não, eu não tenho medo disso. Pode cortar à vontade. Quem perde é até mim, não há problemas nenhum, mas também está-se cagando. Deve ter clientes a mais, ok. Vou para outra operadora, não faltam eles a oferecerem-se pelos olhos adentro, percebe? Não há problemas nenhum. Agora, meu amigo, eu caí numa cilada, está a perceber ou não?
0: Ó, senhor Manuel.
1: Eu caí numa cilada, nunca me aconteceu isto na minha vida, nunca. E eu não faro, não sou daqueles que ando agora a gastar dinheiro ao telefone assim, porque não, eu gasto o necessário. Isso é exagerado. Eu caí numa cilada, portanto, isso tem que ser visto.
0: Com certeza, por isso é que
1: agora,
0: eu estava a pedir ao senhor para se dirigir.
1: Espero que não continue a meter a faca ao pescoço, porque eu estou meramente para isso. Pode meter à vontade. Epá, não, pronto, casa, corta o telefone, corta à vontade. Pronto, também é que vai perder com isso, porque eu estou-me cagando. Eu tenho muito. Há mais operadores, mas pela mesma, percebe?
0: Portanto,
1: não, escusa de estar a meter. Epá, corta à vontade. Se quiser, corte já agora. Não tenha problemas. Corte já agora, ok. Faz telefone, tenho outros telefones, também não há, pronto, ok, não há problemas nenhum. Agora, que eu caí numa cidade aqui, até me dá quase para rir, mas tudo bem.
0: E porquê é que não ri, diga lá?
1: Oh, não brinco comigo, oh meu caro amigo, oh, já vi, eu dá-me a impressão que, quer dizer, se o senhor está ao serviço até amanhã, dá-me a impressão que não está com condições
0: de
1: estar a disputar umas relações públicas.
0: Senhor Manuel, ouça-me com atenção, eu não estou só ao serviço da TMN. Eu não estou só ao serviço da TMN.
1: Então, ao serviço de quê?
0: Eu estou ao serviço de 30 rádios locais neste país, onde faço o maior programa de apanhados conhecido em Portugal.
1: Ah, então pronto. Então, ok. Então. então já vi. Mas eu estava mais ou menos a entender que seria isso, mas...
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0: Virgol no Planeta Alegria de sexta-feira. Vamos embalados no programa dos apanhados. O Manuel Mesquita é o próximo apanhado com uma história. Olha, não lhe conto, é melhor ouvir, coloca aí. Estou sim, boa tarde.
1: Boa tarde.
0: É o Narizudo que fala?
1: Quem está a falar?
0: É o Jorge Elias, está tudo bem?
1: Sim,
0: é o Narizudo que fala?
1: Narizudo?
0: Sim.
1: Mas quem está a falar, afinal?
0: É o Jorge Elias.
1: O Jorge Elias?
0: Mas é o Narizudo que fala ou não?
1: Não.
0: Não é o Manuel? Não é o, o Manuel Mesquita?
1: É o Manuel Mesquita, é.
0: Então é o Narizudo.
1: Narizudo não, meu nome não é Narizudo.
0: Ah, mas você é o Narizudo, toda a gente o conhece por Narizudo.
1: Não, toda a gente não, isso. Mas é, o que é que se pode?
0: Olha, eu estou a ligar ao Manel, eu precisava que você me pagasse.
1: Pagasse o quê?
0: Os 1.300 euros que eu lhe emprestei.
1: Ah, isso é tudo história.
0: Não é história, não. Ouça, você ou paga bem ou paga mal.
1: Não é pedir dinheiro nenhum emprestado.
0: Ah, mas está a brincar comigo ou quê?
1: Não, isso é para os apanhados, que eu não percebo.
0: Mas quais apanhados, amigo? Eu quero é o meu dinheiro, mais nada. Que história é essa de apanhados?
1: Sei que é para os apanhados, que eu conheço bem.
0: Narizudo, onde é que você está?
1: Eu estou aqui no Toronto, para o problema.
0: Então eu vou já ir consigo.
1: Pode vir, pode. Onde é que se quer encontrar comigo?
0: Pode ser ao pé do café do Sr. Manuel.
1: Diga?
0: Ao pé do café do Sr. Manuel.
1: Aqui não há café de um do Sr. Manuel e já está já a primeira.
0: Ah, café do Sr. Manuel era ali ao pé do Largo da Feira.
1: Pé do Largo da Feira?
0: Sim, ó Narizudo, eu vou direitinho aí ao Largo da Feira.
1: Mas já lhe disse que era o Sr. Narizudo, Sr. Manuel Mesquita.
0: Mal. Você, toda a gente o conhece como Narizudo, certo?
1: Não, isto é para os apanhados, mas você ainda me esteja a moer que isto é para os apanhados e é assim que isto é para os apanhados.
0: E porquê que acha que é para os apanhados?
1: Porque é que para conhecer a voz até já dissociou para apanhar o meu patrão e tudo.
0: Ah!
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0: Oh, Manel, e sabe porquê que nós os estamos a apanhar assim? E sabe a pedido de quem é que nós os estamos a apanhar?
1: Sim, deve ter sido uma gracinha do Pinto.
0: Exatamente, do Bruno Pinto.
1: Pois, do Bruno Pinto, pois até é viloso. É trabalho lá também para ele.
0: Ah, muito bem.
1: É trabalho lá para o Raimundo, que é o patrão dele também.
0: Ah, grande Raimundo. Olha, não tiramos o pé do acelerador. Agora é a Mónica, que passou um cheque sem cobertura.
4: Estou,
0: boa tarde.
4: Boa tarde.
0: Mónica Maria?
4: Sim, sim.
0: Olá, Mónica. Estou a ligar aqui do banco e eu precisava que você passasse aqui, por favor.
4: Hoje?
0: Se não fosse hoje, podia ser amanhã. Quando é que lhe dá jeito?
4: Amanhã.
0: Amanhã. E o Sr. Carlos pode também vir?
4: Sim, sim.
0: Muito bem. É que nós temos aqui uma situação um bocadinho complicada. Você passou um cheque e não tinha aqui dinheiro que chegue, Mónica.
4: Desculpe?
0: Passou um cheque e não tinha aqui dinheiro que chegue.
4: O cheque?
0: Sim.
4: Deve haver qualquer problema. Até a falar de onde?
0: É a Mónica Maria Tavares, certo?
4: Sim, sim.
0: Muito bem, você passou um cheque de 11.700 euros e faltava aqui dinheiro. E o cheque hoje foi para trás.
4: Desculpe, mas deve haver um engano, é assim. Está a falar de que banco?
0: Eu estou ligado ao seu banco. Aliás,
4: trabalho com dois bancos.
0: Sim, o cheque foi assinado pelo Sr. Carlos.
4: 11.700 euros?
0: Exatamente.
4: Desculpe, mas deve haver engano.
0: Ó, Mónica, você não é desta reja?
4: Sou.
0: Então pronto, está correto.
4: Não, desculpe lá, mas não.
0: É que a pessoa do outro lado está a reclamar. Vocês terão passado o cheque a uma agência de Salreu.
4: A uma agência de?
0: Salreu.
4: A uma agência?
0: Exatamente, portanto, o cheque foi compensado em Salreu. Portanto, a pessoa a quem vocês pagaram será dessa zona, provavelmente.
4: Desculpe, mas estás lá comigo, só pode.
0: Não estou. Eu estou-lhe a ligar justamente por causa disso. Você trabalha com que bancos?
4: Não sei, eu quero que o senhor me diga qual banco é que me está a ligar.
0: Estou-lhe a ligar.
4: Pronto, eu trabalho com...
0: Pronto, então tudo bem. É que às vezes podia estar a fazer confusão e ter passado do outro banco com quem trabalha, onde poderia ter esse montante, e passar daqui, enfim, isso é natural, podia estar confusa.
4: Não, só que é mais estranho, que eu não passei cheques a ninguém, está a perceber?
0: Não, passou um cheque de 11.700 euros.
4: Não, não, desculpe-me, porque eu nem tenho cheques. O único cheque que eu tinha caducou em maio. Nunca fiz cheques.
0: Mas estes foram pedidos no multibanco, no centro de em Aveiro.
4: Não, não, desculpa, então, mas é para ser.
0: Não, foram retirados na máquina 5 cheques.
4: Deve ter sido mesmo engano. Só se furtaram o cartão. Porque assim, eu ainda ontem estive com o cartão meu CP.
0: Sim.
4: Levantei 20 euros e eu tive o cartão. Hoje não sequer, nem sequer saí de casa. Estou em casa, nem sequer saí de casa.
0: Então não roubaram o cartão. Não, então o cartão está com a senhora, ninguém furtou o cartão.
4: Pronto, exato. Só que assim, como é que me levantaram os cheques? Eu já nem vou ao Aveiro há muito tempo.
0: Pois, mas pode ter sido o seu marido, provavelmente, digo eu.
4: Não, provavelmente não, porque o meu marido está a trabalhar, isso eu tenho a certeza.
0: Sim, mas o cheque foi compensado, foi devolvido hoje, portanto ele foi colocado à cobrança na sexta-feira.
4: Desculpe, mas eu tenho sido mesmo engano.
0: Não, é que vocês agora...
4: Nós não passamos cheque, isso eu lhe garanto.
0: Deixe-me dizer-lhe que neste momento a vossa conta está bloqueada, ou seja, não consegue levantar dinheiro, não consegue fazer nada na conta.
4: Desculpe lá, mas isso é mesmo engano?
0: Não, não é engano, não, dona Mónica. Não é engano, a sua conta neste momento está bloqueada.
4: 11.700 euros?
0: Exatamente.
4: Não sei, eu tenho que falar com o meu marido. Eu tenho certeza que não passei cheque nenhum. E assinado pelo meu marido?
0: Exatamente. Se calhar o seu marido fez alguma compra e a senhora não soube.
4: Deu 11.700 euros, pelo amor de Deus.
0: Pois provavelmente, não faço ideia.
4: Eu não ia saber.
0: Não sei, estou só aqui a dar um palpite. Nem me cabe a mim dizer nada disso, como é lógico.
4: Olha, não sei o que é que lhe ia dizer. Amanhã tem que ser em Estarreja, não pode ser na minha área de trabalho. É porque eu ainda trabalho bastante longe de Estarreja.
0: E, pois, a que delegação é que queria ir?
4: Não percebi.
0: A que balcão é que queria ir?
4: Vozela.
0: Ou de Vozela, não é?
4: Sim, sim.
0: E a que horas é que lhe dava jeito?
4: Olha, já amanhã?
0: Eu até lhe posso dizer a quem é que foi passado o cheque.
4: Diga-me então,
0: foi passado ao senhor Bruno Nunes.
4: Ah, estás apanhado, não é? Diga-me. Eu estava a estar muito estranho, estás apanhado. Eu estou-me aí na pastelaria a ouvir e a gozar comigo. Ai, não acredito, amanhã vou matá-los.
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0: Vamos encher a barriguinha de misérias, como diz um amigo meu. Porquê? Porquê é que eu estou a dizer isto? Então, o próximo apanhado é o Luís Boneca. Tem uma instalação de um telefone para fazer e ele vai ficar danado comigo. Não sei porquê.
1: Sim.
0: Boa tarde.
1: Boa tarde.
0: É o Sr. Boneca?
1: Sim.
0: Está bonzinho? Passou bem, amigo?
1: Como está?
0: Tudo bem.
1: Oh,
0: Ó, Sr. Boneca, onde é que você está?
1: Eu estou aqui ao pé da Viz.
0: Aonde?
1: A Viz.
0: Ah, muito bem. Eu posso então passar na sua casa na próxima segunda-feira?
1: Na próxima segunda-feira?
0: Sim.
1: Estão a falar com quem?
0: É o Rui Dias.
1: Quem?
0: Rui Dias.
1: E o que é que você deseja?
0: Eu vou instalar o telefone novo na sua casa, Sr. Boneca.
1: Um telefone novo? Não estou a perceber.
0: O senhor fez um pedido de um novo telefone, correto?
1: Quem? Eu não.
0: Senhor Luís Manuel Airo Boneca, correto?
1: Certo.
0: Mora em Arraiolos?
1: Arraiolos não, moro no Vinheiro.
0: Sim, na Rua do Rocio, número 37, não é?
1: Sim, sim.
0: Muito bem. Nós vamos instalar na segunda-feira a partir das 9 da manhã.
1: Instalar? Mas senhor... a casa do meu pai não é minha.
0: Pois, mas está pedido em seu nome, Senhor Luís.
1: É pedido em meu nome?
0: Exatamente.
1: Não é pedido nada.
0: Portanto, é telefone, internet e televisão.
1: Não.
0: Sim, sim.
1: Isso já deve ser engano.
0: Não é o Senhor Luís Manuel Airo Boneca?
1: Estou sim, senhora.
0: Pronto. Está aqui feito o pedido em seu nome.
1: Não.
0: Sim, sim.
1: Certeza que é, certeza.
0: Olha, de certeza que é. Eu só quero combinar com o senhor a que horas é que posso ir instalar.
1: Não, mas eu ainda estou lá em casa.
0: Então quem é que lá está para nos receber?
1: Se quer lá à tarde, ou aos meus pais, ou não sei.
0: Pronto, muito bem. Nós fazemos a instalação. Eu queria confirmar. Eu já lhe posso dar o seu número novo. Quer ficar já com o número que eu dou-lhe já?
1: Não percebi, diga.
0: Eu posso-lhe já dar o número. O senhor vai ter então o pacote base de televisão, mais a Sport TV e os canais eróticos. Como diz?
1: Canais eróticos? Sim.
0: Foi o que o senhor subscreveu.
1: Certeza.
0: Absolutamente.
1: Estão alguns apanhados, não?
0: Não. Desculpe, não estou a entender.
1: É que não estou a entender nada dessa música toda.
0: O senhor fez um pedido para lhe instalarmos telefone, internet e televisão, certo?
1: Nada disso.
0: Então, mas fez o pedido para quê? Não estou a compreender.
1: Eu não pedi nada.
0: Então, mas está aqui o pedido, Sr. Luís Manuel Airo Boneca, correto?
1: Airo não, Pinheiro.
0: Pinheiro, sim, Boneca, sim.
1: Ah, eu estou a dizer tudo, você está-me aqui a dar história.
0: O senhor não mora na Rua do Rocio, número 37.
1: Moro, mas você deve, isto deve ser alguma apanhada, uma coisa qualquer que ainda estou a fazer o filme.
0: Não, o senhor é que apanhado está a ficar o senhor, porque eu estou aqui a tentar marcar consigo uma hora e o senhor está-me a dizer que não, e que sim, e que não entendo nada, amigo.
1: Você que na pedrada, olha, vou para mim também.
0: Vamos lá ver. Quem fez este pedido foi a Heidi. Quem é a Heidi?
1: Quem é a Heidi?
0: Sim.
1: A Heidi? Quem fez este pedido é a Heidi?
0: A Heidi.
1: Hã?
0: Quem fez este pedido foi a Heidi.
1: A Heidi?
0: Sim.
1: Quem é a Heidi?
0: Sei lá quem é a Heidi. O senhor é que deve saber, com certeza, não?
1: Pertence-me a Heidi?
0: Não faço ideia. Foi quem fez o pedido.
1: Como que eu não percebo nada disso?
0: Olha, vamos fazer uma coisa. A que horas é que pode estar segunda-feira em casa?
1: Não, segunda-feira não estou em casa, eu.
0: Então, a que horas é que quer que eu vá marcar, que eu vá instalar?
1: Mas eu não pedi nada. O que é que você quer que eu vá fazer? Eu não pedi nada. Você vai lá...
0: As primeiras três mensalidades já foram debitadas da sua conta. Já estão pagas. Esteja descansado.
1: Já foram pagas? Então, mas...
0: Nós já debitámos da sua conta 187,35€.
1: Quanto?
0: 187,35.
1: Só deve ser brincadeira isso.
0: O senhor está perto do multibanco?
1: Eu estou perto do multibanco. Eu estou aqui no meio do mato. Como é que eu estou perto do multibanco?
0: Eu não sei se o senhor está no mato. Porque se for ao multibanco, se eu confirmo já o débito feito à sua conta. Eu acabei de o processar há minutos atrás.
1: Então, mas quem é você por estar a processar aí?
0: Não, eu processei o débito.
1: O débito? Qual é que é o débito?
0: O débito direto da sua conta.
1: Direto da minha conta? Então, mas Então, mas isto é o quê? Essa de Itália, olha isso aqui.
0: 187.25.
1: Ah, isso só pode ser no gozo.
0: Eu não estou a brincar com o senhor, amigo. Eu só quero que me diga a que horas é que eu vou montar.
1: Eu sossegado, agora vem-me chatear a cabeça.
0: Desculpe lá. Ó, senhor Pedro. Perdão, ao senhor, ao senhor Luís.
1: Pedro.
0: Ó, senhor Luís, a que horas é que nós podemos montar?
1: Olha, você monta as horas que você quiser.
0: Pode marcar 10 da manhã, fica combinado?
1: Escute, você é inapinada, por isso eu estou tranquilo. Faça o que você quiser.
0: Ouça, mas já está pago, amigo. O senhor não tem que pagar nada, nós já debitámos da sua conta.
1: Está pago, então, mas ainda não paguei nada.
0: Ouça lá, o senhor autorizou o débito direto à sua conta. Nós já fomos debitar as primeiras três mensalidades.
1: Quem? Eu?
0: Sim, o senhor.
1: Deve ter o número da conta.
0: Foi o senhor quando fez a inscrição?
1: Não, é errado.
0: Não é nada. O senhor não tem conta no Milénio?
1: No Milénio?
0: Sim.
1: Não, zero.
0: Não. Nós fomos fazer o débito à sua conta.
1: Não, mas não foi no Milénio, de certeza.
0: Foi, de certeza absoluta.
1: Não foi, não sei, até não tem conta no Milénio.
0: Olha, está aqui debitado 187.25.
1: Ah, isso é tanga.
0: Se o senhor quiser, e se quiser aguardar um bocadinho, eu digo-lhe em que banco é que foi, então posso confirmar com o meu superior. Quer aguardar?
1: Não, isso não é preciso. A gente paga uma vez.
0: Olha, diga aí, senhor, por favor, para estar calado, que ele está-me a incomodar.
1: Isso é uma trabalhista,
0: César. Ouça lá, o senhor até não é irmão do Pedro Boneca?
1: Ah, oh, Pedro Boneca?
0: Sim.
1: Sou irmão do Pedro Boneca, sim.
0: Pronto, então é mesmo o senhor.
1: Ai, está tudo mal.
0: É verdade, o seu irmão é o Pedro Boneca, não é?
1: É Pedro Boneca, mas ele não pediu nada.
0: Nós até vimos aqui no... O senhor está a conduzir?
1: Ele não vou conduzir, vai ao meu patrão conduzir.
0: Ah, porque o senhor não pode conduzir, que o senhor está sem carta até ao dia 2 de agosto, não é?
1: É o quê?
0: Exatamente, o senhor... Nós fomos ver a base de dados e o senhor não pode conduzir.
1: Pode ser.
0: O pai Bacaro.
1: Diga. Isto não pode ser. Quem é que lhe disse isso?
0: Ninguém me disse isso. Está na sua base de dados, no seu registro criminal, amigo.
1: Você é que lê isso? Não, isso é uma grande mentira, de certeza. Pode ser. Realmente, de certeza.
0: Diga.
1: Era bem carta, mas também não vou contigo, mas isso são coisas que saem, são coisas para...
0: Pois, mas no dia 2 o senhor já pode ir buscar a carta, já esteja descansado.
1: Hoje posso ir, mas eu não vou acontecer. Isso é que acho que é pequeno. Mas você é desenhador ou...
0: Diga. Sim, eu sou Débora.
1: Você é Débora?
0: Sim, sou Débora. A equipa que vai instalar é Débora.
1: Você vai instalar o quê?
0: Eu até acho que conheço o senhor, se eu não é o KB.
1: O KB?
0: Não é o senhor? Diga.
1: Não estou a receber nada já.
0: Eu até acho que o conheço, o senhor não é o KB.
1: Você tem um currículo meu ou é o quê?
0: Mas é ou não é o KB?
1: Ah, no tempo de escola chamavam isso, mas...
0: Pronto, então... já me lembro de si, pá. Já me lembro.
1: Mas eu não conheço lado nenhum.
0: Diga, eu sou o Rui Dias.
1: Rui Dias.
0: Lembra-se da Irmelinda da farmácia?
1: Da quê?
0: A Irmelinda da farmácia.
1: Irmelinda da farmácia? Qual farmácia?
0: Da farmácia que havia aqui em Évora. Era a minha tia, eu ia para lá muitas vezes.
1: Ah, mas eu não conheço nada dessas pessoas.
0: Ah, era a Irmelinda. Era boa mulher, era.
1: Sim.
0: Olha, então a que horas é que vamos combinar para ficar marcado?
1: Você não vai na moto nada,
0: Então, mas já, o senhor já pagou, ou KB? Você já pagou.
1: Você já está a chamar KB, então... Você conhece de algum lado...
0: Epá, então nós até costumávamos estar ali ao pé do convento, de vez em quando, daquele cafezinho que lá havia, do Timanela.
1: Ao pé do convento, do Timanela? Isso é onde?
0: Em Évora, onde é que havia de ser?
1: Ah, você deve estar enganado.
0: Não é o KB, é o boneca.
1: Sou o Luís.
0: Pronto, você até... Eu acho que foi trabalhar para as obras, não foi?
1: Claro, é o que se pode fazer.
0: Pois, eu até me lembro, você era do Benfica e tudo, pá.
1: Realmente é verdade.
0: Não é grande clube, mas pronto, é a vida.
1: Não, isso. Não, que
0: não é grande clube, não. KB, então vamos lá, a sério. A que horas é que marcamos segunda-feira?
1: Não, você tem nada que marcar, eu tenho nada a pedir, mas você agora vai montar o quê?
0: Então, eu não posso não montar, mas você fica sem os 180
1: euros. 180 euros está bom. Mal.
0: Já fomos debitar.
1: Não foram de certeza.
0: Epá, então vá ao multibanco e confirme.
1: Eu?
0: Sim.
1: Agora tenho cartões nenhum.
0: Então, se não quiser confirmar, podemos confirmar isto, por exemplo, sei lá, na rádio?
1: Ah. Qual rádio?
0: Podemos confirmar isto na rádio. É verdade, sabe o que é que o Pedro Boneca fez?
1: Diga.
0: Sabe o que é que ele fez?
1: Não.
0: Telefonou...
1: Meu irmão?
0: Sim, telefonou para a rádio.
1: Sim.
0: Para o maior programa de apanhados do país.
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1: É. Ai, eu conheço. Ah, meu Deus.
0: Ó Luís, já sabe o que é que lhe está a acontecer?
1: Não podia ser.
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3: 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E já está a voo de fim de semana para reabrir o baú dos apanhados na próxima segunda-feira, aqui na sua rádio favorita. Este é o Planeta Alegria, eu sou Nuno Soares, desejo-lhe um bom fim de semana. Não se esqueça de ser feliz e fazer também alguém muito feliz. Até segunda-feira, se vocês quiserem.

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1: Três horas. Boa noite.
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5: São 4 horas. Boa noite. 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
1: Estamos em terras de devoção mariana. Atrás, a Igreja Matriz, dedicada à Nossa Senhora da Assunção. Mas o ícone maior destas terras transformaram-nas em terras da Senhora do Campo. No ano em que se comemoram 500 anos da transformação da paróquia de Santa Maria de Lamas em Comenda da Ordem de Cristo de Santa Maria de Lamas, convidamo-os a acompanharem-nos nesta visita a uma das 67 povoações do Conselho de Macedo Cavaleiros. Venham connosco. Estamos na Fonte de São Brás. As fontes, locais de encanto, locais de encontros, locais de mistérios e também locais de lendas. E por falar em lendas, todas as terras têm a sua. Desde tempos imemoriais, que as populações quiseram justificar a existência da sua aldeia com determinado nome. Ora bem, esta aldeia, que até 2003 foi conhecida como Lamas de Pudense, dizem os antigos que, no tempo das cruzadas, terá aportado aqui um cavaleiro francês, um nobre francês de seu nome Dom Pudense, que terá tomado conta de todo este território, dando inclusive, segundo a lenda, o nome à aldeia vizinha de Pudense, e terá, em determinada altura, junto do seu séquito, um dos seus criados, um dos seus servos prediletos, ao qual terá oferecido estas terras, à qual, diz a lenda, chamariam a Lama de Dom Pudense. Ora, pergunta-se sempre, no meio das lendas, em que há uma mistura, uma simbiose entre o factual e o imaginário popular, terá sido mesmo assim? Pois Lamas, quando pensamos no atual nome de Lamas, pensamos que há muitas outras lamas por aí. Se pensarmos apenas no distrito de Bragança, temos lamas de Orleão, temos lamas de Cavalo, temos Val de Lamas, mas se extravasarmos para lá das fronteiras, temos, por exemplo, Lamas de Ouro e muitas outras terras que têm origem no radical Lama. No próprio Conselho de Macedo Cavaleiros temos Lama Longa. Ora bem, o que é que eram as lamas, de facto? E porquê é que um território era designado por lamas? Ora, uma lama não era mais que um local propício à pastagem, um local onde existia água. Ora, lamas é claramente um hidrotopónimo, dizem-nos os entendidos, que terá surgido a partir do vocábulo latino lamam. Só que esse era um vocábulo que praticamente não existia. Ora, lamas terá surgido, sim, com origem, provavelmente, numa qualquer outra povoação aqui ao lado, que designavam este local como local de pasto, local para pastagem. Porque, historicamente, inclusive, há locais, como nas Astúrias, onde são chamadas lhamas, ou na Galiza, onde também são chamadas lamas, e proliferam imensas povoações com esse nome, que seriam, inclusive, locais agrícolas, onde, eventualmente, existiriam até linhares que precisavam de ser regados. Portanto, a origem, a justificação para o nome de lamas, tem a ver com um vocabulário agrícola. Esta era a zona de pasto, como ainda hoje é, e muito produtiva. Ora bem, quando se fala na existência de outra povoação, a primeira referência que nós temos, de facto, à existência de uma terra chamada Lamas, não Lamas de Pudense, porque Lamas de Pudense só nos surge no século XVI, é precisamente em meados do século XIII, em 1258. O que é fantástico, ao lermos esse documento, é que existia uma outra aldeia que fazia parte da jurisdição da paróquia de Santa Maria de Lamas. Estamos a falar de Castrelos. Ora, Castrelos, que ainda hoje

subsiste no cadastro toponímico da freguesia como Cristelos, uma corrupção do nome original, tal como Castrelos, uma corrupção do original nome Castrelos. Ora, Castrelos é um castro pequeno. Ora, onde há castros, vindo da palavra romana castrum, castelo ou local fortificado, existiria na saída sul da povoação uma outra aldeia com o nome Castrelos, que pelo menos durou até ao século XVI, que poderá ter sido o que deu origem à posterior povoação de Lamas, num local muito mais ameno. E Castrelos traz-nos algo mais, pois ainda em meados do século XVIII existia a devoção em Lamas a Santo André. Santo André, que tem reminiscências precisamente ao lado de Castrelos, na Eira de Santo André, como ainda hoje é conhecida. E Santo André leva-nos a um outro campo. Lamas fez parte dos Caminhos de Santiago. Mas isso vamos explicar já a seguir. Venham connosco até à Capela de São Sebastião. Estamos ao lado de caminhos ancestrais, caminhos de peregrinação, ao lado da Capela de São Sebastião, um exemplar, presumivelmente, do século XVII, que haveria de ser reformulado já nos anos 80 do século XX, dando-lhe uma configuração que a destitui do caráter inicial que poderíamos apreciar. E porquê São Sebastião, depois de falarmos em Santo André? Ora, a peregrinação a Santiago é marcada pelas devoções paralelas dos caminhos. Ora, duas delas estão nas extremidades da povoação. Falávamos na Capela de Santo André, na extremidade sul, e temos a Capela de São Sebastião, na extremidade norte. Ambas à beira dos caminhos antigos de peregrinação que seguiam até à freguesia vizinha de Crujas, cujo orago é precisamente Santiago. E porquê Santo André e porquê São Sebastião? Ora, Santo André, apóstolo, irmão de Pedro, era companheiro e também sócio na pesca, se é que se pode assim chamar, de São Tiago. Daí, muitos dos caminhos terem capelas de devoção a Santo André, que era o que acontecia na saída sul da povoação de Lamas. São Sebastião é uma das devoções mais importantes à beira dos caminhos de Santiago. É muito raro vermos capelas de São Sebastião no alto dos montes, tal como veremos a seguir a capela da Senhora do Campo. Ora, as capelas à beira dos caminhos eram formas de pagamentos de promessas, muitas vezes associadas às doenças que em época medieval mais assolavam a população, particularmente a peste e a lepra. Ora, São Sebastião é um dos santos protetores da peste. E porquê? Na altura em que, depois do seu martírio, que a sua iconografia apresenta-se-nos com o santo atado a um tronco e cravado de flechas, na altura em que os seus restos mortais foram transladados de uma cidade para outra, a peste aí simplesmente terminou. Ora, a população achou que São Sebastião era um dos protetores da peste, à semelhança também do que acontece com São Roque ou com Santo Antão. A Igreja aproveitou essa devoção popular para fazer uma comparação entre as flechas de São Sebastião e as flechas divinas de castigo para a peste. Ora, as pessoas que faziam as peregrinações queriam a cura e, como pagamento, muitas vezes criavam capelas ou invocações em honra a São Sebastião. Estamos, precisamente, numa dessas capelas que seguramente terá surgido no âmbito dos Caminhos de Santiago e que nos conduziu a outras devoções numa terra, como dito, cuja devoção principal é a Santa Maria, Nossa Senhora. Continuamos em terras de Santa Maria. Estamos, neste momento, no interior da igreja dedicada a Nossa Senhora da Assunção. Depois de peregrinações, de falarmos nos santos e nas devoções paralelas, vamos agora centrar-nos um pouco na história de Lamas. Ora bem, como já dito anteriormente, Lamas
está a caminho dos 8 séculos de história. 8 séculos que nos dão imensas personagens, personalidades, imensos factos. Ora bem, Lamas aparece-nos pela primeira vez mencionado em 1258. E o que há que relevar dessa informação? Primeiro, o primeiro lamacense alguma vez registado, de seu nome, em latim, Durandus Petri, ou seja, Durando Pires. Há que fixar esse nome para a história de Lamas, porque é, de facto, o primeiro nome que nos surge mencionado. Mas Lamas também nos dá uma outra visão sobre esses tempos conturbados, ainda de um início de nacionalidade, nos primeiros reinados, estamos a falar de Dom Afonso III. Ora, contrariamente àquilo que nos é veiculado pela história que aprendemos na escola, este território era um território à parte, se é que podemos chamar-lhe uma espécie de condado à parte. Isto porquê? Porque os reis do início da nossa nacionalidade, até pelo menos Dom Afonso III, praticamente não tinham poder nesta região. Quem de facto tinha o poder eram os senhores da nobreza regional, particularmente a estirpe dos Bragançãos. E ora, é precisamente um Braganção que está umbilicalmente ligado à história de Lamas, porque de facto Lamas não era propriedade régia, isto é, Lamas não era reguengo. Lamas era uma terra que pertencia a um senhor com o nome Nuno Martins de Chacim. E qual é a particularidade dessa pessoa? Era um macedense. Era um macedense que foi uma das figuras mais proeminentes na história medieval portuguesa, particularmente no reinado de Dom Afonso III e de Dom Dinis. Ora, com Dom Afonso III chegou a ser o meirinho-mor do reino, isto é, o polícia-geral do reino, a pessoa que efetivamente mandava. Mas para lá disso, foi também o educador, o aio do grande rei medieval, Dom Dinis. E quando Dom Dinis chega ao trono, transforma logo na figura maior da corte, mordomo-mor. Ora, tivemos um macedense da estirpe dos Bragançãos, cuja honra era em Chacim, daí Dom Nuno Martins de Chacim, que era, de facto, o proprietário, o dono dos direitos de Lamas, e provavelmente terá sido um dos seus antecedentes, isto é, ou o pai ou o avô, efetivamente a pessoa que terá fundado Lamas, daí eles serem os proprietários. Mas havia também um outro ou uma outra instituição que realmente mandava nos destinos de Lamas e que mandou nos destinos de Lamas durante 3 séculos. O mosteiro beneditino de Castro de Avelãs. Ora, os cluniacenses, assim chamados, porque seguiam a regra de Cluny, eram, de facto, os donos efetivos de Lamas e foram os donos de Lamas até pelo menos ao século XVI, quando Lamas, numa conjuntura de criação da Diocese de Miranda, em 1545, os monges de Castro de Avelãs e o mosteiro de Castro de Avelãs perde o poder que tinha em toda a região. Ora, esta terra não existiria, com toda a probabilidade de hoje, sem todo o empenho que os monges tiveram. Aliás, em toda a documentação medieval, eles vêm mencionados como sendo proprietários de imensos casais em Lamas. E não só, tinham os direitos do padroado da Igreja. Lamas aparece-nos ao longo da Idade Média, imensas vezes, pela nomeação de párocos, que eram párocos nomeados precisamente pelo abado de Castro de Avelãs e depois, obviamente, aprovado pelo arcebispo de Braga, que até precisamente a meados do século XVI detinha a superioridade espiritual em toda esta região. Ora, Lamas segue, por isso, um caminho ligado aos beneditinos. Por isso, hoje, em Lamas, toda a gente sabe o que são as sortes. Toda a gente pensa o que serão as sortes. Há também mais uma lenda associada, que terá sido um senhor rico, que terá deixado uma grande propriedade para a população de Lamas. Ora bem, a realidade é que as sortes ficam num sítio cujo topónimo é a Queitada. Ora, Queitada, que nada tem a ver com coitadismo ou com coitadinha. Queitada é mais uma deturpação de coutada. Ora, coutada eram as terras, os coutos ligados às ordens eclesiásticas, às ordens religiosas. Portanto, as sortes, quando surgem, terá sido
seguramente, depois do século XVI, em propriedades que antes eram dos beneditinos e que lhes foram retiradas a partir do momento em que foi criada a Diocese de Miranda. Ora, mas Lamas tem muito mais do que esses personagens importantes dessa fase em que há uma afirmação do poder régio. Estamos no ano em que Lamas cumpre os 500 anos, 5 séculos de transformação de uma simples paróquia em comenda da Ordem de Cristo. A comenda da Ordem de Cristo de Santa Maria de Lamas. Ora, para uma paróquia ser elevada à comenda da Ordem de Cristo, essa paróquia tinha que ter algum poder. Nesse mesmo ano foram criadas mais algumas no distrito de Bragança, inclusive é duas também no Conselho de Macedo de Cavaleiros. Ora, quando estamos a falar numa comenda da Ordem de Cristo, estamos também a falar de uma passagem de donatários da terra e daí também a pressão da própria diocese para que os monges beneditinos daqui tenham saído, e a partir de 1520, Lamas passa a ser propriedade com direitos de pessoas ligadas essencialmente a Dom Manuel I, que quis precisamente beneficiar todos aqueles que ao serviço do rei iam para conquistas, nomeadamente em África, e que recebiam os rendimentos de uma igreja ou de uma paróquia. Não era qualquer paróquia que era elevada à comenda da Ordem de Cristo. Ora bem, Lamas, e estamos a falar em pleno século XVI, surge-nos a primeira anotação relativamente à população de Lamas. No numeramento de 1530, pouco depois de ter sido elevada à comenda da Ordem de Cristo, aparece-nos com cerca de 135 habitantes. O que é importante, não sendo a povoação mais populosa da região, o que é um facto é que quando nos aparecem novamente censos, já em pleno século XVIII, Lamas já tinha duplicado a sua população. Ora, quando uma povoação duplica o seu tecido populacional, é sinal de grandeza, é sinal de dinamismo. Ora, é precisamente nessa época que nos surge este edifício religioso, que apesar de ter uma data de finais do século XVIII, na frontaria, essa data corresponderá sim a obras de remodelação, nomeadamente no altar-mor, claramente com características barrocas. Ora, este templo, e porque é que se pode dizer que este templo já existiria no século XVII? Porque pelas visitações à Igreja de Hidroso, já no século XVII, 1684, nos é dito que na Igreja de Hidroso teria de ter um lavatório de sacristia igual ao da Igreja de Lamas. Portanto, estamos num edifício, à semelhança da grande maioria dos edifícios religiosos do concelho, do estilo barroco. A grande maioria deles são do século XVIII. Este, apesar de ter uma data na frontaria, como dito, do século XVIII, estamos num templo, sim, construído, que já existiria no século XVII. E que, para lá de tudo, tem uma característica única, que só se encontra em mais outro templo do Conselho de Macedo de Cavaleiros, e muito pouco em Bragança. Este, juntamente com a Igreja Matriz de Val de Prados, são os únicos templos cuja entrada não está virada para Poente, que é o normal. Esta entrada está virada para Sul, se é que se pode chamar. E porquê esta e a Igreja de Val de Prados, as duas viradas para Sul, única e exclusivamente por um motivo, porque não havia espaço para as virar para Poente. E, aliás, neste caso muito particular, a igreja nunca poderia estar virada em direção à elevação que temos aqui ao lado do Monte do Facho, onde se encontra a Senhora do Campo. 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

Estamos num sítio mítico. Esta é o que dá o nome a estas terras, as terras da Senhora do Campo. Sítio mítico, por ser um local de devoção, falou-se no início que estamos em terras de Santa Maria, terras de devoção mariana. Esta é, com toda a probabilidade, a capela, o edifício religioso mais antigo de todo o concelho de Macedo Cavaleiros. Convido-vos a entrarem connosco.

Estamos, de facto, num edifício religioso único. Estamos no único templo de três naves do Conselho de Macedo Cavaleiros. E, como dito, provavelmente o templo mais antigo de todo o Conselho. Não é possível hoje especificar qual terá sido efetivamente a data em que este templo, com uma configuração distinta, terá sido construído. Quando olhamos para a sua configuração, como dito, três naves, vemos claramente que temos aqui uma arquitetura muito diferente daquilo que é vulgar neste território. Vale a pena a visita a este santuário para não só pela devoção, mas também por todas as características arquitetónicas da arquitetura religiosa que nós temos neste local. Aqui temos os resquícios claros da presença já falada dos beneditinos por estas terras. Como dito anteriormente, os beneditinos permaneceram por aqui três séculos. Os beneditinos que provinham do mosteiro de Castro de Avelãs, aqui muito perto, à saída de Bragança. Toda esta arquitetura em que o tijolo é utilizado nas arcadas é uma arquitetura com um estilo mudéjar, algo importado do outro lado do território. Pois era isso mesmo que nos dizia uma das primeiras referências a este santuário na magnífica e monumental obra do Frei Agostinho de Santa Maria, quando escreveu o seu Santuário Mariano. Referia ele que, na altura, diziam as pessoas daqui, isto estamos a falar do início do século XVIII, que este templo teria sido construído há 300 ou 400 anos. E a partir daí veio, obviamente, a lenda. E a lenda de um anjo que terá ajudado a construir este edifício. E outras lendas se lhe associaram, como o recurso a bois bravos que traziam as pedras até aqui, a este sacro monte, para ser feito este edifício de características, de facto, únicas neste concelho e no próprio distrito. Quando olhamos para o interior e para a capela-mor, verificamos no seu topo, precisamente, a sua abóboda em ladrilho, coisa perfeitamente invulgar neste território. Dizia-nos Frei Agostinho de Santa Maria que teria sido, segundo as palavras dele, um santo varão espanhol proveniente da Biscaia, que teria trazido a planta deste templo e que teria dado a beleza do local onde ele se implanta, construído as suas expensas o templo. Obviamente que isso não passará de uma lenda, como lenda também é aquela que falavam relativamente às imagens que temos no retábulo do altar-mor, que diziam que esta capela foi mandada construir por três marinheiros provenientes de Lamas, que numa altura de aperto, estavam eles a afogar-se, recorreram precisamente a Nossa Senhora e terão feito este templo. Ora bem, as lendas valem o que valem. Já foi falado anteriormente que as lendas são um produto do imaginário popular, são um produto de uma conjugação de factos com toda aquela necessidade que temos para justificar a existência de um sítio. Ora bem, não podemos afirmar se esta capela, de facto, é do século XIV ou XV. O que se sabe, por prospeções arqueológicas aqui feitas, é que existiu uma anterior capela. E há referências, de facto, uma anterior capela aqui, a Santa Bárbara. Ao falar, na altura, com a pessoa mais idosa de Lamas, entretanto já falecida, na altura com 95 anos, transmitiu informações importantíssimas para este local. E, de facto, existiu aqui uma capela de Santa Bárbara na reta, à entrada, antes da cruz, onde se procede, ainda hoje, ao encontro, no dia da celebração, por norma, a 25 de março, da Nossa Senhora do Campo, existiu de facto aqui uma capela, mas outra existiu onde esta haveria de se erguer. O que podemos dizer em termos cronológicos relativamente a esta capela é que na pedra, antes dos degraus de subida para o altar-mor, antes de obras que terão aqui sido feitas nos anos 60, 70, estava uma data gravada que hoje desapareceu e pelas fotografias que subsistem, a data que ali estava era do século XVII, mais concretamente 1633. A prova que nós temos é que este edifício, no início do século XVII, já existiria. A primeira referência documental que de facto existe é também do século XVII, 1649, quando é dada a carta de ermitão perpétuo, porque aqui havia um ermitão em permanência,
Uma carta datada de 1649 a um habitante de uma aldeia aqui próxima, Hidroso, e já vimos anteriormente a ligação que parece haver entre Hidroso e Lamas, a propósito das igrejas matrizes. Esse é de facto o documento mais antigo. No entanto, a configuração deste edifício leva-nos a considerar que será anterior ao século XVII e, com toda a probabilidade, Frei Agostinho de Santa Maria teria razão quando dizia que, no início desse século, do século XVII, no início do século XVIII, queria eu dizer, que teria 300 ou 400 anos este edifício. Muitas lendas lhe estão associadas, muitos mitos também lhe estão associados. Ainda há pouco ouvíamos o som do sino que dizem os habitantes e as pessoas mais antigas, que afastava as trovoadas. E, de facto, há muitas histórias aqui relacionadas com a Senhora do Campo e com esta devoção mariana a esta senhora, que a transformam a ela, mas também a dois outros santos que aqui acompanham, Santa Bárbara e São Brás, que protegem toda esta povoação e as redondezas das trovoadas. Ora, essa proteção que era dada pela senhora era paga inúmeras vezes em promessas. Não há muitos anos, estamos a falar, há 30, 40 anos, ainda as pessoas vinham à procissão carregadas com sacos de cereal como pagamento de promessas à senhora. Inclusive, traziam as juntas de bois na própria procissão. Há histórias ainda mais antigas que nos relatam a vinda de rebanhos na procissão como pagamento de promessas. E depois, todos aqueles milagres que nos dizem terem acontecido, como a história de uma cabritinha que terá subido para o andor da senhora, como uma história de uma promessa de um habitante de Lamas que, estando uma coelha pronta para parir, prometeu um coelho à senhora e terá nascido só um. Ora, dizem-nos os mais antigos aqui que o senhor em causa terá dito para a senhora: pois só me deste um, agora já não no mamas. E o que a senhora fez, pelos vistos, tê-lo-á castigado, e morreu a mãe, e terá morrido também a única cria que a mãe teve. Este é, de facto, um local de devoção, um local único, um local que, quando olhamos para o seu retábulo do altar-mor, verificamos o seu estilo claramente maneirista, o que contraria tudo aquilo, ou a grande maioria dos templos que nós temos na região, são de estilo barroco. A data que era falada há pouco, 1633, deverá ter correspondido precisamente à data em que terá sido feito o retábulo mor. Portanto, este retábulo, que será de inícios do século XVII, mostra-nos claramente um estilo de arte diferente de todo aquele que temos na grande maioria do concelho, que é maioritariamente de talha dourada barroca.

Numa terra de muitos séculos, o empreendedorismo, as associações deram uma nova vida à antiga reitoria de Lamas, à antiga comenda da Ordem de Cristo. Uma delas e uma das de maior destaque é a centenária Banda 25 de Março, assim chamada em homenagem precisamente à grande Santa da Terra, Nossa Senhora do Campo, que celebra a 25 de Março. Ora, a banda, que ainda hoje continua em atividade, tem cerca de 50 elementos. Muitas pessoas de Lamas passaram pela banda. E meia centena de elementos, que inclui jovens e que inclui pessoas que vão até aos 50 e poucos anos, mas há pessoas mais velhas. Esse empreendedorismo desta terra, que terá surgido precisamente de uma zona de pastos, como ainda hoje é possível ver-se, teve também o seu tecido agrícola alterado. Numa altura em que apenas aqui praticamente se produzia castanha, o vinho e o pão, como já dito, as alterações climatéricas proporcionaram um clima mais mediterrâneo e, para lá de outras produções, desde 2018, que um conjunto de jovens empreendedores, 18 jovens de Lamas, se juntaram para criarem a Associação dos Produtores de Cerejas de Lamas. Uma associação que produz uma quantidade enormíssima de cereja, que é distribuída, que é vendida, e em relação à qual também já surgiu a própria Feira da Cereja de Lamas, que dá um dinamismo completamente distinto a esta terra com 8 séculos de história, cheia de património, cheia de figuras, cheia de personalidades. Mas não é só o tecido associativo, é também o tecido empresarial que demonstra o empreendedorismo das gentes de Lamas. Vamos conhecer algum desse tecido empresarial.

0: Terras de empreendedores inevitavelmente ligados às atividades agrícolas e pecuárias. Um destaque para um jovem empreendedor, 25 anos, Tozé Vilafranca, que não há muito tempo iniciou um projeto de produção de queijo artesanal com a particularidade de o leite ser todo proveniente de rebanhos de ovelhas que já vêm do seu avô. Lamas também tem o seu queijo artesanal, não obstante o seu nome ser queijo Bornes. Mas, por falarmos em pecuária e agricultura, lembramos-nos da gastronomia transmontana. E Lamas e a gastronomia transmontana são inseparáveis do restaurante Panorama. Há mais de 4 décadas, ligado à restauração, num ponto fulcral, perto do antigo IP4, da antiga Nacional 15, hoje faculta-nos as iguarias transmontanas, desde os enchidos, a alheira, a linguiça ou a posta à mirandesa. E as iguarias não terminam por aqui, porque outras coisas há para experimentar na restauração do Conselho de Macedo Cavaleiros, nomeadamente no restaurante Panorama. Mas nem só de gastronomia, agricultura e pecuária vive o empreendedorismo de Lamas. Outras atividades vão empurrando os jovens. Desde 2004, que um jovem lamacense tomou em mãos um projeto inovador na área da engenharia e da arquitetura, dando seguimento à sua formação. De Lamas também surgem empreendedores em áreas tão distintas como esta, muito bem representada pela Topoléu. Em pleno Geoparque Terras de Cavaleiros, estamos em Terras da Senhora do Campo. Terras com história, património, com gente, com tradições, com empreendedores e com figuras. Este é o primeiro A Bonda de um Cibinho e o Azibo aqui tão perto.
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2: Lá no bairro da Graça, a polícia não quer fumo, nem vão nas cantigas de Santo António. Mas elas vão ver se pega ao fumo dar outro rumo.

0: rosa apaga o fogareiro que vem aí a bófia.
1: Ora, boa tarde.
0: Era boa. Era, até o senhor chegar.
1: Eu já avisei as senhoras de que não podem estar a assar sardinhas na via pública. A próxima vez que eu por aqui passar, se a cena se repetir, as senhoras serão todas multadas e o fogareiro apreendido. Fora o resto.
2: O fogareiro também? Queres dizer, lá na esquadra também gostam de sardinhas assadas, é?
1: Mal. Respeitinho pela autoridade, está bem?
0: Ai, o senhor Bófia, com essa barrigona e esse bigode. Tem mesmo autoridade, sim, senhor.
1: Bom, e acabem com essa história do Bófia ou terei que tomar medidas?
2: Ah, sim. Ah, sim. Vai-nos tirar medidas, é? Quer oferecer-nos uns vestidinhos novos, senhor Bófia, quer?
1: Eu tomo medidas, mas é pela vossa falta de respeito e ofensas à autoridade. Entenderam?
0: Mal. Mas se o senhor Bófia não quer que a gente lhe chame Bófia, o que é que a gente lhe vai chamar, hã?
2: Ah, prefere que lhe chamemos Chui.
1: Nada disso. Ou vão as duas presas. Chamem-me polícia, agente ou guarda, por exemplo.
0: Ai, pode ficar descansado, sou polícia, agente ou guarda, por exemplo. Juramos que nunca mais lhe chamamos Chui.
2: Nem Bófia.
1: E já sabe, para a próxima, se estiverem na via pública com o fogareiro aceso, são multadas e vão dentro, para lá ficarem toda a noite.
0: O quê? Vamos lá dormir, vamos. Têm por lá alguma marquise assim parecida com a do Cristiano Ronaldo, têm?
3: Mais algum tempo passou, quase até um mês inteiro, e o senhor guarda voltou à caça do fogareiro.
1: O quê? Então, apesar de todos os meus avisos, a situação piorou. Agora os fogareiros ainda são mais e o bairro da Graça está cheio de fumo a todo o comprimento e largura.
2: Calma aí, senhor polícia, agente ou guarda, por exemplo. Isto são os preparativos para o Santo António.
0: Ah, então sou polícia, agente ou guarda. Não tem nada de santo, não.
2: Além disso, faça favor de verificar que a situação agora já não é a mesma, porque já é outra.
0: Pois está claro. Se quiserem, até podem mandar vir uma comissão de inquérito para analisar isto e fazer um relatório.
2: Isso. A ver se a gente se rala.
1: Mal. Então, mas não brinquem comigo, está bem?
2: Calma. E, senhor polícia, agente ou guarda, por exemplo, é que agora isto aqui já não é o bairro da Graça. Perdeu a graça toda.
0: Ah, pois é. Como pode ler ali no letreiro novo que está pendurado à entrada, onde estava o outro que dizia Bairro da Graça.
2: Leia.
1: Cimenteira da Desgraça.
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0: Quando a família se reúne para decidir as férias, Há pormenores e pormenores.
13: Agora, pormenores. Porquê é que os menores nunca têm direito a decidir nada? Se calhar por isso é que os mais pequenos não querem entrar para o governo, nem em bloco.
2: Oh, pai, com quanto é que eu posso contar para o meu guarda-roupa?
13: Guarda-roupa? Oh, mana, mas tu estás convencida de que és a rainha de Inglaterra ou quê?
14: Cala-te, Zezinho. Olha, filha, tu não sabes que o país está em crise, não? Este ano vais ter que te contentar com o quê do ano passado?
2: Do ano passado, pai? Do ano passado já me basta ter que continuar a levar com o bicho que ninguém vê, mas que toda a gente sente.
13: Pois é. Tu nem os namorados guardas de um ano para o outro. Calculo como te deve ser difícil seres obrigado a aturar este bicho que já vem do ano passado.
0: Zezinho, aguenta lá os teus apartes durante um bocadinho, tá bem? Porque o pai precisa de ver o que é preciso para as férias, que é para ele fazer as contas dele, tá bem?
14: Oh, mulher, as contas estão feitas e mais que feitas. Será que tu não ouves rádio nem vês televisão? Será que tu não sabes o que é que se passa?
0: Onde? No Benfica?
14: No país, mulher. A situação em que estamos, causada pelo convite do Covid, temos que cortar, mulher.
2: Ah, mal. Ah, isto não me está a cheirar nada bem.
13: Oh, mana, agora não fui eu.
2: Ah, o que me está a cheirar agora é que não vamos ter férias nenhumas, é o que é.
14: Calma, calma. Também não é preciso ser assim tão alarmista e pessimista, porque a situação é péssima, mas não é má. Vamos fazer férias, pois. Só que não podem ser iguais às do ano passado, por causa da pandemia que nos arrebentou com a economia. Temos que pensar numas férias dentro das atuais possibilidades e sem despesas supérfluas, não é?
2: O quê? O quê? Mas nem aquele biquíni que eu queria?
13: Aí está aquilo a que se pode chamar de supérfluo. O biquíni custa 100 euros. E iríamos ficar 100 euros.
2: E depois?
13: Depois aquilo, nem o supérfluo te tapa. Aquilo nem se vê. E vê-se tudo.
9: Assim? Assim, assim. E tu também podes dizer adeus à trotinete.
0: Silêncio! Eu preciso de saber como é que vai ser, para saber como é que será. Então, homem, como é que são as férias, afinal? Hã?
14: Eu estava à espera que alguém tivesse uma ideia. Porque com tantas ameaças de cortes, eu, sinceramente, não estou a ver nenhum sítio para onde a gente possa ir.
13: Posso falar?
0: Se tens alguma ideia, podes.
13: Vamos passar as férias com o pessoal do Bloco de Esquerda.
0: Com o pessoal do Bloco de Esquerda?
13: Sim, sim. Então não sabem que aquela malta diz que não aceita cortes?
2: Boa, boa. Para mim podem ser 2 milhões. Um par de milhões? Um par de milhões.
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12: As últimas de hoje são com as tias à hora do chá.
0: Sabe lá, Rica, ontem à noite, enquanto estava a fazer o jantar, o meu filho chegou ao pé de mim e disse-me: mãezinha, um dia quando eu trabalhar, quero-te ajudar com a comida e com as despesas da casa. Ai, querida, até me vieram as lágrimas aos olhos com tanta ternura.
2: Não é caso para menos, Rica. Que idade tem o seu filho?
0: Vai fazer 38 aninhos, Rica. Oh, está um calmeirão. Ai, Rica, conte-me tudo, tudo sobre aquele empresário que acabou de conhecer.
2: Ai, querida, só gostava de saber se existe algum homem que convide uma mulher para sair sem ser com o objetivo de a levar para a cama.
16: Ai, olha, eu conheço pelo menos um, Rica.
2: Quem é, querida?
16: O meu marido.
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5: Cinco horas. Bom dia.
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0: Uma grande sexta-feira para si. Prepare-se bem um fim de semana que eu espero que seja fantástico, tão quanto vai ser este Planeta Alegria, que agora vai começar. Para já cá estamos juntinhos e é assim que vamos durante a próxima hora aqui na sua rádio favorita. O meu nome é Nuno Soares e todos os dias lhe faço companhia na viagem pelos apanhados de Portugal e eu espero os melhores apanhados de Portugal. Siga-nos em planetaalegriaradio.pt e pode fazer pedido de apanhados ligando 234-060-770. São mais de 40 as rádios que todos os dias se unem neste que é provavelmente o maior programa de apanhados de rádio do país. Olhe, vamos ficar todos apanhadinhos para irmos assim de fim de semana? Venha daí.
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Atenção que a primeira música de hoje não tem nada a ver com o fim de semana. José Malhoa, Caipimba Nela.

0: O Maior trouxe este caipimba nela e eu vou dizer que caipimba é no Joel, porque vai ser o primeiro apanhado de hoje com uma história de um carro para trás e para a frente. Olhe, é para ouvir assim, rádio alto. Estou, boa noite.
1: Boa noite.
0: É o senhor Noel Filipe?
1: Sim, sim.
0: Fala Pedro Castro, está bom?
1: Tudo.
0: Ó, senhor Noel, eu queria saber como é que nós vamos resolver aqui o problema.
1: Eu não percebi. Quem é que está a falar?
0: É o Pedro Castro.
1: Pedro Castro?
0: Exatamente. O senhor bateu com o seu carro no meu e fugiu. E por acaso estava lá um senhor que me deu agora a matrícula e outra vez de um amigo aqui na PSP consegui saber que o carro era seu.

0: O carro?
1: Sim.
0: Já estava enganado.
1: Não, não estou enganado. O senhor tem um BMW cinza, correto?
0: Exato.
1: Pronto. E bateu no meu carro e fugiu. E agora quero saber quem é que vai pagar.
0: Quem é? O pai da gaja.
1: O pai da gaja?
0: É.
1: Mas está a brincar comigo, ok.
0: Está bem, qual é o carro?
1: Desculpe?
0: Qual é o carro?
1: O meu carro?
0: Sim.
1: É um Fiat Uno.
0: É? De cor?
1: Azul.
0: Azul?
1: Exatamente.
0: E aonde?
1: Desculpe?
0: Aonde é que foi?
1: Foi em frente à Câmara, em Santa Clubadão.
0: É? Em frente à Câmara?
1: Em frente à Câmara, sim.
0: Sim, então não devia circular aí nessa zona, então. Não se pode estacionar aí.
1: Olha, eu quero saber quem é que vai pagar.
0: Quem vai pagar?
1: Sim.
0: Então, mostre-me o carro.
1: Onde é que
0: mostre-me provas.
1: Onde é que o senhor está?
0: Onde é que o senhor está? O senhor agora, o senhor está no céu. Agora o Noel vai comer de caminho.
1: Diga.
0: Vai jantar. O Noel agora vai jantar.
1: Sim, mas eu quero ir ter consigo.
0: Quero. Vai ter a minha casa.
1: E onde, aonde? Quer que eu vá ter a sua casa aqui a Pinheiro de Azerede?
0: Exato.
1: Pronto. E tem lá o livro de cheques?
0: Tenho.
1: Pronto. É que eu já fui à oficina e eles dizem que a reparação anda à volta dos 700 euros.
0: Só?
1: Mas está a brincar
0: isso
1: comigo?
0: É pouca...
1: Desculpa lá.
0: Isso mas... é pouca coisa.
1: Mas está a brincar comigo porquê?
0: Porquê? Porque está a brincar comigo.
1: Não estou a brincar consigo, não.
0: Não, então está-me a pedir satisfações a mim, então porquê?
1: Desculpa lá, o senhor bateu no meu carro.
0: Não, desculpa, eu não bati.
1: Bateu, desculpa, o senhor bateu no meu carro. E fugiu.
0: Por... Ah, isso foi?
1: Exato.
0: Até quando é que foi isso?
1: Quando é que foi? Foi há 7 dias atrás, quase.
0: Ah, é?
1: Desculpe, mas o senhor, quanto muito, batia no carro, ninguém está livre disso, mas deixava...
0: Até, e o seu carro estava onde?
1: O meu carro estava lá estacionado.
0: Mas como é que me está a dizer que está estacionado se não se pode estacionar?
1: Mas é do lado lá, quando, naquela zona onde se pode estacionar.
0: Ah, mas é engraçado, é que eu não passo aí tão pouco.
1: Então, ouça, eu não quero saber se o senhor passa ou se não passa. O certo é que foi o senhor que bateu e por acaso, e a dona Irmelinda é que me deixou aqui, tirou-lhe a matrícula e disse-me que qual foi a matrícula que bateu no meu carro.
0: Olha, para já vou dizer uma coisa.
1: Diga.
0: Primeiro, não sou eu que ando com o carro. Isso é a primeira.
1: Então, não, mas o carro é seu, é ou não é?
0: Não, por acaso não é.
1: Desculpe, mas está registado em seu nome um BMW
0: não,
1: cinza
0: não, senhora,
1: e, um
0: não,
1: Jeep, e um Jeep cinza. Sim, desculpe, mas está...
0: Não. Oh, desculpa, mas estava a ensinar a mim, quer ensinar a mim só padre, ok? O senhor está a dizer que o carro não está em meu nome, está agora a teimar comigo, está-me a saber melhor o senhor.
1: Eu não quero saber se está em seu nome, se não está em seu nome, eu quero, eu quero é que me pague.
0: Ah, então, mas eu não pago nada, se quiser fazer alguma coisa, participe no seguro.
1: No seguro?
0: Mas eu tenho seguro para quê?
1: Para já,
0: não passei aí.
1: O senhor bateu e fugiu, e ainda tem...
0: Mas eu bati e fugi, mas eu tenho alguma coisa que bater e fugir.
1: O senhor gostava que eu fizesse isso no seu carro, agora diga-me lá.
0: Não, nem admito, e nem eu tampouco faço isso, porque eu sou homem.
1: Então, olha,
0: agora quiser... está-me a perguntar. O máximo pode perguntar. Se tiver alguma coisa, se quiser, vai à GNR, apresenta a queixa. E eu à GNR vou lá e apresento e dê-me provas que eu fui aí.
1: Ah, mas não tenho dúvida nenhuma que eu vou apresentar a queixa contra si.
0: Mas é quando quiser. Mas e... é que se quiser, o senhor vem ter aqui já comigo, se quiser.
1: Mas vou já.
0: E mostra-me o carro.
1: Mas vou já.
0: Mas venha já que eu espero por si, então.
1: Então, o senhor está ao pé do seu café?
0: Estou, sim, senhor.
1: Está ao pé do seu café, não está?
0: Estou, sim, senhor.
1: Então, olhe para cima. Está a olhar?
0: Não.
1: Ora, levanta o braço, faz favor.
0: Eu levanto o braço?
1: Sim. Levante mais alto. Já me vê a mim aqui ao fundo?
0: Não, não estou a ver onde é que está.
1: Mas está-me a ouvir bem?
0: Eu estou.
1: Então ouça lá.
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0: Tudo bem. Pouco deve ter sido a minha irmã que me fez a peta. O meu cunhado? Pois, ele foi apanhado e eu tive que ser apanhado.
1: Cada um só tem aquilo que merece. Gostei desta parte para me fazer a peta. Isto não é uma peta, é um apanhado, senão era o programa das petas. Também é giro. Bem, é melhor não meter por estes caminhos. Este é o Planeta Alegria.
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0: já seguramente ouviu falar de Azar na Praia, por exemplo, ou Retrato Sagrado. São duas músicas que ficaram célebres na voz de Nel Monteiro. Ele mesmo, o próximo apanhado do Planeta Alegria.
1: Sim, boa noite.
0: Estou sim, muito boa noite.
1: Boa noite.
0: Senhor Manuel Teixeira Monteiro.
1: Sim.
0: Eu estou a ligar aqui da operadora de telefones e era para saber quando é que o senhor pode vir pagar a conta do telefone, senão amanhã vamos ter que cortar o cartão.
1: Não estou a perceber.
0: Portanto, fala da operadora dos telemóveis. E nós temos, a partir de amanhã, um corte por o senhor ainda não ter pago a conta do cartão.
1: Qual cartão?
0: Do seu telemóvel. Deste por onde eu estou a ligar, eu posso lhe confirmar o número? 965805880.
1: Sim, é sim. Vamos ver. 965805880. É.
0: Exatamente.
1: Mas vamos lá ver, há aqui qualquer coisa que me está a julgar.
0: Quando é que lhe dá jeito de fazer então o pagamento? Diga, diga.
1: Não, desculpe lá, em primeiro lugar explico melhor isso. O pagamento pode ser já agora, se for. Vamos lá ver, o que é que está a passar?
0: Portanto, o senhor tem uma fatura em débito e que vai dar origem ao corte do telefone amanhã.
1: Amanhã? E por que não agora?
0: Porque não agora? Porque só à meia-noite é que o sistema atualiza.
1: E vamos lá ver, está a falar da porta até meia, não é?
0: Exatamente.
1: E até meia funciona esta hora, assim, as portas de pessoas.
0: A TMN funciona 24 horas por dia, Sr. Manuel.
1: Mas nunca me aconteceu isso. Há talvez aqui, deixa-me cá ver. Há 25 anos, mais ou menos, que sou cliente da TMN. E estou a ser agora confrontado com uma coisa destas. Nunca me aconteceu isso. Está-me a acontecer agora porquê? Não estou a perceber.
0: O senhor esqueceu-se de pagar a conta e
1: esqueceu-se de pagar a conta.
0: Exatamente.
1: Acha que sim. Não será uma jogada que está com. Não estou aqui nos apanhados, eu.
0: Acha que a TMN faz apanhados?
1: Eu acho que sim, pelos vistos.
0: Não, a TMN não faz apanhados. O meu nome é Luís.
1: Não só que está nisso, desculpe lá.
0: Pois, o senhor tem uma fatura de 1.105,33€.
1: 1.105? Não acredito. Não acredito.
0: Olha, se não acredita, o senhor tem acesso à internet, com certeza. Entra na sua conta, login e password e vê a última fatura que a TMN lhe emitiu, que está a pagamento e que está em dívida neste momento.
1: Não, isso é meu amigo. Não, o senhor não sabe que acontece que há por aí burlas de. Burlas, claro. Portanto, eu devo ter tido uma burla, porque a minha. Porque eu não tenho cartão, eu é assinatura. Toda a minha vida de
0: assinatura,
1: que eu sou cliente.
0: Assinatura mesmo.
1: E atenção. E é pago diretamente pelo banco.
0: E o senhor tinha dinheiro na conta, na altura?
1: Só se eu não, penso que sim.
0: Pois provavelmente não tinha.
1: E então é de 1.000 euros e é só de um mês?
0: É só de um mês, sim.
1: Oh, tenha paciência. Eu devo ter sido apanhado com uma burla. Nunca na vida. Epá, o máximo que eu pago sempre é 100 e tal euros, 200 e tal euros, e está sempre em ordem. É pago através do banco e o banco normalmente paga. Normalmente o banco até me paga. Se houver uma falha qualquer, paga. Depois avisa-me. Vá lá. Portanto, eu fui apanhado por uma burla. De certeza absoluta que houve aí uma burla qualquer. Não digo que tem TMN, mas há dessas jogadas que há por aí de telefones e de coisas, mas não estou a ver. Nunca me aconteceu isso, nem vai acontecer agora, de certeza absoluta. Deve haver um engano.
0: Não, da nossa parte não há engano nenhum. O senhor tem aqui muitas chamadas feitas para o estrangeiro.
1: Mas nunca de mil.
0: Não,
1: nunca de mil e tal euros.
0: 1.105,33€.
1: Não pode. Não pode. Pronto, eu vou acreditar nisso. Mas,
0: a solução
1: mas,
0: que
1: se... não,
0: eu só vejo uma solução. O senhor, o senhor pode agendar comigo um pagamento para amanhã até ao meio-dia e eu suspendo aqui o corte do telefone até amanhã ao meio-dia, dirijo-se à loja mais próxima e com um colega na loja identifica facilmente a origem dessas chamadas.
1: Não, assim obriga-me, desculpe lá, obriga-me a mudar imediatamente de telefone, está a perceber? Eu sou um cliente da TMN há 25 anos, praticamente, quase há 25 anos. Eu sou um cliente da TMN há 25 anos. Bom, não quero sair agora da TMN por causa da chachada, atenção. Eu fui apanhado, ó meu caro amigo. O senhor está muito bem, pá, o senhor está quase que me está a pôr a faca ao pescoço. Eu não tenho medo disso. Pode cortar o telefone à vontade, não há problemas nenhum. Corta à vontade, não tenho problemas. Corte. Se por isso lhe dá prazer isso, pode cortar. Com a linguagem que o senhor está a falar, sim, está-me quase a apontar uma faca ao pescoço. Não, eu não tenho medo disso. Pode cortar à vontade. Quem perde é até mim, não há problemas nenhum, mas também está-se cagando. Deve ter clientes a mais, ok. Vou para outra operadora, não faltam eles a oferecerem-se pelos olhos adentro, percebe? Não há problemas nenhum. Agora, meu amigo, eu caí numa cilada, está a perceber ou não?
0: Ah, sim, Manuel.
1: Eu caí numa cilada, nunca me aconteceu isto na minha vida, nunca. E eu não faro, não sou daqueles que ando agora a gastar dinheiro ao telefone assim, porque não, eu gasto o necessário, isso é exagerado, eu caí numa cilada, portanto isto tem que ser visto.
0: Com certeza, por isso é que
1: agora,
0: eu estava a pedir ao senhor para se dirigir.
1: Espero que não continue a meter a faca ao pescoço, porque eu estou meramente para isso. Pode meter à vontade. Epá, não, pronto, corta o telefone, corta à vontade. Pronto, também é que vai perder com isso, porque eu estou-me cagando. Eu tenho muito. Há mais operadores, não há problema mesmo, percebe?
0: Portanto,
1: não, escusa de estar a meter. Epá, corta à vontade. Se quiser, corte já agora, não tenha problemas. Corte já agora, ok. Faz telefone, tenho outros telefones, também não há problema. Pronto, ok, não há problemas nenhum. Agora, que eu caí numa cidade aqui, até me dá quase para rir, mas tudo bem.
0: E porquê que não ri, diga lá?
1: Oh, não brinco comigo, meu caro amigo, já vi. Eu dá-me a impressão que, quer dizer, se o senhor está ao serviço até amanhã, dá-me a impressão que não está com condições.
0: Senhor Manuel,
1: de estar a disputar umas relações públicas.
0: Senhor Manuel, ouça-me com atenção. Eu não estou só ao serviço da TMN. Eu não estou só ao serviço da TMN.
1: Então, ao serviço de quê?
0: Eu estou ao serviço de 30 rádios locais neste país, onde faço o maior programa de apanhados conhecido em Portugal.
1: Ah, então pronto. Então, ok. então já vi. Mas eu estava mais ou menos a entender que seria isso, mas...
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0: Virgo no Planeta Alegria de sexta-feira. Vamos embalados no programa dos apanhados. O Manuel Mesquita é o próximo apanhado com uma história. Não lhe conte, é melhor ouvir, coloca aí. Estou sim, boa tarde.
1: Boa tarde.
0: É o Narizudo que fala?
1: Quem está a falar?
0: É o Jorge Elias, está tudo bem?
1: Sim,
0: é o Narizudo que fala?
1: Narizudo?
0: Sim.
1: Mas quem é que está a falar, afinal?
0: É o Jorge Elias.
1: O Jorge Elias?
0: Mas é o Narizudo que fala ou não?
1: Não.
0: Não é o Manuel? Não é o Manuel Mesquita?
1: É o Manuel Mesquita, é.
0: Então é o Narizudo.
1: Narizudo não, meu nome não é Narizudo.
0: Ah, mas você é o Narizudo, toda a gente o conhece por Narizudo.
1: Não, toda a gente não. Mas é, o que é que se pode?
0: Olha, eu estou a ligar ao Manel, eu precisava que você me pagasse.
1: Pagasse o quê?
0: Os 1.300 euros que eu lhe emprestei.
1: Ah, isso é tudo história.
0: Não é história, não. Ouça, você ou paga bem ou paga mal.
1: Não pedi dinheiro nenhum emprestado.
0: Ah, mas está a brincar comigo ou quê?
1: Isso é para os apanhados, que é que eu não percebo.
0: Mas quais apanhados, amigo? Eu quero é o meu dinheiro, mais nada. Que história é essa de apanhados?
1: Sei que é para os apanhados, que eu conheço bem.
0: Narizudo, onde é que você está?
1: Eu estou aqui no Torrão para falar o programa.
0: Então eu vou já ir consigo.
1: Pode vir, pode. Onde é que se quer encontrar comigo?
0: Pode ser ao pé do café do Sr. Manuel.
1: Diga?
0: Ao pé do café do Sr. Manuel.
1: Aqui não há café de um do Sr. Manuel, já está já a primeira.
0: Ah, café do Sr. Manuel era ali ao pé do Largo da Feira.
1: Pé do Largo da Feira?
0: Sim, ó Narizudo, eu vou direitinho aí ao Largo da Feira.
1: Mas já lhe disse que era o Sr. Narizudo, o Sr. Manuel Mesquita.
0: Mal. Você, toda a gente o conhece como Narizudo, certo?
1: Não, isto é para os apanhados, mas você não me esteja a morrer que isto é para os apanhados, e é assim que isto é para os apanhados.
0: E porquê que acha que é para os apanhados?
1: Porque é que para conhecer a voz até já disse ao senhor para apanhar o meu patrão e tudo.
0: Ah!
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0: Oh, Manel, e sabe porquê é que nós os estamos a apanhar assim? E sabe a pedido de quem é que nós os estamos a apanhar?
1: Sim, deve ter sido uma gracinha do Pinto.
0: Exatamente, do Bruno Pinto.
1: Pois, do Bruno Pinto, pois até é vilão. É trabalho lá também para ele.
0: Ah, muito bem.
1: É trabalho lá para o Raimundo, que é o patrão dele também.
0: Ah, grande Raimundo. Olha, não tiramos o pé do acelerador. Agora é a Mónica, que passou um cheque sem
4: já
0: cobertura.
4: Já atendo ao Mel.
5: Estou,
0: boa tarde.
5: Boa tarde.
0: Mónica Maria?
5: Sim, sim.
0: Olá, Mónica. Estou a ligar aqui do banco e eu precisava que você passasse aqui, por favor.
5: Hoje?
0: Se não fosse hoje, podia ser amanhã. Quando é que lhe dá jeito?
5: Amanhã.
0: E o Sr. Carlos pode também vir?
5: Sim, sim.
0: Muito bem. É que nós temos aqui uma situação um bocadinho complicada. Você passou um cheque e não tinha aqui dinheiro que chegue, Mónica.
5: Desculpe?
0: Passou um cheque e não tinha aqui dinheiro que chegue.
5: Um cheque?
0: Sim.
5: Deve haver qualquer problema. Para falar de onde?
0: É a Mónica Maria Tavares, certo?
5: Sim, sim.
0: Muito bem, você passou um cheque de 11.700 euros e faltava aqui dinheiro. E o cheque hoje foi para trás.
5: Desculpe, mas deve haver um engano, é assim? Está a falar de que banco?
0: Eu estou ligado ao seu banco. Aliás, o
5: sim, eu
0: o
5: trabalho cheque... com dois bancos.
0: Sim, o cheque foi assinado pelo Sr. Carlos.
5: 11.700 euros?
0: Exatamente.
5: Desculpe, mas deve haver engano.
0: Ó, Mónica, você não é destarreja?
5: Sou.
0: Então pronto, está correto.
5: Não, desculpe lá, mas não.
0: É que a pessoa do outro lado está a reclamar. Vocês terão passado o cheque a uma agência de Salreu.
5: A uma agência de?
0: Salreu.
5: A uma agência?
0: Exatamente, portanto, o cheque foi compensado em Salreu. Portanto, a pessoa a quem vocês pagaram será dessa zona, provavelmente.
5: Desculpe, mas está já comigo, só pode.
0: Não estou. Eu estou-lhe a ligar justamente por causa disso. Você trabalha com que bancos?
5: Não sei, eu quero que o senhor me diga qual banco é que me está a ligar.
0: Eu estou-lhe a ligar.
5: Pronto, eu trabalho com...
0: Pronto, então tudo bem. É que às vezes podia estar a fazer confusão e ter passado do outro banco com quem trabalha, onde poderia ter esse montante, e passar daqui, enfim, isso é natural, podia estar confusa.
5: Não, só que é mais estranho, que eu não passei cheques a ninguém, está a perceber?
0: Não, passou um cheque de 11.700 euros.
5: Não, não, desculpe, mas porque eu nem tenho cheques. O único cheque que eu tinha caducou em maio. Nunca fiz cheques.
0: Mas estes foram pedidos no multibanco, no centro de em Aveiro.
5: Não, não, desculpa, então, mas é para ser.
0: Não, foram retirados na máquina 5 cheques.
5: Deve ter sido, mesmo engano. Só se furtaram o cartão. Porque assim, eu ainda ontem estive com o cartão do CP.
0: Sim.
5: Levantei 20 euros e eu tive o cartão. Hoje não sequer, nem sequer saí de casa. Estou em casa, nem sequer saí de casa.
0: Então não roubaram o e cartão. Não... Então o cartão está com a senhora, ninguém furtou o cartão.
5: Pronto, exato. Só que assim, como é que me levantaram os cheques? Eu já nem vou ao Aveiro há muito tempo.
0: Pois, mas pode ter sido o seu marido, provavelmente, digo eu.
5: Não, provavelmente não, porque o meu marido está a trabalhar, isso eu tenho a certeza.
0: Sim, mas o cheque foi compensado, foi devolvido hoje, portanto ele foi colocado à cobrança na sexta-feira.
5: Desculpe, mas é até assim mesmo engano.
0: Não, é que vocês agora...
5: Nós não passamos cheque, isso eu lhe garanto.
0: Deixe-me dizer-lhe que neste momento a vossa conta está bloqueada, ou seja, não consegue levantar dinheiro, não consegue fazer nada na conta.
5: Desculpe lá, mas isso é mesmo engano?
0: Não, não é engano, não, dona Mónica. Não é engano, a sua conta neste momento está bloqueada.
5: 11.700 euros?
0: Exatamente.
5: Não sei, eu tenho que falar com o meu marido. Eu tenho certeza que não passei cheque nenhum. E assinado pelo meu marido?
0: Exatamente. Se calhar o seu marido fez alguma compra e a senhora não soube.
5: Deu 11.700 euros, pelo amor de Deus.
0: Pois provavelmente, não faço ideia.
5: Eu não ia saber.
0: Não sei, estou só aqui a dar um palpite. Nem me cabe a mim dizer nada disso, como é lógico.
5: Olha, não sei o que é que lhe ia dizer. Amanhã tem que ser em Estarreja, não pode ser na minha área de trabalho. É porque eu ainda trabalho bastante longe de Estarreja.
0: E, pois, é que delegação é que queria ir?
5: Não percebi.
0: É que balcão é que queria ir?
5: Vozela.
0: Ou de Vozela, não é?
5: Sim, sim.
0: E a que horas é que lhe dava jeito?
5: Olha, já de manhã?
0: Eu até lhe posso dizer a quem é que foi passado o cheque.
5: Diga-me então,
0: foi passado ao senhor Bruno Nunes.
5: Ah, estás apanhado, não é? Diga-me. Eu estava só muito estranho, isto não fosse apanhado. Eu estou-me aí na pastelaria a ouvir e a gozar comigo. Ai, não acredito, amanhã vou matá-los.
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0: Vamos encher a barriguinha de misérias, como diz um amigo meu. Porquê? Porquê é que eu estou a dizer isto? Então, o próximo apanhado é o Luís Boneca. Tem uma instalação de um telefone para fazer e ele vai ficar danado comigo. Não sei porquê.
1: Sim.
0: Boa tarde.
1: Boa tarde.
0: É o Sr. Boneca?
1: Sim.
0: Está bonzinho? Passou bem, amigo?
1: Como está?
0: Tudo bem.
1: Oh, está,
0: Sr. Boneca. Onde é que você está?
1: Eu estou aqui ao pé da Viz.
0: Aonde?
1: A Viz.
0: Ah, muito bem. Eu posso então passar na sua casa na próxima segunda-feira?
1: Na próxima segunda-feira?
0: Sim.
1: Então falar com quem?
0: É o Rui Dias.
1: Quem?
0: Rui Dias.
1: E o que é que você deseja?
0: Eu vou instalar o telefone novo na sua casa, Sr. Boneca.
1: Um telefone novo? Não estou a perceber.
0: O senhor fez um pedido de um novo telefone, correto?
1: Quem? Eu não.
0: Senhor Luís Manuel Eiro Boneca, correto?
1: Certo.
0: Mora em Arraiolos?
1: Arraiolos não, moro no Vinheiro.
0: Sim, na Rua do Rocio, número 37, não é?
1: Sim, sim.
0: Muito bem. Nós vamos instalar na segunda-feira a partir das 9 da manhã.
1: Instalar? Mas senhor... a casa do meu pai não é minha.
0: Pois, mas está pedido em seu nome, senhor Luís.
1: É pedido em meu nome?
0: Exatamente.
1: Não é nada.
0: Portanto, é telefone, internet e televisão.
1: Não.
0: Sim, sim.
1: Isso já deve ser engano.
0: Não é o senhor Luís Manuel Eiro Boneca?
1: Sou sim, senhora.
0: Pronto. Está aqui feito o pedido em seu nome.
1: Não.
0: Sim, sim.
1: Certeza que é, certeza.
0: Olha, de certeza que é. Eu só quero combinar com o senhor a que horas é que posso ir instalar.
1: Não, mas eu ainda estou lá em casa.
0: Então quem é que lá está para nos receber?
1: Se queria lá à tarde, ou ao meu pai, já não sei.
0: Pronto, muito bem. Nós fazemos a instalação. Eu queria confirmar. Eu já lhe posso dar o seu número novo. Quer ficar já com o número que eu dou-lhe já?
1: Não percebi, diga.
0: Eu posso-lhe já dar o número. O senhor vai ter então o pacote de base de televisão, mais a Sport TV e os canais eróticos. Como diz?
1: Canais eróticos? Sim.
0: Foi o que o senhor subscreveu.
1: Não, certeza.
0: Absoluto.
1: E já estão alguns apanhados, eu.
0: Não, desculpe, não estou a entender.
1: É que não estou a entender nada dessa música toda.
0: O senhor fez um pedido para lhe instalarmos telefone, internet e televisão, certo?
1: Nada disso.
0: Então, mas fez o pedido para quê? Não estou a compreender.
1: Eu não pedi nada.
0: Então, mas está aqui o pedido, Sr. Luís Manuel Eiro Boneca, correto?
1: Eiro não, Pinheiro.
0: Pinheiro, sim, Boneca, sim.
1: Ah, então a dizer tudo, você está-me aqui a dar história.
0: O senhor não mora na Rua do Rocio, número 37.
1: Moro, mas você isto deve ser alguma apanhada, uma coisa qualquer que ainda estou a fazer o filme.
0: Não, o senhor é que apanhado está a ficar o senhor, porque eu estou aqui a tentar marcar consigo uma hora e o senhor está-me a dizer que não, e que sim, e que não, não entendo nada, amigo.
1: Você que na pedrada, olha, vou para mim também.
0: Vamos lá ver. Quem fez este pedido foi a Heidi. Quem é a Heidi?
1: Quem é a Heidi?
0: Sim.
1: A Heidi? Quem fez este pedido é a Heidi?
0: A Heidi.
1: Hã?
0: Quem fez este pedido foi a Heidi.
1: A Heidi?
0: Sim.
1: Quem é a Heidi?
0: Sei lá quem é a Heidi. O senhor é que deve saber, com certeza, não?
1: Pertence-me a Heidi?
0: Não faço ideia. Foi quem fez o pedido.
1: Como eu não percebo nada disso?
0: Olha, vamos fazer uma coisa. A que horas é que pode estar segunda-feira em casa?
1: Eu não, segunda-feira não estou em casa, eu.
0: Então, a que horas é que quer que eu vá marcar, que eu vá instalar?
1: Você não pedi nada, o que é que você quer que eu não pedi nada, você vai lá.
0: As primeiras três mensalidades já foram debitadas da sua conta, já estão pagas, esteja descansado.
1: Já foram pagas, então, mas...
0: Nós já debitámos da sua conta 187,35€.
1: Quanto?
0: 187,35.
1: Só deve ser brincadeira isso.
0: O senhor está perto do multibanco?
1: Eu estou perto do multibanco. Eu estou aqui no meio do mato. Como é que eu estou perto do multibanco?
0: Eu não sei se o senhor está no mato. Porque se for ao multibanco, se eu confirmo já o débito feito à sua conta. Eu acabei de o processar há minutos atrás.
1: Então, mas você, quem é você para estar a processar aí?
0: Não, eu processei o débito.
1: O débito? Qual é que é o débito?
0: O débito direto da sua conta.
1: Direto da minha conta, mas... Mas isto é o quê? Quanto é que é? Essa de Itália, olha essa aqui.
0: 187,25.
1: Ah, isso só pode ser no gozo.
0: Eu não estou a brincar com o senhor, amigo. Eu só quero que me diga a que horas é que eu vou montar.
1: Eu estou sossegado, agora vem-me chatear a cabeça.
0: Desculpe lá. Ó, senhor Pedro. Perdão, ao senhor Luís.
1: Pedro.
0: Ó, senhor Luís, a que horas é que nós podemos montar?
1: Basta montar as horas que você quiser.
0: Pode marcar 10 da manhã, fica combinado?
1: Escute, você é inapetinada, por isso lhe está tranquilo. Faça o que você quiser.
0: Ouça, mas já está pago, amigo. O senhor não tem que pagar nada, nós já debitámos da sua conta.
1: Está pago, então, mas eu não paguei nada.
0: Ouça lá, o senhor autorizou o débito direto à sua conta. Nós já fomos debitar as primeiras três mensalidades.
1: Quem? Eu?
0: Sim, o senhor.
1: Deve ter o número da conta.
0: Foi o senhor quando fez a inscrição?
1: Lá, errado.
0: Não é nada. O senhor não tem conta no Milénio?
1: No Milénio?
0: Sim.
1: Não, zero.
0: Não. Nós fomos fazer o débito à sua conta.
1: Não, mas não foi no Milénio, de certeza.
0: Foi, de certeza absoluta.
1: Não foi, não sei, tem a ver conta no Milénio.
0: Olha, está aqui debitado 187,25.
1: Ah, isso é tanga.
0: Se o senhor quiser, e se quiser aguardar um bocadinho, eu digo-lhe em que conta em que banco é que foi, então posso confirmar com o meu superior. Quer aguardar?
1: Não, isso não é preciso.
2: A gente paga uma cerveja.
1: Não.
0: Olha, diga aí, senhor, por favor, para estar calado, que ele está-me a incomodar.
1: Isso é uma trabalhista, certeza.
0: Ouça lá, o senhor até não é irmão do Pedro Boneca?
1: Ah, oh, Pedro Boneca?
0: Sim.
1: Sou irmão do Pedro Boneca, sim.
0: Pronto, então é mesmo o senhor.
1: Ai, tem está tudo... Mal.
0: É verdade, o seu irmão é o Pedro Boneca, não é?
1: É Pedro Boneca, mas eu não pedi nada.
0: Nós até vimos aqui no... O senhor está a conduzir?
1: Eu não vou conduzir, vai ao meu patrão conduzir.
0: Ah, porque o senhor não pode conduzir, porque o senhor está sem carta até ao dia 2 de agosto, não é?
1: É o quê?
0: Exatamente, o senhor. Nós fomos ver a base de dados e o senhor não pode conduzir.
1: Pode ser.
0: Não, diga.
1: Esta pode ser. Quem é que lhe disse isso?
0: Ninguém me disse isso. Está na sua base de dados, no seu registro criminal, amigo.
1: Consegue ler isso? Não, isso é uma grande mentira, de certeza.
2: Pode ser.
1: Realmente,
0: Diga.
1: Era a carta, mas também não vou contigo, mas isso são coisas que saem, são coisas para...
0: Pois, mas no dia 2 o senhor já pode ir buscar a carta, já esteja descansado.
1: Os posso ir, mas eu não vou contigo.
2: Isso é casca de vinha.
1: Mas bem. Você é desenhador ou...
0: Diga. Sim, eu sou Débora.
1: Você é Débora?
0: Sim, sou Débora. A equipa que vai instalar é Débora.
1: Você vai instalar o quê?
0: Eu até acho que conheço o senhor não é o KBE.
1: Um café?
0: Não é o senhor? Diga.
1: Não estou a perceber nada já.
0: Eu até acho que eu conheço o senhor, não é o KBE.
1: Você tem um currículo meu ou é o quê?
0: Mas é ou não é o KBE?
1: No tempo de escola chamavam isso, mas...
0: Pronto, então... Oh, já me lembro de si, pá. Já me lembro.
1: Mas eu não conheço lado nenhum.
0: Diga, eu sou o Rui Dias. Lembra-se da Irmelinda da farmácia?
1: Da quê?
0: A Irmelinda da farmácia.
1: Irmelinda da farmácia? Qual farmácia?
0: Da farmácia que havia aqui em Évora. Era a minha tia. Eu ia para lá muitas vezes.
1: Ah, mas eu não conheço nada dessas pessoas.
0: Ah, era a Irmelinda. Era boa mulher, era.
1: Sei.
0: Olha, então a que horas é que vamos combinar para ficar marcado?
1: Você não vai na montarada, estava... Ah.
0: Então, mas já, o senhor já pagou, ó KBE? Você já pagou?
1: Você já está a chamar KBE, então... Você conhece de algum lado?
0: É, pá, então nós até costumávamos estar ali ao pé do convento, de vez em quando, daquele cafezinho que lá havia, do Timanela.
1: Ao pé do convento do Timanela? Isso é onde?
0: Em Évora, onde é que havia de ser?
1: Ah, você deve estar enganado.
0: Não é o KBE, ah. O boneca.
1: Sou o Luís.
0: Pronto, você até... Eu acho que foi trabalhar para as obras, não foi?
1: Agora é o que se pode fazer.
0: Pois eu até me lembro, você era do Benfica e tudo, pá.
1: Realmente é verdade.
0: Não é grande clube, mas pronto, é a vida.
1: Não, isso. Não, o quê?
0: Não é grande clube, não. Ó, KBE, então vamos lá, a sério. A que horas é que marcamos segunda-feira?
1: Não, você tem nada que marcar, eu tenho nada a pedir, mas você agora vai montar o quê?
0: Então, eu posso não montar, mas você fica sem os 180 euros.
1: 180 euros está bom. Mal.
0: Já fomos debitar.
1: Não foram de certeza.
0: É pá, então vá ao multibanco e confirme.
1: Eu?
0: Sim.
1: Agora tenho cartões nenhum.
0: Então, se não quiser confirmar, podemos confirmar isto, por exemplo, sei lá, na rádio?
1: Qual rádio?
0: Podemos confirmar isto na rádio. É verdade, sabe o que é que o Pedro Boneca fez?
1: Diga.
0: Sabe o que é que ele fez?
1: Não.
0: Telefonou...
1: Meu irmão?
0: Sim, telefonou para a rádio.
1: Sim.
0: Para o maior programa de apanhados do país.
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1: É... Ai, eu conheço. Ah, meu Deus.
0: Ó, Luís, já sabe o que é que lhe está a acontecer?
1: Não, não podia ser.
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4: 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E já está a voo de fim de semana para reabrir o baú dos apanhados na próxima segunda-feira, aqui na sua rádio favorita. Este é o Planeta Alegria, eu sou Nuno Soares, desejo-lhe um bom fim de semana. Não se esqueça de ser feliz e fazer também alguém muito feliz. Até segunda-feira, se vocês quiserem.

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4: Olá, chegou a sexta-feira. Que semana tão querida. Portugal ganhou o Azerbaijão. E que vitória tão merecida! Ronaldo bateu mais um recorde. O homem não envelhece. Enquanto nós dormimos no sofá, ele ainda vai correr e aparece. Colômbia que se cuide, que Portugal vem aí. Somos pequeninos no mapa, mas gigantes quando a bola está ali. Bom fim de semana, boa gente! E de sábado para domingo à meia-noite e meia, Portugal... Lá, Portugal ganhou 5-0.
5: E finalmente encontramos a tática certa.
4: Qual?
5: Jogar depois de toda a gente dizer que não jogamos nada.
6: Nos estádios só deixam entrar sacos transparentes.
4: Ah, sim? É por segurança?
6: Não, depois de pagares o bilhete, a FIFA quer confirmar que já não tens mais nada.
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15: Os aventureiros e os caçadores de relíquias.
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16: Obrigado, Isabel.
4: Uma edição saída de emergência. Esta poderia ter passado antes de umas quaisquer eleições presidenciais.
12: Eu gostava de voltar a ser Presidente da República. Se sou eu que o digo, é porque sei onde tenho um umbigo.
17: És tu, querido.
18: Afinal, quem é que tu querias que fosse?
17: Sei lá, podia ser o imitador dos novos parodiantes. Ele imita tão bem. Até dizem que ele vale muito mais do que um cavalo.
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0: Simone Regis!
1: E aí, Manu!
0: Samanu!
1: Tchau, gente! 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
2: Bom dia.
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2: Erguei-vos que vem o Senhor.
3: E no início de mais um dia, vamos acompanhar a oração da manhã. 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
4: Muito bom dia, queridos irmãos ouvintes da Rádio Andalio, sejam bem-vindos à oração da manhã. Bom dia, Cristiana.
5: Bom dia.
4: Bom dia, Filipe.
6: Bom dia.
4: Então sejam bem-vindos à oração da manhã nesta sexta-feira, queridos irmãos e irmãs. Vamos lá rezar. Em nome do Pai, do Filho e do Espírito Santo.
6: Amém.
4: A graça do nosso Senhor Jesus Cristo, o amor do Pai e a comunhão do Espírito Santo estejam convosco.
6: Bendito seja Deus, que nos unido no amor de Cristo.
4: Ó Deus, autor da luz das esferas celestes, a vossa omnipotência domina o firmamento.
5: Criaste as estrelas e refrescais a terra com a chuva das nuvens e os orvalhos da aurora.
6: Vão-se as sombras da noite, o céu sorri ao mundo, e símbolo de Cristo acorda ao sol quem dorme.
4: Dias dos dias, Deus, vós sois a luz da luz. A vossa mão se estende sobre todas as coisas.
5: Com fé vos adoramos, benigno Salvador, louvando o Pai Eterno e o Espírito Santo.
4: Criai em mim, ó Deus, um coração puro, renovai em mim a firmeza de alma. Compassei-vos de mim, ó Deus, pela vossa bondade, pela vossa grande misericórdia, apagai os meus pecados.
5: Lavai-me de toda a iniquidade e purificai-me de todas as faltas.
6: Porque eu reconheço os meus pecados e tenho sempre diante de mim as minhas culpas.
4: Pequei contra vós, só contra vós, e fiz o mal diante dos vossos olhos.
5: Assim é justa a vossa sentença e reto o vosso julgamento.
6: Porque eu nasci na culpa e minha mãe concebeu-me em pecado.
4: Amais a sinceridade de coração e fazeis-me conhecer a sabedoria no íntimo da alma.
5: Aspergi-me com o hissope e ficarei puro, lavai-me e ficarei mais branco do que a neve.
6: Fazei-me ouvir uma palavra de gozo e de alegria, e estremeçam meus ossos que triturastes.
4: Desviai o vosso rosto das minhas faltas e purificai-me todos os meus pecados.
5: Criai em mim, ó Deus, um coração puro e fazei nascer dentro de mim um espírito firme.
6: Não queirais repelir-me da vossa presença e não retireis de mim o vosso espírito de santidade.
4: Dai-me de novo a alegria da vossa salvação e sustentai-me com espírito generoso.
5: Ensinarei aos pecadores os vossos caminhos e os transviados hão de voltar para vós.
6: Ó Deus, meu Salvador, livrai-me do sangue derramado e a minha língua proclamará a vossa justiça.
4: Abri, Senhor, os meus lábios e a minha boca anunciará o vosso louvor.
5: Não é do sacrifício que vos agradais, e se eu oferecer um holocausto, não o aceitarei.
6: Sacrifício agradável a Deus, ao espírito arrependido. Não desprezareis, Senhor, um espírito humilhado e contrito.
4: Pela vossa bondade, tratai Sião com benevolência. Reconstruí os muros de Jerusalém.
5: Então vos agradareis dos sacrifícios devidos, oblações e holocaustos. Então serão oferecidas vítimas sobre o vosso altar.
6: Glória ao Pai, ao Filho e ao Espírito Santo, como era no princípio, agora e sempre. Amém.
7: Criai em mim, ó Deus, um coração puro e renovai em mim a firmeza de alma.
6: Com Cristo estou crucificado. Já não sou eu que vivo, é Cristo que vive em mim. Se ainda vivo dependente de uma natureza carnal, vivo animado pela fé no Filho de Deus, que me amou e se entregou por mim.
4: Uma síntese bela de São Paulo, que nos diz o que é ser cristão. Né? O cristão já morreu. Já morreu para o mundo, já morreu para o pecado. E agora quem vive nele, quem vive em nós, e devemos nós dizer também, como São Paulo, quem vive em nós é Cristo. Isto é, deixar Cristo nos inspire todo o nosso viver, o nosso pensar, ter os mesmos sentimentos de Cristo, ter os mesmos gestos de Cristo, ter o pensamento de Cristo. Cristo a viver em nós. É claro que vamos estar possuídos por Cristo, isso sim, por Cristo, pelo Espírito de Jesus Cristo. Mas claro que ainda estamos neste mundo, diz, a vida que agora vivo, a vida humana, que eu vivo animada pela fé no Filho de Deus que me amou e se entregou por mim. É isso que quer dizer. Para que isso aconteça, tenho todos os dias e viver desta fé. Agora, se eu vivo de outra coisa qualquer, que não é fé em Jesus, que me amou, e se entregou, vivo deste amor. A fé é a fé no amor de Jesus, que me ama, e eu experimentar cada dia este amor, e não há outro caminho para ser cristão, é isto, viver do amor de Deus. Às vezes, pronto, estamos queixosos de que as pessoas nos façam isto, façam aquilo, e não podemos subir e o fazer, porque estamos sujeitos a tudo o que porventura nos possa fazer, não temos assim um escudo que não nos faça mal. Mas se eu vivo do reconhecimento ou do amor dos outros, claro, vivo triste, porque não recebo. Agora, se eu vivo do amor de Deus, esse está garantido. Se o resto, também, aguento. Se não vier, aguento também. Isto é preciso uma fé a toda a prova, a toda a prova. Então, peçamos ao Senhor que nos alimentemos diariamente deste amor de Cristo. Já que Cristo vive em nós, alimentemos do amor de Cristo. Clama ao Deus Altíssimo que enche de benefício.

0: Glória ao Pai, ao Filho e ao Espírito Santo.
1: Clama ao Deus Altíssimo que me enche de benefícios.
2: Cheios de confiança em Deus que ama e protege todos aqueles que criou e redimiu por seu Filho Jesus Cristo, façamos subir a Ele, até Ele, a nossa oração dizendo: confirmai em nós a obra das vossas mãos.
3: Confirmai em nós, Senhor, a obra das vossas mãos. Deus de misericórdia, dirigi os nossos passos pelos caminhos da santidade,
2: para pensarmos sempre o que é verdadeiro, justo e digno de ser amado.
3: Por amor do vosso nome, não nos abandoneis para sempre,
2: mas lembrai-vos, Senhor, da vossa aliança.
3: De coração arrependido e espírito humilhado, sejamos recebidos por vós, Senhor.
2: Porque não serão confundidos os que esperam em vós.
3: Vós, que nos chamastes em Cristo para uma missão profética,
2: dai-nos a graça de anunciarmos fielmente as maravilhas do vosso poder.
3: Pedimos-te, Senhor, por todos os doentes e todos os que sofrem. Confirmai em nós, Senhor, a obra das vossas mãos. Pedimos também pela paz no mundo, principalmente nos países que estão em guerra. Confirmai em nós, Senhor, a obra das vossas mãos.
2: Viemos hoje de Jesus, nos alimentemos da oração, nos alimentemos de Cristo, da Eucaristia, para que não andemos em mendigos de outras coisas, mas do amor de Deus só.
4: Confirmai em nós, Senhor, a obra das vossas mãos.
0: Pai nosso, que
4: estais nos céus, santificado seja o vosso nome. Venha a nós o vosso reino, seja feita a vossa vontade, assim na terra como no céu. O pão nosso de cada dia nos dai hoje. Perdoai-nos as nossas ofensas, assim como nós perdoamos a quem nos tem ofendido.
0: E não nos deixeis cair em tentação, mas livrai-nos do mal.
2: Senhor, dai ao vosso povo em oração a abundância da vossa graça, para que, seguindo fielmente o caminho dos mandamentos, receba as consolações da vida presente e alcance as alegrias eternas. Por nosso Senhor Jesus Cristo, vosso Filho, que é Deus e convosco vive e reina na unidade do Espírito Santo por todos os séculos dos séculos.
3: Amém.
2: O Senhor esteja convosco.
5: Ele está no meio de nós.
2: Abençoe-vos o Deus Todo-Poderoso, Pai, Filho e Espírito Santo.
3: Amém.
2: Bendigamos o Senhor.
3: Graças a Deus.
5: O anjo do Senhor anunciou a Maria.
3: E ela concebeu do Espírito Santo.
5: Ave Maria, cheia de graça, o Senhor é convosco. Bendita sois vós entre as mulheres e bendito é o fruto do vosso ventre, Jesus.
4: Santa Maria, Mãe de Deus, rogai por nós, pecadores, agora e na hora da nossa morte. Amém.
5: Eis a escrava do Senhor.
4: Faça-se em mim segundo a vossa palavra.
5: Ave Maria, cheia de graça, o Senhor é convosco. Bendita sois vós entre as mulheres e bendito é o fruto do vosso ventre, Jesus.
4: Santa Maria, Mãe de Deus, rogai por nós, pecadores, agora e na hora da nossa morte. Amém.
5: E o Verbo Divino encarnou
4: e habitou entre nós.
5: Ave Maria, cheia de graça, o Senhor é convosco. Bendita sois vós entre as mulheres e bendito é o fruto do vosso ventre, Jesus.
4: Santa Maria, Mãe de Deus, rogai por nós, pecadores, agora e na hora da nossa morte. Amém.
5: Rogai por nós, Santa Mãe de Deus,
4: para que sejamos dignos das promessas de Cristo.
5: Oremos. Infundi, Senhor, como vos pedimos, a vossa graça nas nossas almas, para que nós, pela anunciação do anjo, conhecemos a encarnação de Cristo, vosso Filho, pela sua paixão e morte na cruz, sejamos conduzidos à glória da ressurreição. Por nosso Senhor Jesus Cristo, vosso Filho, que é Deus convosco na unidade do Espírito Santo.
3: Amém.
5: Glória ao Pai, ao Filho e ao Espírito Santo.
4: Como era no princípio, agora e sempre. Amém.
5: As almas dos fiéis santos, pela misericórdia de Deus, descansem em paz.
3: Amém.
2: Desejamos a todos um bom dia e que vivamos este dia, de facto, sustentados e animados por este amor de Cristo. Porque de nós, e se vamos vivê-lo para com os outros. Até amanhã, se os quiser.
3: Até amanhã.
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5: São 7 horas.
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9: Atualizamos a informação regional com a jornalista Maria João Canatas.
10: Um pastor de Malhadas, no concelho de Miranda do Douro, ficou sem 8 animais depois de um ataque de lobo. O proprietário do rebanho fala num prejuízo de mais de 2 mil euros. Começa já amanhã a 41ª Feira de São Pedro, no recinto do Pavilhão Municipal Macedo Cavaleiros, este ano com um novo formato, repartido por dois fins de semana, de 27 a 29 de junho e de 3 a 5 de julho. Os alunos da Universidade Sénior de Macedo Cavaleiros estão a visitar lares do concelho de Macedo Cavaleiros e não só, com o projeto Palhaço Visitador, depois de receber informação no início do mês de maio, levando animação e momentos de alegria a quem mais precisa. Um ataque de lobos matou 8 animais, 6 ovelhas e 2 cordeiros, em Malhadas, no concelho de Miranda do Douro, no passado domingo de manhã. O proprietário do rebanho, Pedro Alves, conta que, quando regressou ao estábulo, onde costuma ter os animais, se deparou com o ataque e contabilizou 6 ovelhas mortas.
11: Eu levantei-me às 5h30 da manhã e fui deitar o gado, 14 ovelhas que eu tinha lá no estábulo, fui deitá-las para fora, para pastarem. Para a cerca, aquilo estava dado em uma cerca grande, 2 metros. E depois deixei-as lá, vim à minha vida. Às 9h30 tornei lá, quando chego lá é que me deparei com o suicídio já. Já estavam lá 6 animais. Primeiro subi 4 mortos, um aqui, outro de a 4 ou 5 metros, não sei, espalhados. E depois é que andei mais para cima da cerca, que vi mais 2, uma um bocado de comida e outra encostada à vedação. Depois estive a ver, faltavam os cordeiros. Dei a volta mais à cerca e lá encontrei um que o tinha, devia ser o lobo, escavou e enterrou. Depois eu vi aquilo meio estranho, vi, desenterrei e vi que era o cordeiro. E o outro, dei volta, não encontrei. E depois liguei para o CNF e vieram a tomar conta da ocorrência.
10: Segundo Pedro Alves, esta não foi a primeira vez que o rebanho foi atacado. No mês de março, o pai, que é quem pastoreia os animais, já tinha presenciado outro ataque.
11: Foi em pastoreio, estava o meu pai com o gado e o meu pai apercebeu-se e gritou-lhe, mas ainda aleijou uma ovelha, ainda conseguiu. Só entretanto o meu pai gritou e os cães atacaram e ele foi embora. E fiz também participação no CNF, só que por acaso tinha recebido a carta agora. Na sexta, antes de ter este ataque, a dizer que não era provável que tinha sido lobo.
10: Pedro Alves avalia o prejuízo em mais de 2 mil euros e confessa que já não sabe o que fazer, apesar de ter um cercado com cerca de 2 metros de altura.
11: Tenho, normal que então entrar numa cerca de 2 metros, tudo bem pesado, é normal. Agora, aquelas poucas ovelhas que tenho ali no estábulo, nem as deito para fora, estão lá dentro do estábulo. Tenho medo que torne lá uma. E acho que o meu pai anda com elas, para pastorear com elas. Uma pessoa, antes de deixar-vos à sombra das árvores, ou no verão, e uma pessoa tem medo de as deixar. Parece que temos de passar a vida à volta delas, da maneira que isto vai.
10: Para além dos animais mortos, vários cordeiros ficaram órfãos. O produtor refere que ainda 3 ovinos ficaram feridos e acabaram por ter de ser vendidos. O pastor, de 34 anos, iniciou atividade há 7, mas admite que está a ponderar deixar a pastorícia. Diz que, para além do impacto de encontrar os animais mortos, manter a atividade nestes moldes começa a tornar-se demasiado dispendioso. O caso foi reportado ao Instituto da Conservação da Natureza e das Florestas, o ICNF, que esteve no local, na região de Trás-os-Montes. O ICNF tem contabilizado oficialmente dezenas de ataques de lobo ibérico a rebanhos nos últimos anos. Numa fase recente, foram registados 32 incidentes na área do Planalto Mirandês, no distrito de Bragança, num período de 20 meses. Esta quinta-feira, o governo reforçou as compensações a produtores de gado atacados por lobo ibérico. O anúncio foi feito ontem pelo ministro da Presidência, António Leitão Amaro, explicando que o objetivo é reequilibrar a posição dos produtores perante as medidas de proteção daquela espécie, mas sem especificar o reforço aprovado. Os produtores de gado já têm direito uma indemnização pelos prejuízos causados por ataques de lobo ibérico, paga até 50% até ao 15º ataque atribuído em lobo em cada ano civil no âmbito do programa Alcateia 2025-2035, que tem um orçamento de 3,3 milhões de euros para proteger o lobo e indemnizar os produtores. No país há quatro núcleos populacionais: Peneda-Gerês, Alvão-Padrão,

0: também no embelezamento da cidade com o tema dos Santos Populares, sobretudo em honra de São Pedro, que dá nome ao certame, como explica o Presidente do Município, Sérgio Borges.
1: Tentar fazer um bocado à imagem do que fizemos na Feira da Caça, dar aqui uma nova roupagem e mais alegria a este certame. E são 41 anos de feira, por isso é merecido. E realmente estamos a apostar também na parte da questão do São Pedro, de lembrar que é o certame da Feira Empresarial de São Pedro, e claro, estamos aqui nos Santos Populares, e por que não também aproveitar esta onda dos Santos Populares e trazer um bocado dessa decoração popular para fazer com que realmente tudo corra da melhor maneira e fazer jus também ao nosso padroeiro São Pedro.
0: Este ano foi ainda demolido o palco principal do recinto, construído no início dos anos 90, de forma a responder às exigências dos espetáculos atuais, acomodar grandes produções técnicas, garantir a segurança de equipas e bailarinos e permitir uma melhor visibilidade ao público. A Feira de São Pedro é realizada em parceria com a Associação Comercial, Industrial e de Serviços de Macedo Cavaleiros e conta com este ano com 120 expositores de diversas áreas. O autarca refere que as expectativas para esta edição são muito positivas.
1: Sim, obviamente, basta bom tempo, temos a seleção no Mundial, tudo se conjuga para que realmente possamos ter um bom certame, uma boa feira. Estamos a testar, ou melhor, estamos a experimentar um novo modelo. Estamos num modelo em que são dois fins de semana, interrompidos a meio para as festas da cidade, e esperemos que realmente a população, os macedenses e não só, todos aqueles que nos visitem, acolham este novo modelo da melhor forma e consigamos fazer com que esta feira realmente seja aquilo que merece, com bastante adesão e bastante bastante comércio, bastante empreendedorismo por parte aqui das empresas não só locais, mas também daquelas que vêm expor aqui.
0: A inauguração da Feira de São Pedro decorre no sábado, às 18h30 e vai contar com a presença do Ministro da Economia e da Coesão Territorial, Manuel Castro Almeida. Na animação musical, amanhã sobe ao palco Rui Veloso, no domingo atua Nininho Vaz Maia e na segunda-feira, feriado municipal, será a Noite da Rádio Onda Livre, que este ano comemora 40 anos com a participação de Zé Amaro, Linda Neto, Carla Maria, Tiago Maroto, Rita Daniela, Telmo Miranda e tributo a Marco Paulo. No fim de semana seguinte, sexta-feira, será a vez de MC Kevinho, atua no sábado Prof Jam e domingo sobem ao palco os heróis do Canal Panda, num programa também pensado para os mais pequenos. Os bilhetes terão um custo de 6 euros, o orçamento da Feira de São Pedro é de 450 mil euros. Os alunos da Universidade Sénior de Macedo Cavaleiros estão a visitar lares do concelho e de outros territórios com o projeto Palhaço Visitador, depois de terem recebido formação no início do mês de maio. A iniciativa pretende levar animação, companhia e momentos de alegria a quem mais precisa. A professora Eduarda Guimarães, da Universidade Sénior, conta que os pedidos de visitas têm aumentado, proporcionando momentos muito especiais a pessoas institucionalizadas.
2: Já visitamos vários lares do nosso município. Hoje vamos visitar um fora do nosso município, que fomos convidados para ir visitar em Valpaços. E já fomos também aos cuidados paliativos, fazer uma visita. E temos também uma outra vertente, que é visita às escolas. E aí temos um palhaço um bocadinho diferente, mais brincalhão e menos relacional. Mas o objetivo dos lares é mesmo criar essa relação e esse momento bom, dar, não de acrescentar vida, mas acrescentar alegria à vida.
0: A responsável explica também como está a decorrer a experiência.
2: Tem sido uma experiência magnífica, porque nós começamos um bocadinho devagar, sem saber muito bem o caminho que estávamos a trilhar, e é fascinante ver a luz com que as pessoas nos recebem. Basta verem o nariz vermelho e tudo se ilumina e tudo se transforma.
0: Eduarda Guimarães recorda ainda como nasceu o projeto.
2: Este foi um projeto que nasceu da vontade dos alunos de quererem visitar os lares e estar com as pessoas.
3: Os alunos da Universidade Sénior?
2: Sim. os alunos da Universidade Sénior. Então eu fui pesquisar e descobri um projeto de palhaçoterapia. E através da palhaçoterapia

0: Fazemos terapia de duas formas. Fazemos terapia para os nossos alunos, que na preparação da persona do palhaço têm que largar todas as dores e todos os males e descobrir uma forma de se sentirem bem. E depois essa alegria é partilhada com as pessoas que estão nos lares. Fizemos uma formação com uma formadora que veio de Torres Vedras, a Eva Ribeiro, que esteve connosco durante uma semana. E ela é uma das principais pessoas no nosso país a desenvolver o palhaço visitador. Tem vários projetos ao longo do país, com formações até para pessoas, para funcionários dos lares. E a persona do palhaço é a forma de entrarmos no mundo das pessoas que muitas vezes estão sozinhas, que não têm visitas, que não têm ninguém que os acolhe.
1: A formação de palhaço visitador foi ministrada por Eva Ribeiro, da Associação Cultural Anariguda, durante o mês de maio. Agora, os alunos da Universidade Sénior de Macedo Cavaleiros colocam em prática o que aprenderam, levando sorrisos, afeto e boa disposição a lares, escolas e outras instituições.
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Olá, muito bom dia. Bom dia, alegria, bom dia e boa disposição para esta sexta-feira. Anime-se, já estamos de fim de semana. Quase, quase, muito próximos. E este fim de semana, já sabem, então também são as festividades aqui de São Pedro em Macedo Cavaleiros. Amanhã teremos livre.

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0: E vamos já cumprimentar alguém. Bom dia, Alegria.
1: Bom dia, Carla.
0: Olá, bom dia, amigo Humberto. Então, que tal?
1: Está tudo bem, nós estamos no descanso.
0: Ora, e faz muito bem, aproveita.
1: Sim, mas ontem à tarde estive toda a tarde no hospital de Vila Real.
0: Então, o que lhe aconteceu?
1: Um hérnia que saiu.
0: Caneco, e então, isto está bem?
1: Estava muito para dentro.
0: Aí foi?
1: Foi, eram as dores.
0: Acredito, e agora já está bem?
1: Agora já estou bem, já não tenho nada.
0: Pronto, ainda bem.
1: Sim, agora tenho que mandar a carta para ir ao cuidado consulta quando vou ser operado.
0: Claro. Já passou o susto, não é, amigo Humberto?
1: Já, mas para toda a tarde era tanta gente, porra.
0: Pois, infelizmente.
1: Sim.
0: Meu amigo, vamos lá ao bom dia.
1: Vou levar para a minha prima Terrinha, toda a família para o Leandro, vai para o meu amigo João, companheiro Ângelo, vai para a minha amiga Salete do Pobre, minha Alissa, vai para o João Moreno do Valdecunho, vai para a minha e para toda a família, meus cunhados e irmãos, vai para a Manuel Barulho e Bonetinho, vai para o Marcelo Idade do Passo, vai para o Francisco Santo, toda a família, vai para a Dona Alice para o Palé, vai para a Fátima Pastora e toda a família, as melhores para a Fátima. Vai para o Ricardo da Força Amor, toda a família, vai para a Fernanda Palorio, toda a família, vai para a Manela Mander, toda a família, para a Julinha, para o marido, para a Firmina, para o marido, para o Justino Amém, melhor para a mãe, vai para o Zé Pares de Rema, para o Simão de Carvissagem, toda a família, melhor para o Simão, vai para a Julinha e para a Julinha, vai para todos os pastores e todos que estão a ouvir e todos que estão trabalhando na banda livre, para a Carla, com bom dia.
0: Da nossa parte, muitíssimo obrigado, um beijinho para si também, boa continuação, bom dia.
1: Um dia para a Carla, tchauzinho.
0: Obrigada, tchauzinho. Bom dia.

0: 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E cumprimento já mais alguém. Olá, muito bom dia.
1: Bom dia, Carlinha.
0: Olá, Fatinha, então que tal?
1: Já estamos, pronto para mais um dia.
0: Prontos para mais um dia, não é?
1: É, infelizmente, vai ser a vida, olha.
0: Infelizmente não, ainda bem.
1: Pois, por um lado ainda bem, mas por outro lado ainda vai estar mal, que eu não passo. Nem estou bem sentada, nem de pé, nem a minha deitada, pintamente à manta.
0: Oh, minha querida, a vida é complicada às vezes.
1: É, até tenho que ir ao médico que cá fora de Portugal e pronto.
0: É melhor. Fatinha, vamos lá ao bom dia.
1: Ó, meu querido, já estamos a um tempo com a bateria. Olha, vai já para 50 beijinhos, passa a família toda, com a sua natalada onde livre. Olha, vai para todos os ouvintes participantes, para todos os dias com grandes melhoras. Também para todos os dias também do nosso rádio onde livre, todos estão a ouvir. E vai também para todos os bombeiros, para todos os imigrantes, para todos os meus filhos que estão no estrangeiro, para todos os pastores, para todos os camionistas, para todos os médicos, para toda a gente que está na nossa companhia. E para parabéns, que está parabéns, eu tenho um dia feliz, tudo bom. Nem saúde que é o principal da vida. E vai também um abraço para o Sr. Alberto e para todos os meus amiguinhos. Um beijo para todas as minhas amiguinhas. E assim a todos um bom dia, sexta-feira. Se for o caso, vou para o fim de semana com todos os homens. Tudo bom.
0: Obrigada, Fatinha. Um beijinho também para si. Boa continuação. Bom dia.
1: Bom dia, querida.
0: Obrigada. Beijinhos. Bom dia.

0: coração. 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E vamos já cumprimentar alguém. Bom dia, Alegria.
1: Bom dia, Alegria, para todo o dia.
0: Olá, bom dia. Então, como está, amigo Abílio?
1: Olha, agora estou bem, estou à mesa a matar o bicho.
0: Ora, e faz muito bem. E então, olha, vamos lá a esse bom dia.
1: Olha, bom dia, vai já para a Dona Fatinha e as melhoras para ela. Vai ali para o Sr. Júlio e para a Sra. Lala. E para o Cristóvão e para a Bela e para os filhos dela e todos. E vai também para a Sra. Alice e para ela. Vai também para a Dona Noemi, as melhoras para o Gelo e para o irmão. Vai também para o Sr. Flávio e as meninas Turãos. Vai também para a Sra. Paulo para a Bela. Vai também para o Sr. Luís Turãos, as melhoras. Vai também para o Ribeirinha, para a minha cunhada e meu cunhado, vai para a fazendela também, vai também para si e para a sua família toda, vai também para a Dona Penisa, a da Burrinha, eu acho que ela disse para o burro, eu já sei onde é que ela anda.
0: Então, é já?
1: Eu acho que ela deve voltar roubar.
0: Não me diga, então onde é que ela anda?
1: Anda perto.
0: Pronto, então, deixa ela estar.
1: Eu deixo ali por Sr. Freitas.
0: Ah, muito bem.
1: E também por Sr. Freitas e para o amigo Cavalheiro, que também gosto de ouvir. E para si, para a sua família toda, para o Sr. Rui Costa, para o meu primo do Poçacos também, para o Salvador, também para ele. E para hoje está tudo logo amanhã a mais.
0: Ora, muito bem, então um beijinho para si e um bom dia.
1: E um grande também, um bom fim de semana, menina.
0: Obrigada, beijinhos, bom dia.
1: Beijinho para si.
0: Obrigada, bom dia.

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Terminamos então esta nossa edição. Continuo desse lado, é com muito gosto que vou estar consigo dentro de alguns minutos. 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
2: São 8 horas. 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

0: Olá, muito bom dia! Bom dia, alegria! Sejam bem-vindos! Aqui estou eu, Carla Miranda, para vos acompanhar. Até bem perto das 9 da manhã. Participem através do 2784283776 ou 77. É sempre muito bom estar na sua companhia e cumprimento já mais alguém. Olá, muito bom dia.
1: Olá, muito bom dia, minha menina.
0: Olá, então como está?
1: Oh, a velha hoje não está nada bem.
0: Já vi que não, então o que é que se passou?
1: Estou a comer uma bolacha e é servida.
0: Eu não, obrigada. E não se fala de boca cheia.
1: Ai, fala, fala. A velha pode já fazer tudo, já é velha.
0: Não pode, não.
1: Ai, claro, pode.
0: Estou a dizer que não. Não se ponha a comer e a falar. Era o que mais faltava agora estarmos aqui a ouvir os mastigos.
1: Oh, menina, eu já, a velha, não faz isso, é muito educada.
0: Pois, com certeza, era viu.
1: Pois, mas a velha já sabe como ela é. Ai, olha, eu nunca como com a boca cheia, eu nunca falo. Eu nunca falo com a boca cheia, isso é brilhante. Mas agora até foi de propósito. Era só para lhe fazer ver que já são horas de comer, canhão. Um bolhadão, isso não está nada bom. Ai, Jesus, ai, Jesus. Hoje a velha não está nada boa, não está nada boa. Oh, Maria Augusta, então o que é que estás a fazer, mulher? Manda para cá, liga cá para a rapariga, para a Carla. A nossa Carlinha é muito querida.
0: É.
1: Você, é, sim, senhora. Vamos lá ver. Já me ralhou que não comece, eu vou já me aralhar que não. Pode ser.
0: Então está bem.
1: Está bom, está.
0: Tá, tá.
1: Tá. Olha, você não acredita a velha. A velha está mal, mas ainda lhe dá umas que as coisas vendadas. Olha a ver. Bom dia.
0: Bom dia, Luísa. Está tudo bem?
1: Ai, está tudo bem.
0: Ótimo, então vamos lá ao bom dia.
1: Olha, o bom dia vai para a Dona Maria Augusta. Vai para a Dona Gina. Para a comadre Alice, para a dona Noémia. Ui, está mesmo. Para a Fatinha, para o senhor Manel Almendra, para o senhor Freitas, para a dona Célia. E olha, Carolinha, eu fiz de propósito, a velha fez de propósito a meter um bocadinho da bolacha para a brincadeira, está bem?
0: Ora, pois, não há problema nenhum.
1: É, não, mas é verdade, eu nunca falo de boca cheia.
0: Também era o que mais faltava, não é?
1: Não, isso é falta de educação, mas eu fiz de propósito, ok?
0: Ok, beijinhos, Luísa.
1: E beijinhos, bom fim de semana.
0: Obrigada, bom fim de semana para si também, bom dia.
1: Bom dia.

0: Vamos já cumprimentar alguém. Bom dia, Alegria.
1: Bom dia, Alegria.
0: Olá, Freitinhas, então que tal?
1: Se eu pareci nunca mais mal, imagina como eu acho, mas a menina, eu estou zangado para a menina.
0: Bem, mas essa, então porquê?
1: Então, não, já há 2 dias que não me atende.
0: Pois, eu sei lá onde é que anda.
1: Eu sei lá, ué.
0: Eu não sei onde é que anda.
1: Está bem, ando aqui no campo com as meninas.
0: Pois, não é fácil adivinhar.
1: Ah, pois não.
0: Mas está tudo bem, Freitinhas?
1: Está tudo rígido.
0: Ótimo. Contigo. Também vamos indo, que remédio.
1: Oh, é o que interessa.
0: Para a frente é o caminho.
1: É.
0: Então vamos lá, bom dia.
1: Ó, oh, vai para a minha família toda. Vai para a tua, vai para ti com o beijinho meu da minha esposa. Depois vai para a Dona Celina, para o seu Flávio. Para a Dona Graça de Quintela de Ompassa. Para a velhota, então ela não sabe que é falta de respeito estar a falar com a boca cheia. Que não tome tremino, que depois ela vai ver. Depois vai para a Luizinha. Depois vai para a Dona Odete Castelo Branco. E para o marido, para o companheiro e para a nora e as melhores para eles. Depois vai para a Dona Isília e para toda a família. Para a Dona Rita, para o Sr. Isolindo e para a esposa e as melhores para a esposa, para o Sr. Armando e as melhores, para o Sr. Manuel Almendra e para toda a família, para o Manuel António Macedo, para o José e para a Nazaré e para toda a família. Depois vai então para a Dona Conceição da Força e para o Ricardo, para a Dona Belinha e para as colegas dela, para a Fatinha e as melhoras para ela, para a Dona Julinha e para o marido, que também as melhoras, que ela também parece ter dado a minha adiantada, para a Alice Pelé e com o beijinho, para a Dona Vina Educação, para a Dona Manuela e para as meninas dela e para o netinho com o beijinho, para a Dona Noémia e para toda a família, e as melhoras para o irmão e para o cunhado, para o Sr. Humberto de Ribalunga e para toda a família, para o Sr. Artur, da Vila Flor, né? E para o Sr. Simão de Carviçais, para o... que caso de dar, não me lembro o nome do homem de...
0: Henrique
1: e para toda a família. Depois vai para a Celinha e para o marido, para a Dona Maria Augusta da Vila do Douro e para todos que estão na nossa companhia. Está tudo. E um bom fim de semana para ti.
0: Muito obrigada. Um fim de semana de festa.
1: Festa, e vai ser dura aí, agora.
0: Agora vai ser porreira.
1: Agora vai ser tão fácil.
0: Vai ser porreira, sempre a abrir. Amigo Freitas.
1: Porra, vai, é o essencial.
0: Ora, haja saúde que a gente, o resto passa tudo.
1: Naturalmente.
0: Beijinhos, meu amigo, bom dia. Tchau, tchau, beijinhos.

0: 25 minutos das 8 da manhã. Bom dia, alegria.
1: Bom dia, Manicali.
0: Olá, bom dia, então que tal?
1: Olha, cá estamos à pá do táxi de Lisboa. A fechar o teu contêiner para fazer umas compras.
0: Ah, pois, tem de ser, não é?
1: É, fim de semana, tem de ser.
0: Ora, se não, olha, quem não tem comidinha não pode manducar.
1: É, quem não tem bacana não manducar.
0: É isso mesmo. Amigo Henrique, vamos ao bom dia.
1: Aí vais apontando também nós o barreiro, a mulher para o papai, para todo mundo parece. Pá, para tu mandar a mão da mulher para ele, pai, pode. Nós dizemos, na piscina. Vai para a família, a mulher para ela, e vai para a família. Vai para a loja, o seu cabaquinho, vai para a família. Vai para o nosso servinhais, e que o gordo do bem. E mulher para o gordo. Vai para a dona Charlinha, a mulher para ela, vai para o seu marido, vai para o seu amigo. Vai para uma Luísa de Vagão, que é o meu bocadinho a aprender, que é o gordo do bem. Vai para a dona Alice, que é paradinho, um bocadinho, e que é o gordo do bem na vida. Vai para a parte da Mercadoria, vai para a dona de Vagão, que é muito patrão, e tudo o corpo vai para ele. Vai para o novo escritório, com a minha filha, para nada, para dizer nada, vai para o seu desenho, para a espelha, a minha esposa, vai para o sumário dos pais, para o senhor e o seu menino, vai para o seu vizinho, a minha filha, para a mãe, vai para o seu cavalheiro, a dentro, vai para o seu frente e para a família, vai para a dona Amanda, o Martim, a minha filha mais bonita, e tudo bom para ela. Vai para a dona Amanda, para o seu menino, beijinho para o meu bom. Vai para o seu Ricardo, para o seu porto, para toda a sua família. Vai para o seu Amanda, a minha filha, vai para o seu Dão de Caniceis, e minha filha, vai para o seu Ricardo, para toda a sua família. Vai para o seu pai, para a sua mãe, para a sua irmã, para a sua filhada, a mulher para o seu novo e a minha carinha que deu um bonito mais.
0: Muito obrigada. Igualmente para si, um beijinho e um bom dia. Bom fim de semana.
1: Bom dia,
0: obrigada.

0: Conseguimos já cumprimentar mais alguém. Bom dia, alegria.
1: Bom dia, Carlinho.
0: Olá, meu cavalheiro, então, que tal?
1: Sempre assim, nunca mais mal. Estamos aqui ao lado do seu amiguinho.
0: Ai, não me diga, ele anda aí.
1: Anda aqui.
0: Aqui anda fugitivo.
1: Ai, assim?
0: É.
1: Não, aqui anda bom.
0: Anda bonzinho?
1: É, recomenda-se.
0: Olha que bem, meu amigo, vamos lá. O que é que nos traz hoje?
1: Olha, a história de um gabarolas.
0: É, há muitos, não há?
1: Bom dia, meus amigos. Hoje não faço marmelada. Para encher a barriga a todos, vou fazer uma caldeirada. Preparo batata e feijão, sal, salsa e coentro. Tiro a tampa da panela e meto tudo lá dentro. Meto hortaliça e carne, tomate e sardinha. Todos irão não haver caldeirada como a minha. Como sou um rapaz, convido o vizinho para jantar. Gostou tanto da caldeirada, até ficou a suar. Ela vira-se para mim, diz que a boa refeição, a sua boa caldeirada, até faz bem ao coração. Diz ela então à vizinha, a cozinhar-se de jeito. Sei que a cozinha merece muito respeito. Digo-lhe com franqueza que cozinheiro de fama, não sei se é assim quando deitado na cama. Você diz-me isso, parece estar a sorrir. Olhe que para a minha cama, já só é para dormir. Coitado do gabarolas, gosta de se gabar. Diz que eu, com os seus 80 anos, ainda está bom para casar. Este grande gabarolas e o gabar que consome, uma mulher vai com ele e só, é só para morrer de fome. Deixe esse gabarolas que só deve inventar. Se querem caldeirada dele, chamem-no para cozinhar. Ele vive no barro de baixo, na travessa das colheres, no número dos garfos onde se vendem mulheres. É tudo carinho.
0: Ah, caneco, não me diga. Agora já se vendem mulheres. Meu amigo, vamos lá, bom dia.
1: Sempre se venderam, não é? Ser feitas é para a Dona Beatriz, para o Mário, para a Soledade, para a Dona Gina, São José, filhos, Nora e Netinhas, Fernanda, Porca, esposa, filha, mãe e mãe de Nazaré, para os pastores, para os imigrantes, para o Dentinho, para a Fatinha, para a Julinha, para a Luzinha, para a Nazaré, para o José, para o Henrique, para a Manuela, para a Alice, para a Noémia, Julino, Celina, Gracinha, Humberto, Isabel, Hilda, Simão, Avílio, Justino, Manuel, Artur e todos os outros 20 participantes, e um bom fim de semana para todos, e um abraço ao Rui, e um beijinho à Carlinha, e até à próxima.
0: Muito obrigada, beijinhos para si também, boa continuação, bom dia.
1: Bom dia, obrigado.
0: Obrigada, bom dia.

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0: e seguimos já com alegria. Bom dia. Olá, bom dia.
1: Bom dia, alegria, Carla.
0: Olá, José, bom dia. Então, como vai, José?
1: Cá andamos, muito mal, com o calor, muito mal.
0: E está muito quente, não está?
1: Está, está.
0: Aqui agora arrefeceu muito. Muito bem.
1: 40, à tarde sempre para cima de 40.
0: Pois, eu sei.
1: Ontem às duas estava 41.
0: É, tá, tem estado aí muito quentinho.
1: Tem.
0: E de resto, tudo bem?
1: Vai-se andando.
0: Nunca pior, não é?
1: É.
0: Então vamos lá ao bom dia.
1: Uma semana a tentar entrar e não era capaz.
0: Valha-me Deus, José.
1: É verdade.
0: Então conseguiu, ainda bem.
1: É.
0: Vamos ao bom dia.
1: Bom dia para a Carla e toda a família, para toda a equipa da rádio, para a minha família, para a família da Nazaré, para o Cavalheiro, para o Isolino, para o Feitinhas, para a Noémia, para a Alice, para a Luísa, para o Feitinhas, para todos que costumam participar e todos os imigrantes e a tudo. E um bom São Pedro.
0: Gostava de estar cá, não era, José?
1: Já há uns anitos. Desde que vim para aqui nunca mais estive ao São Pedro. Tenho vontade, tenho.
0: Pois, quem sabe para o ano, não é?
1: É, mas é complicado nesta altura.
0: É muito complicado.
1: É.
0: Um beijinho, José. Bom fim de semana. Tudo de bom para si e para a Nazaré.
1: Até logo.
0: Obrigada. Beijinhos. Até logo.
1: Até logo.

0: do Maroto a cantar aqui também connosco. Já sabem, vai estar connosco na festa da Rádio Onda Livre na noite de São Pedro, segunda-feira, já não falta nada. Bom dia, alegria.
1: Bom dia, Carlinha. Tem que começar a tratar a toaleta.
0: É, tem-se que começar a tratar tudo, já não falta muito.
1: Pois não falta, não.
0: Toca a tratar de tudo e mais alguma coisa.
1: Tomara se via passado, Carlinha.
0: Nem sei o que lhe diga.
1: Sim, porque também tem um bocadinho de trabalho, não é?
0: Temos, temos.
1: Mas é só uma vez por ano, Carlinha, não faz mal nenhum.
0: Ora, pois com certeza. É isso mesmo. Então, está tudo bem, Alicinha?
1: Está tudo.
0: Tudo
1: tá
0: porreiro?
1: Está tudo.
0: Pronto, é o que se quer.
1: É.
0: Então vá, vamos lá ao bom dia.
1: Olha, vai para os filhinhos e para a minha netinha, para o meu genro, a família dela e para toda a minha, porque são muitos, um beijinho para eles todos. Vai para a Noeminha, um beijinho muito grande, e para o Tó. O Tó foi jogar a bola, deve trazer a taça, coitadito. Um beijinho para eles. Vai para a Manuela e para as meninas, e para o netinho, e para toda a família, claro. Vai também já para o José e para a Nazaré com um beijinho. José, vem para o calor, que é bom. Um beijinho para eles. Para o Sr. João Rodrigues. Para a Luizinha. Para a Gracinha também. Para a Dona Beatriz e para a Celinha. Para a Dona Hilda. Para a Freitinhas e para a Tatinha. Para todos os pastores que estão juntos. Um beijinho para eles todos. Para o Sr. Cavalheiro também. Um beijinho para ele. E ó Carlinha, olha, para si, para os seus, já sabe. Para todos os imigrantes em geral que andam por lá espalhados, coitados, um beijinho para eles todos e com muita força. E também para o Rui e para a mãe, para todos vocês aí, para João, para todos vocês, com um beijinho. E Carlinha, aí uma boa continuação para todos e quem fala em mim no meu Pelé, porque são muitos, um beijinho para eles todos. E para si, Carlinha, já sabe aquele beijão do tamanho do mundo.
0: Obrigada, Alicinha. Um beijinho também. Boa continuação. Bom fim de semana.
1: Obrigada, Carlinha, igualmente.
0: Obrigada, beijinhos. Ah, meu amor, obrigada, tchau. Bom dia.

0: E seguimos já a cumprimentar mais alguém. Último participante. Bom dia, Alegria.
1: Bom dia, menina.
0: Olá, bom dia. Então, que tal?
1: Está tudo bem.
0: Está tudo rijo, não é, José?
1: Está tudo.
0: Ótimo. Então, vamos lá ao bom dia.
1: Olha, bom dia. Vai para a Sopranda, para o Sérgio, para a Sabrina, para a Sorrinha, para o José e para a Cláudia. E para o Sopranda de Cabreiro, vai para o Soramir, para o Soraúl, para o Marco da Sobreira e para o Soramir. Vai para o Zé Manuel Soluções e para a Soluções das Soluções e para o Freitinhas, para o Primo Mário, para o Luís Coelho Rosa, que está ali no Mirandela, vai para o Luís Abeiga, Luís Manela, Pedro e André. Olha, e para a Sumaria e para o Rui, até logo. Obrigado.
0: Um beijinho para si também. Boa continuação. Bom dia.
1: Até logo.
0: Obrigada. Bom dia.

edição do nosso Bom Dia da Amizade. Às 9 da manhã estamos em simultâneo com as notícias da TSF. Para todos, um bom dia. Até já.

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0: ainda não há hora para a partida do avião português que vai levar equipas de socorro para a Venezuela. O Ministério da Administração Interna, o Ministério da Defesa, o Ministério dos Negócios Estrangeiros estão a coordenar a operação com as autoridades venezuelanas. Uma das dificuldades é logística, de forma a coordenar o voo com o espaço aéreo da Venezuela, especialmente com a pista onde poderá aterrar este avião, uma vez que uma parte importante, quase totalidade do terminal do aeroporto de Caracas ficou destruída no duplo sismo que afetou a Venezuela na noite de quarta-feira. As operações vão envolver elementos da Proteção Civil, também elementos, equipas médicas. De resto, as equipas de socorro internacionais já estão a chegar à Venezuela, a Caracas, e não só. São equipas que seguiram do Chile, também do México. As Nações Unidas têm no terreno já uma primeira equipa de resposta rápida, e os Estados Unidos já têm em Caracas, nesta altura, um general dos Marines, dos Fuzileiros Navais Norte-Americanos, que vai coordenar a operação norte-americana disponibilizada pelo presidente Donald Trump e também pelo secretário de Estado Marco Rubio, anunciada logo nas primeiras horas depois dos terremotos. Os meios americanos devem começar a chegar nas próximas horas. As equipas de resgate estão a trabalhar contra o tempo, porque é necessário remover os escombros dos edifícios que ruíram, e no caso de La Guaira são muitas dezenas os edifícios, uma cidade com 15 mil habitantes que ficou praticamente destruída. E foi lá que esteve a presidente interina da Venezuela, Delcy Rodrigues. Inês Duarte Coelho.
1: La Guaira fica no norte da Venezuela e já foi classificada como zona de desastre natural. Pelo menos 70 mil famílias sentem agora as consequências dos fortes abalos de ontem. Mais de uma centena de prédios desabaram. Esta foi a localidade escolhida pela presidente interina da Venezuela para fazer um balanço dos trabalhos no terreno.
2: Estamos aqui em Macuto, no estado de La Guaira. Estamos a acompanhar a nossa população nas buscas e no resgate das pessoas que ficaram presas nos escombros dos prédios que desabaram nos terremotos, nos dois terremotos que tivemos ontem. Estamos a dar apoio e estamos solidárias com todas as famílias. Queremos resgatar com vida o maior número possível de pessoas.
3: E esperamos recuperar a maior quantidade de pessoas com vida.
1: Além do número de mortos e feridos, que nas últimas horas não tem parado de subir, o governo venezuelano contabilizou ainda pelo menos 200 pessoas presas nos escombros. Um trabalho para as equipas de resgate que têm chegado a conta-gotas à Venezuela.
3: Hemos solicitado ajuda internacional.
2: Pedimos ajuda internacional. As primeiras equipas chegam da República Dominicana e estão prestes a desembarcar. Nas próximas horas deve chegar a ajuda da restante comunidade internacional.
1: E tal como prometido, já desembarcaram na Venezuela as equipas dos Estados Unidos, do México e de vários países da América Latina para ajudar no resgate e na procura por sobreviventes. Apesar das comunicações instáveis, foi criado um site para encontrar pessoas desaparecidas. A página já ajudou a ligar 5 mil pessoas, mas há ainda 36 mil sem resposta. As principais empresas de telecomunicações da Venezuela e a Starlink estão a oferecer internet, televisão e telefones gratuitos para facilitar os contactos. Sem solução imediata está a crise nos hospitais, as unidades de saúde estão lotadas de feridos. Sem capacidade de resposta, resta a Delcy Rodrigues deixar um apelo divino.
3: Nuestro mejor deseo. Toda la esperanza y todas las oraciones puestas por la vida de los venezolanos y de las venezolanas.
0: Delcy Rodrigues, a presidente interina da Venezuela, de visita a La Guaira, uma das zonas mais afetadas por este duplo sismo de quarta-feira à noite. Há 285 mortes confirmadas pelas autoridades venezuelanas, mais de 4 mil pessoas feridas, mais de 36 mil desaparecidos. Na comunidade portuguesa apenas se sabe que morreram até agora 6 pessoas e que há mais de 50 pessoas que estão ainda desaparecidas. Os contactos continuam através das a comunidade portuguesa e da rede consular portuguesa no local. Os cofres do Estado recebem hoje 1.250 milhões de euros de dividendos que resultam dos lucros obtidos no ano passado pela Caixa Geral de Depósitos. Foi o maior lucro de sempre, 1.900 milhões de euros. A contribuição do Banco do Estado para as contas públicas é assim 10% acima do ano de 2024. Esta manhã, os deputados recebem no Parlamento os representantes dos governos regionais da Madeira.

0: em representação parlamentar, uma sessão solene que está marcada para as 10 da manhã. O Irão avisa que a circulação, a navegação, aliás, no Estreito de Hormuz, deve ser feita de acordo com aquilo que está estabelecido em rotas pré-estabelecidas e não em qualquer zona deste canal de navegação que esteve bloqueado durante grande parte dos últimos meses por causa da guerra entre o Irão e os Estados Unidos e Israel. Ora, nas últimas horas, um navio, um cargueiro, foi alvejado por um projétil não identificado e as autoridades da República do Irão já vieram justificar-se dizendo que os navios têm de passar pelos sítios que estão pré-estabelecidos, porque senão arriscam-se a outro tipo de situações, porque o trânsito não é seguro e as responsabilidades não podem ser atribuídas a ninguém. As consequências resultantes, diz o Irão, de uma rota não autorizada serão da responsabilidade exclusiva do armador, do responsável pelo frete e do capitão da embarcação. A liberdade de navegação no Estreito de Hormuz foi restabelecida nos últimos dias depois de alcançado o acordo entre o Irão e os Estados Unidos, que está neste momento a ser negociado para ser tornado mais definitivo. Em Gdansk, no norte da Polónia, está a realizar-se desde ontem a Cimeira para a Recuperação da Ucrânia, que não conta com a participação de Volodymyr Zelensky. É uma ausência incómoda, Ricardo Alexandre.
1: Antigo campeão do mundo de boxe na categoria de pesos pesados, pertence igualmente a essa categoria quando se trata da política ucraniana. Vitaly Klitschko, presidente da Câmara de Kiev, afirma que apesar das tensões diplomáticas atuais entre Ucrânia e Polónia, por causa de narrativas diferentes sobre factos ocorridos na Segunda Guerra Mundial, os ucranianos estão gratos à Polónia e ao povo polaco. A TSF pergunta-lhe, assim sendo, o presidente Zelensky não deveria ter vindo a Gdansk?
2: Tenho absoluta certeza disso, especialmente dadas todas as circunstâncias e a turbulência política atual entre a Ucrânia e a Polónia. É importante que Zelensky esteja aqui. Gostaria muito que ele pudesse vir, pois acredito que isso esclareceria muita coisa. Espero que ele consiga comparecer. Não sei exatamente como está a agenda dele, nem se ele conseguirá vir. Mas ainda temos o dia de amanhã. Então, realmente, gostaria que o presidente Zelensky estivesse presente.
1: É sabido que os países que têm estado mais empenhados na ajuda à Ucrânia são aqueles que estão mais perto geograficamente. Então, que mensagem envia para o país mais distante da Ucrânia no continente europeu? Klitschko não menciona Portugal na resposta, mas insiste na ideia de que não é só a Ucrânia que está em guerra, é a Europa.
3: We have war in our home.
2: Quero apenas dizer que temos uma guerra em nossa casa e a nossa casa é a Europa. Isto não acontecia desde a Segunda Guerra Mundial. Uma guerra em grande escala num país. E a Ucrânia é o maior país da Europa em extensão territorial. Precisamos permanecer unidos lado a lado. Temos de nos defender do inimigo agora e não amanhã. Mas, idealmente, já deveríamos tê-lo feito ontem. Sou grato a todos os países e também aos governos que apoiam a Ucrânia desde 2014. Como a Polónia, por exemplo, que sempre ofereceu e continua a oferecer apoio. E desde 2022 vivemos uma guerra em grande escala. Sou grato, mas deixo uma pergunta. É suficiente? Nada é suficiente quando a guerra continua. E já estamos no quinto ano de uma guerra em grande escala. Não sabemos quanto tempo vai durar, mas precisamos continuar a deter o inimigo, travando a guerra no nosso continente e em nossa casa. Isso significa, nesse caso, parar a Rússia de Putin.
1: O presidente da Câmara de Kiev quer a Europa e o mundo a falar duro com Putin, fala em fazer bullying ao bully para acabar com a guerra.
0: Ricardo Alexandre em Gdansk, na Polónia, a acompanhar a conferência para a recuperação da Ucrânia, aqui à conversa com o presidente da Câmara de Kiev, Vitaly Klitschko, um antigo pugilista. A Associação de Apoio à Juventude Deficiente vai hoje inaugurar em Matosinhos um lar residencial e um centro de atividades e capacitação para a inclusão. José Alexandre Fernandes, o presidente desta associação, diz que as instalações vão poder receber 60 pessoas, estão equipadas com tudo o que é necessário e que houve 450 candidaturas às instalações. Por isso, houve que escolher os casos mais prioritários. José Alexandre Fernandes relata na TSF o

0: das famílias a quem vai ser dada esta oportunidade.
1: As situações que mais me chocam é falar com as famílias, porque eles veem nisto a única esperança de futuro para aqueles meninos e para aquelas meninas. E nós algumas vamos ter que preterir, mas as pessoas, as que são contempladas, é indescritível a maneira como ficam. Porque é de um dia para o outro sair de uma situação terrível, em que estão a deixar de trabalhar, em que estão cansadas, para terem os filhos devidamente acompanhados por quem sabe fazê-lo, e é indescritível, de facto, conseguir dizer as emoções que são inerentes a essa realidade.
0: Este lar e centro custaram 4 milhões de euros à Câmara de Matosinhos e à Associação Ajude. 30% do valor foi financiado pelo PRR. Mais logo, volta a entrar em cena Cabo Verde. A seleção africana vai poder fazer ainda mais história do que aquilo que já tem feito nas últimas semanas. Pode qualificar-se para a fase eliminar do Campeonato do Mundo logo na edição de estreia. Os Tubarões Azuis jogam com a Arábia Saudita à 1 da manhã e a vitória dá o apuramento, mas o empate também poderá significar esse apuramento, dependendo de outros resultados que podem surgir nos próximos dias. O defesa cabo-verdiano Pico Lopes diz que a seleção está confiante, segura para o jogo desta madrugada frente à Arábia Saudita, e na antevisão da partida, o jogador, que nasceu e joga na Irlanda, explica que o sucesso de Cabo Verde no Mundial estava a ser preparado há muito tempo.
2: Acho que há uma espécie de autoconfiança e segurança nesta equipa. Sentimos que somos bons o suficiente para competir com as melhores seleções do mundo. E isto não é algo que surgiu do nada. Trabalhámos muito nos últimos anos e sempre houve um plano contínuo para colocar Cabo Verde no mesmo patamar das grandes nações do futebol mundial. Ao chegarmos aqui, sabíamos que enfrentaríamos um grupo difícil. O nosso objetivo era competir e tentar conseguir algo nos jogos. Conseguimos fazer isso nos dois primeiros, onde provavelmente fomos vistos como inferiores, o que é fantástico. E, como se costuma dizer, que seja assim amanhã também.
0: A liderar a equipa de Cabo Verde, o treinador Bubista explica que a equipa cabo-verdiana está a mostrar que o futebol é de todos, até dos pobres.
3: Penso que o futebol é de todos, ou é para todos. Não é só dos países que têm mais condições financeiras, digamos assim, é dos pobres também. Então estamos extremamente satisfeitos com a possibilidade sempre dos menos ricos, digamos assim, ter essa possibilidade de participar. E isso está a nos dar a razão. Se temos equipas que estão a conseguir ultrapassar, principalmente na primeira fase.
0: O Bista Pedro Brito, o selecionador de Cabo Verde, com justificações, diz ele e o resto da equipa que só os outros é que estão surpreendidos com o trabalho que tem sido feito para a progressão da equipa de Cabo Verde. Cabo Verde que joga com a Arábia Saudita à 1 da manhã, à mesma hora que o Espanha na Uruguai. O segundo fim de semana de Rock in Rio, amanhã e depois, volta a colocar desafios de saúde pública no Parque Papa Francisco, em Lisboa, com dezenas de milhares de pessoas juntas para assistir aos espetáculos musicais. Para evitar constrangimentos, há uma equipa de médicos de saúde pública da Unidade Local de Saúde São José presente no recinto para garantir apoio aos participantes. O coordenador médico do Rock in Rio, Ricardo Mexia, explicou esta manhã à TSF a intervenção da equipa no festival.
4: Antes do evento decorrer e durante o evento temos também uma monitorização permanente da qualidade da água, portanto são feitas análises de campo, ou seja, em colaboração com a Unidade de Saúde Pública da ULS São José, há técnicos de saúde ambiental que recolhem amostras de água e que confirmam que ela está própria para consumo. Em relação à restauração, o que fazemos é, temos uma checklist, portanto uma lista de requisitos que devem ser cumpridos, e garantimos que esses requisitos estão aplicados em cada uma das áreas onde há fornecimento de alimentos ou bebidas.
0: Às 10 voltamos à conversa com Ricardo Mexia para perceber outros detalhes da intervenção médica no Rock in Rio, fim de semana 2, amanhã e depois.
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1: A palavra resiliência tem a sua origem na língua latina, que significa voltar, saltar para trás, destacar-se, recuperar-se. O termo foi adaptado às ciências sociais para caracterizar aquelas pessoas que, apesar de nascerem e viverem em situações de alto risco, são psicologicamente saudáveis e bem-sucedidas. Resiliência é a capacidade que os seres humanos têm para lidar com as adversidades da vida, como traumas e tragédias. É também a capacidade de superar longos períodos de dor emocional. Considera-se que as pessoas mais resilientes apresentam maior equilíbrio emocional diante de situações de stress, suportando melhor a pressão, permitindo-lhes ter um maior controle diante dos acontecimentos mais complicados. A capacidade que cada um de nós tem de ultrapassar as dificuldades da vida não é uma questão inata, não está impressa nos nossos genes. A resiliência é algo que todos podemos desenvolver ao longo da nossa vida. Pense nisto e seja feliz.
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15: Olá, muito bom dia. Sejam bem-vindos à manhã informativa de hoje, sexta-feira, 26 de junho. Não tarda nada, já terminamos mais.

0: tudo passa a correr. Abrimos os olhos, depois fechamos e, ups, já estamos no outro mês. É quase assim. Por isso, não deixe o tempo passar sem fazer aquilo que mais gosta, sem estar com quem mais gosta, sem dizer a quem gosta o quanto gosta da pessoa. É verdade, porque o tempo, como vê, passa muito rápido. Eu vou estar consigo até ao meio-dia, que vai ver, também vai passar num instantinho, ou amanhã. Comigo em estúdio hoje tenho a colega Jodie. Muito bom dia.
1: Bom dia.
0: Então, bem disposta, Jodie?
1: Sim. Pronta para fazer aqui a revista de imprensa.
0: Pronto, ótimo. Então já tens aí as capas dos jornais, já estás na hora certa de nos dizer o que é que se encontra em destaque.
1: Começamos com o Jornal de Notícias, que faz aqui manchete com: operadores da linha SNS 24 perdem parte do salário quando vão à casa de banho. O valor é descontado durante as paragens essenciais. Altice, acusado de manter vínculos precários, escusa-se no regime dos recibos verdes. Destaca-se também a descida ao inferno na Venezuela. Dois sismos deixaram rastro de destruição e de morte. Há dezenas de portugueses desaparecidos e estima-se milhares de mortos. Sobreviventes e famílias desesperam enquanto aguardam a ajuda internacional. Destaca-se também no âmbito da mobilidade caminhões proibidos na VC1 a partir de 15 de setembro. Já no âmbito dos apoios, a abstenção do PS visibiliza a prestação social única. E no âmbito da justiça, os lucros de burlas no Sunim investidos em cannabis medicinal. Traficantes suspeitos de desviar droga para o mercado negro. Passamos agora para a capa revista do Público, que faz aqui destaque aos terremotos que precipitaram Venezuela para a tragédia de proporções incertas. Dois abalos seguidos vieram trazer mais sofrimento para um país mergulhado numa crise económica, com magnitudes de 7,2 e 7,5 na escala de Richter. Dois terremotos seguidos na região de Caracas de La Gria causaram um nível de destruição gigantesco. Ao fecho desta edição, o número de mortos admitidos oficialmente é em 188, mas há muitos desaparecidos. A crise humanitária afeta a numerosa comunidade de lusodescendentes, que vive horas de angústia na tentativa de localizar famílias e amigos desaparecidos. O desastre natural vem tornar mais caótica a vida de um país afetado por uma severa crise económica. Destaca-se também na capa de revista do Público, no âmbito dos exames, um problema na plataforma ditaram mais dias de correções. As dificuldades técnicas estão a implementar professores de acederem às provas e há também uma e que altera aqui o cronograma de classificações. Destaca-se também na capa de revista do Público, no âmbito do Parlamento, duas reuniões que bastaram para o Governo e PS garantirem a PCU. Para não comprometer 620 milhões de euros, o Governo trocou entendimento com o Chega por acordo com o PS. Passamos agora por fim à capa de revista do Diário de Notícias, onde o FMI alerta para o impacto das barreiras à imigração na economia. No âmbito de uma avaliação para o Fundo Monetário Internacional, Portugal teve de acelerar nas reformas estruturais se quiser continuar a recuperar e garantir o seu lugar nos países mais desenvolvidos. No âmbito da avaliação do artigo 4, o FMI desenhou, aliás, uma matriz de riscos externos e internos, alguns já reais e outros afetivos, outros emergentes, e conclui que o país enfrenta atualmente 8 grandes riscos. As barreiras colocadas à entrada de imigrantes são um dos riscos identificados pelo FMI. Destaca-se também Nuno Vieira, o advogado de lesados do BES, este que destaca que há mais de 150 clientes deles que já morreram à espera de justiça. Há também um destaque para a Venezuela, onde Portugal enviou 50 membros da Proteção Civil após o pior sismo em mais de um século. Há também uma carta aberta do cirurgião do Amadora Sintra, que

0: questiona a ministra sobre o seu papel em denúncias graves no SNS. Há também uma disputa, aliás, das eleições internas do Chega, que ameaçam incompetentes e a paz entre os deputados. Passamos agora para a capa de revista do Correio da Manhã, que faz manchete com certificados de aforro dão juros de 2,35%. Esta nova taxa para o mês de julho, onde é a quarta subida mensal consecutiva. Há também um destaque para os dois sismos seguidos, onde os portugueses são vítimas da tragédia na Venezuela. Há centenas de mortos e milhares de desaparecidos. Há aqui também um grande destaque na capa de revista do Correio da Manhã para a PCU, que foi aprovada, o trabalho social incluído com o plano de inserção. Há também um pequeno destaque para a morte, para um atropelamento e que por uma ambulância que ia socorrer na Mialhada. São estes os principais destaques da manhã de hoje.
1: Desporto. E agora passamos para as capas desportivas.
0: Começamos com a capa de revista A Bola, que faz aqui um destaque para o índio que chega primeiro. A FIFA autorizou a integração do central de 17 anos no Benfica para 2026 e 2027 em marcha. Marco Silva com 30 jogadores para avaliar e faltam 6 internacionais e reforços. No âmbito do Sporting, o Leão cresce 6 cm. A média de alturas no miolo indica alterações. Já no âmbito do Futebol Clube do Porto, a direita e centro estão resolvidos. A defesa portista precisa de pouca afinação. Passamos agora para a capa de revista do Record, que faz aqui uma manchete com United cerca Maxi. Clube inglês no Mundial para seguir o uruguaiano e SAD quer 60 mil euros pelo ala. Há aqui um destaque também para o Pedro Neto e o jogo com a Colômbia, onde sublinha que quer passar em primeiro. Já no âmbito do Futebol Clube do Porto, as 10 pérolas à prova. O jovem da formação e o reforço granas chamados. Danilo e Alexandre piscam o olho ao regresso. Há também uma polémica com o preço dos lugares anuais. Já no âmbito do Benfica, destaca-se aqui que a história do Benfica exigia mais títulos. A Lucas Ordonez, na hora do adeus. Passamos agora por fim para a capa de revista do Jogo, que faz manchete com Inesquecível. Ao serviço do Brasil no Campeonato do Mundo, os laterais recordam a passagem pelo Dragão. Danilo sublinha que está sempre atento e ficou muito contente com o título. Já Alexandre sublinha que dá os parabéns pelo campeonato e será sempre portista. Destaca-se também a equipa B, que foi reforçada com 2 adjuntos. Já no âmbito do Benfica, uma cara nova entre os 30 jogadores que iniciam a pré-época. O índio anima o primeiro dia e Chico de saídas. E destaca-se também agora no âmbito do Sporting, o Altamira aguarda o sinal verde.
1: E vamos então agora ficar a conhecer os títulos para o informativo das 10 da manhã.
0: Um pastor de Malhadas, no concelho de Miranda do Douro, ficou sem 8 animais depois de um ataque de lobos. O proprietário do rebanho fala num prejuízo de mais de 2 mil euros. Começa já amanhã a Feira do São Pedro, no recinto do Pavilhão Municipal de Macete Cavaleiros, este ano com um novo formato, repartido por 2 fins de semana, de 27 a 29 de junho e de 3 a 5 de julho. E os alunos da Universidade Sénior de Macete Cavaleiros estão a visitar lares do concelho de Macete Cavaleiros e não só, com o projeto Palhaço Visitador, depois de receberem formação no início do mês de maio, levando a animação e momentos de alegria a quem mais precisa.
1: Pois muito bem, Jody, já nos deste aqui muita informação logo de manhã, já ficamos mais esclarecidos no que, o que se passa por aí, o que é anda a bombar, ou não, não é, Jody?
0: Exatamente.
1: Sabes quem é que vem já de seguida?
0: A previsão dos signos com a doutora Maria Helena.
1: É isso mesmo, tens um feeling que será um bom dia hoje?
0: Vamos esperar que sim. Vamos ficar atentas a ouvir as previsões.
1: Ora, isso mesmo. Então, Jodi, um beijinho para ti, a continuação de um bom dia.
0: Obrigada igualmente.
1: Muito obrigada. E para si que está desse lado, já sabe, então ficamos a ouvir a previsão dos signos e eu volto logo de seguida ao informativo das 10 da manhã. Um bom dia para todos.
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3: Sejam bem-vindos ao Espaço dos Signos com a doutora Maria Helena e fique a saber o que os astros lhe reservam para hoje.

0: Começamos com o Leão, que está com a haste de espadas e que anuncia vitórias profissionais. E o número da sorte é o 5. Já a Touro está com os enamorados, que significa que terá que tomar uma decisão importante na sua vida. O número da sorte é o 6. Aquário, correio de hoje, que aconselha a usar o seu sentido prático. E o número da sorte é o 8. E agora, muita atenção, que eu vou falar para um dos signos mais carinhosos, mais românticos do zodíaco. Qual será? Você conhece essa pessoa com certeza, que é de caranguejo. São muito carinhosos, está com o número 9, portanto está com as espadas, 9 de espadas, que alerta para alguns sentimentos assim menos positivos. Portanto, alegra o seu coraçãozinho, você também fica melindrada com qualquer coisa. E o número da sorte é o 9. Carneiro está com a morte, que anuncia um período de renovação. E o número da sorte é o 13. Peixes, com as de hoje, que indica estabilidade financeira. E o número da sorte é o 11. Vamos saber como está Gêmeos. Está com o dependurado, que significa que terá que fazer alguns sacrifícios. O nosso número da sorte é o 12. Capricórnio, com a rainha de copas, que lembra que tem uma boa ajuda, um bom amigo ao seu lado. O número da sorte é o 49. Já a Virgem está com o valete de espadas, que o aconselha a aumentar assim o seu cuidado com aquilo que o rodeia. O número da sorte é o 6. E agora, muita atenção, porque eu vou falar para um signo que hoje vai ter de enfrentar alguns desafios. Ah, pois é, pois é. Sabe qual é? É Escorpião. Está com o 9 de paus, que lhe diz para ter força nos momentos difíceis. E você tem. Tem que é um campeão, que eu sei que sim. O número da sorte é o 31. Balança, com as de paus, que significa que deve ter mais espírito de iniciativa. O número da sorte é o 23. Já Sagitário, com o valete de copas, que significa que contará com a lealdade de quem o rodeia. Você é leal, tinha cá de ser, as outras pessoas também são. A gente recebe o que dá. O número da sorte é o 47. 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Um beijinho. Espero por si.
1: Ficámos a saber a previsão dos signos para o dia de hoje com a doutora Maria Helena. Dentro de alguns minutos, atualizamos as notícias de Trás-os-Montes e Alto Douro. Tenha uma ótima manhã!

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1: Dez horas. Bom dia.
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3: Um pastor de Malhadas, no concelho de Miranda do Douro, ficou sem 8 animais depois de um ataque de lobo. O proprietário do rebanho fala num prejuízo de mais de 2 mil euros. Começa já amanhã a 41ª Feira de São Pedro, no recinto do Pavilhão Municipal Macedo Cavaleiros, este ano com um novo formato, repartido por dois fins de semana, de 27 a 29 de junho e de 3 a 5 de julho. Os alunos da Universidade Sénior de Macedo Cavaleiros estão a visitar lares do concelho de Macedo Cavaleiros e não só, com o projeto Palhaço Visitador, depois de receber informação no início do mês de maio, levando animação e momentos de alegria a quem mais precisa. Um ataque de lobos matou 8 animais, 6 ovelhas e 2 cordeiros em Malhadas, no concelho de Miranda do Douro, no passado domingo de manhã. O proprietário do rebanho, Pedro Alves, conta que, quando regressou ao estábulo, onde costuma ter os animais, se deparou com o ataque e contabilizou 6 ovelhas mortas.
4: Eu levantei-me às 5h30 da manhã e fui deitar o gado, 14 ovelhas que eu tinha lá no estábulo, fui deitá-las para fora, para pastarem. Para a cerca, aquilo estava usado em uma cerca grande, 2 metros. E depois deixei-as lá, vim à minha vida. Às 9h30 tornei lá, quando chego lá, é que me deparei com o suicídio já. Já estavam lá 6 animais. Primeiro subi 4 mortos, um aqui, outro de a 4 ou 5 metros, 6 espalhados. E depois é que andei mais para cima da cerca, que vi mais 2, uma um bocado de comida e outra encostada à vedação. Depois estive a ver, faltavam os cordeiros. Dei a volta mais à cerca e lá encontrei um que o tinha, devia ser o lobo, escavou e enterrou. Depois eu vi aquilo meio estranho, desenterrei e vi que era o cordeiro. E o outro, dei voltas, não encontrei. E depois liguei para o CNF e vieram a tomar conta da ocorrência.
3: Segundo Pedro Alves, esta não foi a primeira vez que o rebanho foi atacado. No mês de março,

0: O pai, que é quem pastoreia os animais, já tinha presenciado outro ataque.
1: Foi em pastoreio. Estava o meu pai com o gado e o meu pai apercebeu-se e gritou, mas ainda aleijou uma ovelha. Ainda conseguiu. Só entretanto o meu pai gritou e os cães atacaram e ele foi embora. E fiz também participação no CNF, só que por acaso tinha recebido a carta agora. Na sexta, antes de ter este ataque, a dizer que não era provável que tinha sido lobo.
0: Pedro Alves avalia o prejuízo em mais de 2 mil euros e confessa que já não sabe o que fazer, apesar de ter um cercado com cerca de 2 metros de altura.
1: Tenho, normal que então entrar numa cerca de 2 metros, tudo bem pesado, é normal. Agora é que o gado, aquelas poucas ovelhas que tenho ali no estábulo, nem as deito para fora, estão lá dentro do estábulo. Tenho medo que torne lá uma. E acho que o meu pai anda com elas para pastorear com elas. Uma pessoa antes deixava à sombra das árvores, agora no verão. E uma pessoa tem medo de as deixar. Parece que temos que passar a vida à volta delas, da maneira que isto vai.
0: Para além dos animais mortos, vários cordeiros ficaram órfãos. O produtor refere que ainda 3 ovinos ficaram feridos e acabaram por ter de ser vendidos. O pastor, de 34 anos, iniciou atividade há 7, mas admite que está a ponderar deixar a pastorícia. Diz que, para além do impacto de encontrar os animais mortos, manter a atividade nestes moldes começa a tornar-se demasiado dispendioso. O caso foi reportado ao Instituto da Conservação da Natureza e das Florestas, o ICNF, que esteve no local, na região de Trás-os-Montes. O ICNF tem contabilizado oficialmente dezenas de ataques de lobo ibérico a rebanhos nos últimos anos. Numa fase recente, foram registados 32 incidentes na área do Planalto Mirandês, no distrito de Bragança, num período de 20 meses. Esta quinta-feira, o governo reforçou as compensações a produtores de gado atacados por lobo ibérico. O anúncio foi feito ontem pelo ministro da Presidência, António Leitão Amaro, explicando que o objetivo é reequilibrar a posição dos produtores perante as medidas de proteção daquela espécie, mas sem especificar o reforço aprovado. Os produtores de gado já têm direito a uma indemnização pelos prejuízos causados por ataques de lobo ibérico, paga até 50% até ao 15º ataque atribuído em lobo em cada ano civil, no âmbito do programa Alcateia 2025-2035, que tem um orçamento de 3,3 milhões de euros para proteger o lobo e indemnizar os produtores. No país, há 4 núcleos populacionais: Peneda, Gerês, Alvão, Padrela, Bragança e Sul do Douro, num total de 58 alcateias, 56 confirmadas, 2 prováveis e cerca de 300 animais. Começa já amanhã a 41ª Feira de São Pedro, no recinto do Pavilhão Municipal de Macedo Cavaleiros, este ano com um novo formato, repartido por 2 fins de semana, de 27 a 29 de junho e de 3 a 5 de julho. Está praticamente tudo pronto para receber o certame, que vai animar a cidade e manter a componente empresarial. Este ano, a feira conta com a criação de um espaço destinado aos expositores nos setores da hotelaria, turismo e restauração, além da renovação da Praça da Alimentação. O município de Macedo Cavaleiros apostou também no embelezamento da cidade com o tema dos Santos Populares, sobretudo em honra de São Pedro, que dá nome ao certame, como explica o presidente do município, Sérgio Borges.
2: Tentar fazer um bocado a imagem do que fizemos na Feira da Caça, dar aqui uma nova roupagem e mais alegria a este certame. E são 41 anos de feira, por isso é merecido. E realmente estamos a apostar também na parte da questão do São Pedro, lembrar que é o certame da Feira Empresarial de São Pedro e claro, estamos aqui nos Santos Populares e por que não também aproveitar esta onda dos Santos Populares e trazer um bocado dessa decoração popular para fazer com que realmente tudo corra da melhor maneira e fazer jus também ao nosso padroeiro São Pedro.
0: Este ano foi ainda demolido o palco principal do recinto, construído no início dos anos 90, de forma a responder às exigências dos espetáculos atuais, acomodar grandes produções técnicas, garantir a segurança de equipas e bailarinos e permitir uma melhor visibilidade ao público. A Feira de São Pedro é realizada em parceria com a Associação Comercial, Industrial e de Serviços de Macedo Cavaleiros e conta com este ano com 120 expositores de diversas áreas. O autarca refere que as expectativas para esta edição são muito positivas.
2: Sim, obviamente, vai estar bom tempo, temos a seleção no Mundial, tudo.

conjuga para que realmente possamos ter um bom certame, uma boa feira. Estamos a testar, ou melhor, estamos a experimentar um novo modelo. Estamos um modelo em que são dois fins de semana, interrompidos a meio para.

0: Vem expor aqui.
1: A inauguração da Feira de São Pedro decorre no sábado, às 18h30 e vai contar com a presença do Ministro da Economia e da Coesão Territorial, Manuel Castro Almeida. Na animação musical, amanhã sobe ao palco Rui Veloso, no domingo atua Nininho Vaz Maia e na segunda-feira, feriado municipal, será a noite da Rádio Onda Livre, que este ano comemora 40 anos, com a participação de Zé Amaro, Linda Neto, Carla Maria, Tiago Maroto, Rita Daniela, Telmo Miranda e tributo a Marco Paulo. No fim de semana seguinte, sexta-feira, será a vez de MC Kevinho, atua no sábado Prof Jam e domingo sobem ao palco os heróis do Canal Panda, num programa também pensado para os mais pequenos. Os bilhetes terão um custo de 6 euros, o orçamento da Feira de São Pedro é de 450 mil euros. Os alunos da Universidade Sénior de Macedo Cavaleiro estão a visitar lares do concelho e de outros territórios com o projeto Palhaço Visitador, depois de terem recebido formação no início do mês de maio. A iniciativa pretende levar animação, companhia e momentos de alegria a quem mais precisa. A professora Eduarda Guimarães, da Universidade Sénior, conta que os pedidos de visitas têm aumentado, proporcionando momentos muito especiais a pessoas institucionalizadas.
2: Já visitamos vários lares do nosso município. Hoje vamos visitar um fora do nosso município, fomos convidados para ir visitar em Valpaços e já fomos também aos cuidados paliativos fazer uma visita e temos também uma outra vertente que é a visita às escolas e aí temos um palhaço um bocadinho diferente, mais brincalhão e menos relacional, mas o objetivo dos lares é mesmo criar essa relação e esse momento bom, dar, não de acrescentar vida, mas acrescentar alegria à vida.
1: A responsável explica também como está a decorrer a experiência.
2: Tem sido uma experiência magnífica, porque nós começamos um bocadinho devagar, sem saber muito bem o caminho que estávamos a trilhar. E é fascinante ver a luz com que as pessoas nos recebem. Basta verem o nariz vermelho e tudo se ilumina e tudo se transforma.
1: Eduarda Guimarães recorda ainda como nasceu o projeto.
2: Este foi um projeto que nasceu da vontade dos alunos de quererem visitar os lares e estar com as pessoas.
3: Os alunos da Universidade Sénior?
2: Sim, os alunos da Universidade Sénior. Então eu fui pesquisar e descobri um projeto de palhaçoterapia. E através da palhaçoterapia fazemos terapia de duas formas. Fazemos terapia para os nossos alunos, que na preparação da persona do palhaço têm que largar todas as dores e todos os males e descobrir uma forma de se sentirem bem. E depois essa alegria é partilhada com as pessoas que estão nos lares. Fizemos uma formação com uma formadora que veio de Torres Vedras, a Eva Ribeiro, que esteve connosco durante uma semana. E ela é uma das principais pessoas no nosso país a desenvolver o palhaço visitador. Tem vários projetos ao longo do país, com formações até para pessoas, para funcionários dos lares. E a persona do palhaço é a forma de entrarmos no mundo das pessoas que muitas vezes estão sozinhas, que não têm visitas, que não têm ninguém que os acolhe.
1: A formação de palhaço visitador foi ministrada por Eva Ribeiro, da Associação Cultural Anariguda, durante o mês de maio. Agora, os alunos da Universidade Sénior de Macedo Cavaleiros colocam em prática o que aprenderam, levando sorrisos, afeto e boa disposição a lares, escolas e outras instituições. A seguir, não perca o espaço DECO com Maria Batista, hoje sobre o novo regulamento dos direitos dos passageiros aéreos.
4: Olá, caro consumidor, seja muito bem-vindo a mais uma rúbrica da DECO. Após mais de uma década de negociações, as instituições europeias chegaram finalmente a um acordo sobre a revisão dos direitos dos passageiros aéreos na União Europeia. Foram mais de 10 anos de luta pelos direitos de passageiros, mas valeram a pena. O objetivo deste acordo é tornar as regras mais claras para quem viaja e evitar que algumas das proteções existentes sejam enfraquecidas. O acordo ainda necessita de aprovação formal, mas define já as principais mudanças que deverão afetar milhões de passageiros nos próximos anos. Apesar dos avanços importantes, como a definição de um prazo para o pagamento das compensações e a proibição de taxas pela escolha de lugares em reservas com menores ou pela correção de erros ortográficos nos nomes dos passageiros, A proposta continua longe de responder ao que é necessário. O seu âmbito mantém-se inalterado e, além disso, reduz a assistência que as

companhias são obrigadas a prestar aos passageiros. Para além disso, fica ainda por reconhecer um direito fundamental, a garantia de que os consumidores possam transportar um artigo pessoal e uma bagagem de mão de dimensões razoáveis sem quaisquer custos. A DECO teme que os consumidores continuem a enfrentar constrangimentos e a suportar custos adicionais no futuro. O transporte aéreo é um dos setores onde os consumidores portugueses mais têm a reclamar, sobretudo pelos entraves das transportadoras aéreas em reconhecer os seus direitos, pelo crescimento de práticas comerciais desleais e pelas dificuldades que os passageiros muitas vezes enfrentam para viajar, fruto de infraestruturas aeroportuárias ineficientes e de sucessivas crises económicas com impacto direto nos custos do transporte. A DECO continuará a lutar pelos direitos dos passageiros e a exigir mais transparência e justiça para os consumidores. Para estas e mais informações, pode consultar o nosso site em deco.pt. Obrigada por estar desse lado e vemo-nos em breve.

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0: Rita Rocha a cantar aqui na antena da nossa rádio. Saudades tuas. Sejam bem-vindos a esta segunda hora. Esta é a Manhã Informativa. Estou consigo até ao meio-dia.
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0: Uma boa sexta-feira, anime-se. Estamos quase de fim de semana.

E seguimos agora com Bruno Mars e Lady Gaga. Passam 34 minutos das 10. Um bom dia.

0: E para esta região transmontana prevê-se uma temperatura máxima de 29 graus,
1: erros que deixaram
0: a mínima de 14.

poderão ocorrer alguns aguaceiros aqui nesta região. Mas mesmo no meio da dor, apesar de as temperaturas estarem um pouco mais frias para esta época do ano, faça por sentir boas energias, boas vibrações.

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estamos então a terminar esta nossa segunda hora da manhã informativa. Eu volto logo a seguir aos compromissos publicitários das 11 da manhã com a síntese de

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4: São 11 horas. Bom dia.
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3: Olá, muito bom dia. Sejam bem-vindos à Manhã Informativa de hoje, sexta-feira, 26 de junho. E vamos então para a síntese de informação. Maria João, mais uma vez, bom dia. Ou mais uma vez, não, para ti, bom dia. Falei com a Jodi há pouco.
4: Sim, no ar. Mais uma vez, bom dia, porque já nos
3: já
4: bom
3: nos
4: dia.
3: Dissemos bom
4: exatamente.
3: Dia desde manhãzinha, não é?
4: Exatamente, pronto.
3: Pois, mas aqui em direto é a primeira vez,
4: sim. Portanto, muito bom dia. Um homem de 69 anos ficou gravemente ferido na sequência de um acidente de trator na tarde desta quinta-feira na aldeia de Poiás, no concelho de Freixo de Espada Cinta. O acidente ocorreu na estrada que liga Poiás a Barca d'Alva por volta das 3 da tarde. O homem terá saltado quando perdeu o controle da máquina agrícola, tendo ficado com escoriações na cabeça e no corpo. Acabou por ser helitransportado para o Hospital de Bragança. No local estiveram 18 operacionais, apoiados por 4 viaturas, o helicóptero do INEM de Macedo Cavaleiros, assim como a GNR que tomou conta da ocorrência.
3: Esta foi então a síntese de informação de hoje. Terminamos a semana assim como foi.
4: Exatamente.
3: Assim como foi.
4: Assim como foi, exatamente.
3: E assim como há de vir.
4: É como há de vir, sim, porque vem aí o São Pedro. Para as pessoas que andam distraídas e ainda não se aperceberam de tal realidade, pode ser que andem, não é? Mas acho que não. Portanto, a cidade também está um pouco mais transformada, as pessoas também reparam, não é?
3: Exatamente, por isso animem-se, vamos ter um fim de semana de festa aqui em Macedo Cavaleiros. Um fim de semana que será prolongado, pois segunda-feira é feriado aqui em Macedo, é a noite da Rádio Onda Livre, uma noite que não vai querer perder, a entrada é gratuita, vejam lá. E vamos ter os artistas fantásticos, Zé Amaro, tributo
4: sim,
3: a Marco Paulo.
4: Telmo Miranda, não é?
3: Maroto.
4: Tiago Maroto é...
3: Mas no, Tiago no Maroto.
4: Tiago Maroto, mas também ela...
3: Telmo Miranda é o tributo a Marco Paulo.
4: Ah, Maroto. Ok, então...
3: Não podemos confundir.
4: Pois,
3: Tiago Maroto...
4: Eu fui tirar ao cartaz, depois é Linda Neto?
3: Sim.
4: É, mas não estou mal, a ver se me...
3: Tu já devias era estar bem, devias estar mal.
4: A ver se não estou mal.
3: E ainda falta uma.
4: Falta uma, são duas meninas, a Daniela...
3: Rita e...
4: Rita Daniela, não é?
3: Ainda falta outra.
4: Ai.
3: Estás a reprovar no passo da Onda Livre.
4: Opa, olha, não me lembro.
3: Carla Maria.
4: Ah, Carla Maria, ok.

0: A Miranda, eu também vou estar lá, mas não vou cantar, não se preocupem. Não se preocupem que eu não vou cantar. Senão era coisa.
1: Pronto, então tenho aqui um pequeno.
0: Então repete lá.
1: Portanto,
0: a ver se tens
1: uma... Rita Daniela, Zé Amaro, portanto, tributo ao Marco Paulo com Telmo Miranda. Depois, Rita Daniela já disse, e agora Carla Maria. Carla Maria. E falta mais alguém?
0: Falta tu.
1: Falta-me um quem? Ai, ai, ai. Quem?
0: Maria João, onde é que está o teu nível de memória?
1: Opa, oh, não é muito.
0: Concentração, Tiago Maroto.
1: Ai, o Tiago Maroto, que ainda estivemos a falar. Não, há bocado que eu confundi-o com o Miranda. Telmo. Ok.
0: Pronto,
1: Telmo Miranda, pronto, eu tenho que ir então dar aqui.
0: Não façam como a Maria João, por favor, se estão lá em casa. Não confundam. Os nossos artistas são espetaculares e vai ser uma noite fantástica. Comigo e com o Rui Costa a apresentar e sempre com a nossa boa disposição, e os nossos colegas, a equipa toda vai estar por lá também a ajudar à festa, não é, Maria João?
1: Exatamente, na minha notícia está tudo bem escrito. Zé Amaro, Linda Neto, Carla Maria, Tiago Maroto, Rita Daniela e tributo a Marco Paulo, está tudo certo.
0: Pronto, a notícia está certa, a memória é que não.
1: Não consigo fixar tudo, são muitos, 1, 2, 3, 4, 5, 6, 7.
0: 7.
1: 1, 2, 3, 4, 5, 6.
0: Pois, não contes duas vezes as miúdas, que elas fazem parte do mesmo.
1: Sim, Rita e Daniela.
0: Fazem parte da mesma coisa. Uhum. Pronto, Maria João, olha, espero que os nossos ouvintes não se confundam assim como tu. Senão, olha, pensem que vai ser uma noite fantástica e tanto faz quem lá vai estar.
1: Exatamente.
0: A entrada é gratuita, é dia de São Pedro. É dia de feriado em Macedo Cavaleiros, ou seja, é dia de sair de casa e ir dar ao chinelo.
1: Exatamente, um pezinho de dança.
0: Ir dar ao chinelo, que agora andamos quase todas de chinelas. Vamos todos dar ao chinelo.
1: Exatamente.
0: Maria João, continuação de uma boa sexta-feira.
1: Para ti também e para todo o nosso vasto auditório.
0: Obrigada igualmente.

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Ora, muito bem, quando soa esta música na rádio é sinal que venho falar de comidinha. 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

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E seguimos já a cheiro de fim de semana. Divirta-se na nossa companhia. Um bom trabalho, se for o caso. Mas boas férias e divirta-se.

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As melhores músicas aqui na antena da nossa rádio. Sexta-feira que já cheira a fim de semana, um fim de semana de festa em Macedo Cavaleiros. Já sabem então, começa amanhã a Feira de São Pedro. E abre com Rui Veloso amanhã, domingo, Nininho Vaz Maia. 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

linda, linda. Terminamos então esta edição da nossa manhã informativa de hoje, sexta-feira. Já sabem então, estes dias poderão encontrar-nos na Feira de São Pedro, aqui em Macedo, no Parque Municipal de Exposições. Desejo a todos a continuação de uma boa sexta, um bom fim de semana, já com alguma antecedência. Obrigada por ter estado esta manhã comigo. E aconselho a continuar sintonizado. Ao meio-dia e 30 temos a CIR, Cadeia de Informação Regional. Às 13, participem na primeira edição do Disco Expedidos. Boa continuação.

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4: Olá, chegou a sexta-feira. Que semana tão querida. Portugal ganhou o Azerbaijão. E que vitória tão merecida. Ronaldo bateu mais um recorde. O homem não envelhece. Enquanto nós dormimos no sofá, ele ainda vai correr e aparece. Colômbia que se cuide, que Portugal vem aí. Somos pequeninos no mapa, mas gigantes quando a bola está ali. Bom fim de semana, boa gente. E de sábado para domingo à meia-noite e meia, Portugal...
24: E lá, Portugal ganhou 5-0.
25: E finalmente encontramos a tática certa.
24: Qual?
25: A jogar depois de toda a gente dizer que não jogamos nada.
26: Nos estádios só deixam entrar sacos transparentes.
24: Ah, sim? É por segurança?
26: Não, depois de pagares o bilhete, a FIFA quer confirmar que já não tens mais nada.
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0: Esta poderia ter passado antes de umas quaisquer eleições presidenciais.
1: Ele gostava de voltar a ser Presidente da República. Se sou eu que o digo, é porque sei onde tenho um umbigo. És tu, querido.
2: Afinal, quem é que tu querias que fosse?
1: Sei lá, podia ser o imitador dos Novos Parodiantes. Ele imita tão bem. Até dizem que ele vale muito mais do que um cavaco.
2: Boa piada. Mas acho melhor guardá-la para quando forem as próximas eleições presidenciais.
1: Não me digas que estás a pensar a voltar a ser candidato.
2: E por que não? Ainda estou aqui para as curvas.
1: Mas hoje parece que vens muito cansadinho, Quiducho.
2: Nem queiras saber. Olha, diz aí à Belmira que me traga as pantufas, sim?
1: As pantufas? Porquê? Não me digas que voltaste a dar com os pés ao António Tosta. Se calhar ainda estás com aquela coisa da eutanásia atravessada.
2: Essa é de caixão à cova. Se continuas com piadas dessas, ainda peço ao meu partido para te arranjar um lugar na Assembleia da República.
1: Safa, que não vejo nada bem disposto. Pronto, pronto, vou eu mesma buscar-te as pantufas porque a Belmira demitiu-se.
2: O quê? A Belmira demitiu-se? Mas demitiu-se por quê?
1: Por razões políticas. Ela aceitou a proposta do António Tosta para lhe arrumar o quarto dos fundos, que é um quarto que fica na ponta esquerda da casa do Tosta.
2: Traidora, o que ela é?
1: Acalma-te, querido. Olha, aqui tens as pantufas.
2: Não calças pantufas.
1: Essa agora? Porquê?
2: Ainda quero voltar a ser Presidente da República nas próximas eleições. Já me posso voltar a candidatar.
1: Ai, valha-me Deus. Não te esqueças que já tens uma certa idade, homem.
2: Então e depois? Se achas que estou velho, vou fazer uma plástica. E é já, fica sabendo.
3: Senhor doutora, está ali o senhor Escavacado Silva na sala de espera.
4: O senhor Escavacado Silva? Se calhar resolveu lembrar-se de mim e vem oferecer-me uma prendinha.
3: Não, não. Não é isso, senhor doutora. O senhor Escavacado Silva vem como cliente e quer por força que o senhor doutor o opere.
4: O quê? Ah, mas isso é capaz de ser um feito que me dá muito jeito. Mande entrar imediatamente esse escavacado que quer ser operado por mim. Vá, depressa.
3: Senhor Escavacado Silva, queira fazer o favor de entrar, porque o senhor doutor vai já atendê-lo.
2: O senhor doutor é que é o famoso cirurgião plástico bisturi puxa peles?
4: Sou. Queira fazer o favor de sentar, senhor Escavacado Silva.
2: Se não se importa, dá mais jeito de ficar de pé para ver se cresce mais um bocadinho.
4: Como desejar. Menina Perpétua, feche a porta, feche a boca e prepare-se para apontar os elementos do senhor Escavacado Silva para fazer a ficha dele, sim? Então, Sr. Escavacado Silva, em que é que lhe posso ser útil?
2: Bem, eu ouvi dizer que o Sr. Dr. Bisturi puxa peles é, neste momento, o melhor cirurgião plástico cá da nossa praça e respectivas avenidas.
4: Bem, modéstia à parte, tenho feito para aí umas coisas que têm dado que falar. Ainda recentemente, uma senhora da nossa alta sociedade foi operada por mim ao pescoço e agora faz inveja a qualquer girafa.
2: Ótimo, ótimo. Então vai fazer o favor de me operar, está bem?
4: Certamente. Pretende então que eu lhe trate do pescoço, é isso?
2: Não, não. O que eu pretendo é que me altere totalmente o aspecto.
4: O senhor tem inimigos, é?
2: Imensos. Andam por aí uns tipos que não valem nenhum cavaco e pretendem liquidar-me.
4: Já o percebi, senhor Escavacado Silva. O caso interessa-me bastante. Para si, trata-se de um caso de vida ou de morte. E para mim, é um extraordinário desafio no campo da cirurgia plástica. E diga-me, senhor Escavacado Silva, já tem alguma ideia do aspecto com que pretende ficar?
2: Olha, senhor doutor bisturi puxa peles, eu quero que o senhor doutor me opere de modo a eu ficar com cara de Marcelo. É que eu sempre sonhei em ser Marcelo. Marcelo, senhor doutor, mas dizem que eu não chego nem aos calcanhares. Faça-me crescer qualquer coisa, senhor doutor, faça-me crescer.

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9: As velhas amigas juntaram-se para o reencontro de colegas do liceu. Estão todas divorciadas e nenhuma delas parece um camafeu.
10: Lecas e lecas! Oh, minhas queridas amigas! Ah, quecas! Ai, quem diria que também vinhas!
11: Oh, querida! Claro que sim! Afinal, sempre é a festa dos 20 anos da malta do liceu!
10: Ai, 20 anos! Quem diria? Já passou assim tanto tempo e nós aqui estamos todas frescas, que nem umas alfaces!
11: Oh, querida! Nem se esperava outra coisa! Já na altura, nós éramos as brasas do liceu!
10: Vá lá, conta como está a tua vida! O que fazes? Onde vives? És casada?
11: Ai, querida, estou divorciada!
10: Oh, deixa-me adivinhar, ele traiu-te?
11: Trair-me? Coitadinho dele, querida! Nem para mim ele tinha pedalada! E ele arranja a força para outra!
10: Então, o que é que se passou, querida?
11: Olha, querida, enfim! Tive a infeliz ideia de casar com um licenciado!
10: Ah, sim, senhora! Conta lá como é que é ser esposa de um doutor!
11: É como vos digo, não é nada de especial!
10: Ai, não!
11: Oh,
10: então, mas porquê, querida?
11: Querida, querida, bem vistas as coisas, um canudo qualquer homem tem! Agora saber usá-lo? Isso é mais complicado!
10: Então e tu, Lecas? O que é que fazes?
12: Ai, eu estou a lançar a minha carreira.
11: Carreira de quê?
12: Carreira artística, mulher.
11: Ah, sim?
10: É verdade. Ah, tu, que Lecas, até já arranjou um empresário e tudo.
11: Ina.
12: Empresário e não só, porque o Cacá também é meu namorado.
11: Cacá? Oh, querida, qual Cacá? O que andava na nossa turma?
10: Esse mesmo! Agora é empresário de artistas!
12: Sim, olha, ele garantiu-me que me vai abrir muitas portas!
11: Oh, querida, esquece! Olha, querida, as únicas portas que ele te vai abrir são as portas dos carros que param para te apanhar ali em Monsanto!
12: Mas Monsanto?
11: Sim! Então não sabes que as únicas atuações que as meninas do Cacá fazem são em privado, na traseira dos caminhões que param na beira da estrada?
10: Meninas, bem, já vi que eu fui a única que se deu bem no campo sentimental.
12: Oh, a sério? Oh, vá lá, conta-nos, quem é o teu marido?
10: Ah, marido não, companheiro.
11: Oh, isso, querida, mas diz lá o que é que ele faz.
10: É estivador, ali no Porto de Lisboa.
12: Estivador?
11: Quecas, tu francamente vives com um estivador.
10: Sim.
11: E ainda por cima
13: vens dizer que tiveste sorte no amor?
14: Ai, tive. Então querem ver? Ele não tem curso, mal sabe falar e é burro que nem um calhau.
12: Oh, Rica, então e o canudo?
14: Ah, isso então, ai, nem se fala. Ele gasta as forças todas a carregar coisas para os barcos.
11: Oh, querida, olha, não devido, não devido.
14: Não, olha, abre portas, é coisa que ele não é capaz de me fazer. Pelo contrário, é o homenzinho para entrar em casa antes de mim e fechar uma porta na cara.
12: Ah, oh, então por que raia que dizes que deste bem no campo sentimental?
14: Oh, querida, então olha, porque eu, como estou sempre a mudar de casa, poupo um dinheirão em mudanças. Ele sozinho carrega com a mobília tudinha, tudinha.
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17: É lá, o petróleo baixou e as companhias aéreas vão poupar milhares de milhões.
18: Ah, então os bilhetes também vão baixar?
17: Não.
18: Porquê?
17: O combustível desceu. O preço é que continua a aguardar a autorização da Torre Control.
19: A Reserva Federal fez testes de stress aos grandes bancos.
18: Então, e eles aguentaram?
19: Ah, perfeitamente. O stress continua todo é do lado dos clientes.
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1: Muito boa tarde. Um pastor de Malhadas, no concelho de Miranda do Douro, perdeu 8 animais depois de um ataque de lobo. O proprietário do rebanho fala num prejuízo de mais de 2 mil euros. Luís Ramos tomou posse como presidente da Agência para o Plano de Transformação, Recuperação e Resiliência, o PTRR. A Comissão Vitivinícola Regional de Trás-os-Montes quer implementar ainda este ano uma carta de vinhos certificados de Trás-os-Montes na restauração e hotelaria da região. São assuntos para conhecer já a seguir.
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1: Um homem de 69 anos ficou gravemente ferido na sequência de um acidente de trator na tarde desta quinta-feira na aldeia de Poiás, no concelho de Freixo Espada à Cinta. O acidente ocorreu na estrada que liga Poiás a Barca d'Alva por volta das 3 da tarde. O homem terá saltado quando perdeu o controle da máquina agrícola, tendo ficado com escoriações na cabeça e no corpo. Acabou por ser helitransportado para o Hospital de Bragança. No local estiveram 18 operacionais, apoiados por 4 viaturas, o helicóptero do INEM de Macedo Cavaleiros, assim como a GNR, que tomou conta da ocorrência. Um ataque de lobos matou 8 animais, 6 ovelhas e 2 cordeiros, em Malhadas, no concelho de Miranda do Douro, no passado domingo de manhã. O proprietário do rebanho, Pedro Alves, conta que, quando regressou ao estábulo onde costuma ter os animais, se deparou com um ataque e contabilizou 6 ovelhas mortas.
6: Às 9h30 tornei lá, quando chego lá, é que me deparei com o sucedido. Já estavam lá 6 animais. Primeiro subi 4 mortos. Um aqui, outro de a 4 ou 5 metros, não sei, espalhados. E depois é que andei mais para cima da cerca, que vi mais 2, uma um bocado de comida e outra encostada à vegetação. Depois estive a ver, faltavam uns cordeiros, dei a volta mais à cerca e lá encontrei um que o tinha, devia ser o lobo, escavou e enterrou. Depois eu vi aquilo meio estranho, vi, desenterrei e vi que era o cordeiro. E o outro, dei voltas, não encontrei. E depois liguei para o CNF e vieram a tomar conta da ocorrência.
1: Pedro Alves avalia o prejuízo em mais de 2 mil euros e confessa que já não sabe o que fazer, apesar de ter um cercado com cerca de 2 metros de altura.
6: Tenho, normal, que então entrar numa cerca de 2 metros, tudo bem pesado, é normal. Agora, aquelas poucas ovelhas que tenho ali no estábulo, nem as deito para fora, estão lá dentro do estábulo. Tenho medo que torne lá uma. E acho que o meu pai anda com elas para pastorizar com elas. Uma pessoa antes deixava a sombra das árvores, agora no verão. E uma pessoa tem medo de as deixar. Parece que temos de passar a vida à volta delas, da maneira que isto vai.
1: Para além dos animais mortos, vários cordeiros ficaram órfãos, que acabaram por ter de ser vendidos. O produtor refere ainda que 3 ovinos ficaram feridos. O pastor, de 34 anos, iniciou a atividade há 7, mas admite que está a ponderar deixar a pastorícia. Diz que, para além do impacto de encontrar os animais mortos, manter a atividade nestes moldes começa a tornar-se demasiado dispendioso. O caso foi reportado ao Instituto da Conservação da Natureza e das Florestas, o ICNF, que esteve no local. Na região de Trás-os-Montes, o ICNF tem contabilizado registado oficialmente dezenas de ataques de lobo ibérico a rebanhos nos últimos anos. Numa fase recente foram registados 32 incidentes na área do Planalto Mirandês, no distrito de Bragança, num período de 20 meses. Esta quinta-feira, o governo reforçou as compensações a produtores de gado atacados por lobo ibérico. O anúncio foi feito ontem pelo ministro da Presidência, António Leitão Amaro, explicando que o objetivo é reequilibrar a posição dos agricultores perante as medidas de proteção daquela espécie, mas sem especificar o reforço aprovado. Os produtores de gado já têm direito a uma indemnização pelos prejuízos causados por ataques de lobo ibérico, paga até 50% até ao 15º ataque atribuído ao lobo em cada ano civil. No âmbito do programa Alcateia 2025-2035, que tem um orçamento de 3,3 milhões de euros para proteger o lobo e indemnizar produtores. No país há 4 núcleos populacionais: Peneda, Gerês, Alvão, Padrela, Bragança e Sul do Douro, no total de 58 alcateias, 56 confirmadas e 2 prováveis, e cerca de 300 animais. Luís Ramos, professor da OTAD, tomou posse como presidente da Agência para o PTRR, Plano de Transformação, Recuperação e Resiliência. O PTRR é o plano de investimentos do governo no valor de 22,6 mil milhões de euros, com a duração de 9 anos, e foi criado para responder à catástrofe de inundações e tempestades ocorrida no início de 2026 e aumentar a resiliência das infraestruturas em todo o território nacional para prevenir eventos futuros. Luís Ramos diz que é uma grande honra e um desafio que encara com sentido de missão.
7: Uma grande honra, um desafio enorme que eu encaro com o sentido de missão e de serviço público com que sempre encarei cargos desta natureza. Este tem naturalmente uma composição, uma configuração diferente, uma função que resulta de uma catástrofe que o país viveu entre janeiro e fevereiro, e tem um grande objetivo, que é preparar o país para enfrentar catástrofes ou situações como esta, que infelizmente estão cada vez mais frequentes, não só por causa das alterações climáticas e dos seus efeitos, mas também de outro tipo de evento, nomeadamente de natureza, como tivemos com o Covid. É um desafio muito grande, implica muito trabalho, implica sobretudo uma grande disponibilidade física e mental e uma capacidade de envolver vários ministérios, vários serviços, vários níveis da administração, comunidades da Madeira e dos Açores, depois os municípios, as comissões de plantação, enfim, um conjunto de agentes ao longo de todo o país.
1: Luís Ramos diz que este plano foi pensado para reforçar a coesão e a resiliência nacional, alicerçado em 3 pilares fundamentais: prevenção, resposta e enquadramento.
7: Desde logo prevenir que as pessoas, que os territórios, que as comunidades, que as empresas, que as instituições estejam muito mais preparadas para lidar com esses efeitos. Depois, responder. Nós precisamos de melhorar em muito a capacidade de resposta, quer nos serviços básicos e fundamentais, como a saúde, mas também na capacidade, por exemplo, de dotar as várias regiões do país de, enfim, alimentos, de energia, autonomia em termos de energia, etc., de condições que permitam, se esta situação, se uma situação como esta vier, possamos, de alguma forma, ter uma resposta muito mais imediata e muito mais eficaz. E, finalmente, enquadrar e ter um conjunto de dispositivos, mesmo de natureza jurídica, que possam facilitar a intervenção do Estado, que possam facilitar o acesso das famílias e das pessoas a um conjunto de direitos e um conjunto de apoios essenciais.
1: Proteger o território contra os próximos eventos extremos e responder com mais rapidez são os objetivos do PTRR. Está para breve a implementação na restauração e hotelaria na região transmontana de uma carta de vinhos certificados Trás-os-Montes. A medida está a ser preparada numa parceria entre a Comissão Vitivinícola Regional Trás-os-Montes e a Associação dos Canções de Portugal, que também prevê formação para que os atores no terreno possam explicar da forma mais correta os vinhos que estão a aconselhar aos seus clientes. Fernando Pires.
8: A presidente da CVR de Trás-os-Montes considera que, a nível regional, a restauração precisa de olhar para os vinhos transmontanos de uma forma diferente. Ana Alves diz ser urgente despertar o orgulho regional nesta área.
9: Não faz sentido, no meu entender, nós sentarmos numa mesa de qualquer um dos restaurantes da região e o primeiro vinho a ser apresentado, nada contra que são vinhos fantásticos, mas ser apresentado um vinho do Douro ou um vinho do Alentejo. Se eu estou em Trás-os-Montes, é preciso que despertar este orgulho, digamos, regional, porque efetivamente, se nós não tivéssemos produtos de qualidade, mas a verdade é que temos vinhos fantásticos. Então, por que não, quando alguém nos visita, mostrar o nosso território e ter uma carta de vinhos que tenha isto expresso, que tenha expressa esta qualidade e que tenha expressa esta oferta, digamos, que há de vinhos na região.
8: Ana Alves revela que a carta de vinhos vai ser implementada em parceria com a Associação dos Escansões de Portugal, porque a intenção é também incluir formação prévia para quem vai servir e aconselhar os vinhos transmontanos.
9: Carta de Vinhos Trás-os-Montes é, sem dúvida, um dos nossos projetos que está neste momento em andamento. Nós estamos agora a encetar aqui alguns contactos com a Associação dos Escansões de Portugal, que vai fazer, no fundo, estas pontes, porque o nosso objetivo com a implementação das cartas, para além de ter uma estrutura física de cartas com uma listagem de produtos e de vinhos que podem ser degustados num restaurante, em qualquer um dos restaurantes, é também dar alguma formação a quem está por trás destas cartas a aconselhar os nossos vinhos.
8: A Presidenta da CVR de Trás-os-Montes entende que a formação é vital no trabalho de promoção e divulgação dos vinhos da região.
9: Perceber que quando eu estou a servir um reserva, um grande reserva, um vinho normal, qual é que é a diferença? Perceber que quando eu estou a servir um tinta gorda ou um tinta amarela, são castas autóctones da região e temos que mostrar isto. Quando estamos a servir um vinhas velhas, estamos a servir identidade e património e território, porque a região vitivinícola Trás-os-Montes é, a nível nacional, a região que tem a maior área de vinhas velhas neste momento e que se está a preservar e a colocar nas garrafas com uma qualidade acima da média, com uma identidade fora de série, e é preciso perceber isto, é preciso que quem está a aconselhar nos restaurantes, quem está a servir nos restaurantes os nossos vinhos, os entenda para que possa explicá-los também da melhor forma. E a carta é um todo, é esta estrutura física que quem chega e quem se senta num determinado restaurante tem uma carta à frente com a designação Eu Provo Trás-os-Montes, abre e tem uma série de referências de vinhos de Trás-os-Montes, mas depois também potenciar isto, alguém que entenda os nossos vinhos e que possa aconselhar da forma mais correta.
8: A área geográfica da região vitivinícola da CVRTM integra 21 concelhos, desde Montalegre até ao Planalto Mirandês. Atualmente são cerca de 110 agentes económicos inscritos na Comissão Vitivinícola e aptos a certificar vinho com denominação de origem ou indicação geográfica, o que significa, anualmente, uma média de 1 milhão e 500 mil litros.
1: A Comissão Vitivinícola Regional de Trás-os-Montes quer implementar, ainda este ano, uma carta de vinhos certificados Trás-os-Montes na restauração e hotelaria da região. Este fim de semana, o grupo de bombos Águias da Laje vai promover o 16º Festival do Bombo, uma iniciativa que este ano pretende assinalar os 25 anos do grupo. O Festival do Bombo e da Música de Raiz vai contar com a participação de grupos do Fundão, Aveiro, e dois grupos do Conselho de Vila Real, o de Constantim e o de Parada de Cunhos. Rui Fraguito, um dos mentores do grupo Águias da Laje, diz que este festival pretende celebrar os 25 anos do grupo, referindo que, ao longo deste tempo, a percussão e a música de raiz popular está a ganhar cada vez mais adeptos.
10: Vamos procurar fazer um percurso que englobe estes 25 anos, desde a origem do nosso grupo de bombos. As amizades que foram fazendo durante estes 25 anos, iremos terminar com o nosso futuro, que são, possivelmente, as escolinhas de bombos. Realmente estamos a notar uma viragem naquilo que são as pessoas que estão a gostar de bombos. Também a nova dinâmica que os grupos de bombos também desejam têm procurado trazer para dentro do seu grupo, uma coisa mais versátil, mais dinâmica, mais atual, né, com mais juventude. Também tivemos recentemente a introdução de mulheres nos grupos de bombos. Também as pessoas já nos procuram saber onde vamos estar para fazer questão de nos acompanhar. É uma coisa que não acontecia antigamente. Nós antigamente os grupos de bombos tocavam de manhã cedo nas ruas e não estava ninguém a ver. Portanto, seria uma mau horário para anunciar isso numa universidade, por exemplo. Agora é muito diferente. As pessoas juntam-se para ouvir os grupos de bombos.
1: O grupo de bombos Águias da Laje, ao longo destes 25 anos, evoluiu sem perder a identidade popular e recentemente introduziu a gaita de foles mirandesa. Rui Fraguito refere que o facto de o bombo ter sido inscrito no património cultural e material deu mais visibilidade e valorização aos grupos de bombos do país.
10: Temos conseguido trabalhar dentro do possível, cada um com a sua dinâmica, com a sua tradição, com as personalidades. Temos tentado trabalhar todos juntos naquilo que é a elevação do bombo, também é o departamento. patamar artístico e recentemente também fomos inscritos no património imaterial de Portugal, portanto o nosso toque característico, e portanto isso não pode ser um trabalho isolado, porque senão não iríamos conseguir.
1: No Conselho de Vila Real existem atualmente 32 grupos de bombos ativos. O 16º Festival de Bombos da Laje decorre durante todo o fim de semana, envolvendo toda a comunidade nesta festa.
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1: Chega assim ao fim esta primeira edição da CIR. Pedro Alves é o proprietário de um rebanho que foi atacado pelo lobo ibérico no passado domingo. 8 animais foram mortos, ainda teve de vender diversos órfãos com prejuízo de mais de 2 mil euros. Confessa que tem medo de tirar as ovelhas do estábulo com receio de um novo ataque.
11: Uma pessoa tem medo de as deixar. Parece que temos de passar a vida à volta delas, da maneira que isto vai.
1: É o fim desta primeira edição da CIR desta sexta-feira. Desejo-lhe a continuação de uma boa tarde.

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11: É uma hora. Boa tarde.
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0: Olá amigos, boa tarde, bem-vindos a esta primeira edição nesta tarde de sexta-feira, 26 de junho. A partir deste momento pode participar, pedir um tema, fazer também a sua dedicatória. É só marcar o 2784283776 ou 77.

0: todo mundo.
1: E cumprimento já o José, vamos até a Almofala, Figueira de Castelo Rodrigo. José, boa tarde.
2: Boa tarde, Rui.
1: Como está? Tudo bem, José?
2: Tudo bem.
1: Já almoçou?
2: Já.
1: Vamos ouvir a Linda Neto, vai dedicar a quem?
2: A minha irmã, meu sobrinho, meu cunhado, a mulher do Centro Dia, a Nazaré, a Rita, o José Estrangurosa, a Sonda Reis, o Luís Matei, o David Matei, a Sara, a Valita, o António, o Janeiro, a Outra Sara, a Piedade e ao Chico, e vai para si, para a Carla, e que esteja a ouvirem.
1: Muito obrigado, desejo-lhe também uma ótima tarde, tudo de bom, até logo.
2: Até logo.
1: Agora vamos até apoiar, cumprimentar a Elvira. Olá, boa tarde.
3: Boa tarde, Rui.
1: Como está? Tudo bem, Elvira?
3: Vai sentando, um dia de cada vez, Rui.
1: Já almoçou?
3: Sim, olha, este aqui já está canta.
1: Ora, esse já está. Ora, vamos ouvir uma desgarrada com Augusto Canário e amigos, vai dedicar a quem?
3: Olha, vai para os meus dois, vai para os meus filhos e para os meus dois netinhos, para não estar aqui a dedicar aqui para ver a CDA. Olha, vai para estes nossos amigos e amigas que daqui da Rádio Onda Livre, e toquem lá, mas é fazer como eu, toquem lá dar ao dedo e marcarem desgarradinhas, que é para ficarmos todas contentes, e beijinho aí para o Rui, para a sua família toda e para a da Carla, e logo se conseguirem, há mais Rui.
1: Muito obrigado, desejo-lhe também uma boa sexta-feira, tudo de bom, até logo.
3: Até logo, Rui.
1: Seguimos com a Linda Neto, a pedido do José de Almofala.

0: Aqui está a voz da Linda Neto, ela que vai estar na próxima segunda-feira na festa da Rádio Onda Livre. E cumprimento já a Elizabeth, vamos até à Suíça. Elizabeth, boa tarde.
1: Boa tarde, Sr. Rui Costa, tudo bem?
0: Como está? Bem disposta?
1: Sim, bem, com um bocado de calor aqui, faz muito calor aqui na Suíça.
0: Ora, aqui também, apesar que está hoje um bocadinho fresquinho, mas também está uma tarde quente. Vamos ouvir dentro de alguns minutos Matias Damásio, vai dedicar a quem?
1: A minhas colegas do trabalho, a minha professora de inglês, Fátima, e a minha amiga Sajó. E ao resto da equipa também.
0: Muito obrigado, desejo-lhe um bom trabalho, uma ótima tarde para vocês, até logo.
1: Obrigada.
0: Agora cumprimento Humberto, vamos até à Ribalonga Aljó. Humberto, boa tarde.
2: Boa tarde, Rui.
0: Como está? Tudo bem?
2: Está tudo fino, vamos acabar de comer para me dar a volta.
0: Ora, e quero ouvir a Cristiana Pereira, vai dedicar a quem?
2: Para a minha prima trazer toda a família para o Norte Leandro, vai para o meu amigo João Companheiro Ângelo, vai para o João Moreno de Balcunho, vai para a minha amiga Celeste, o Popolo Mãe Alice, vai para o Noemi Martim, toda a família, melhor para o cunhado e para o irmão, vai para a menina para os meninos, para o menino e para o netinho, vai para o Marcelo Dado Espaço, vai para o Francisco Sainz, toda a família, vai para a Dona Alice e para o Palé, vai para a Fátima Pastora e toda a família, melhores para a Fátima, vai para o Marco da Sobreira e toda a família, vai para o José Cavalheiro, vai para o Ricardo da Força Amor, toda a família, para o Fernando da Palórica, toda a família, para o Manuel Almanda, toda a família, para a Julinha e para o Marido, para a Filomena e para o Marido, para o Justino e para a Mãe, melhores para a Mãe, vai para o José Panazaré, vai para o Simão de Carviçais, toda a família, melhores para o Simão, para a Luzinha e para a Juninha, para todos os pastores e todos que estão a ouvir, todos que trabalham na Randa Livre, para o Rico, boa tarde.
0: Muito obrigado, desejo-lhe uma ótima tarde, boa caminhada, até logo.
2: Obrigado,
0: 2784283776 ou então o 2784283777, a pedido da Elvira, seguimos com esta desgarrada.

0: Aqui está esta desgarrada a pedido de Elvira de Poiares.
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0: Vamos até Carviçais, Simão, boa tarde.
2: Olá, boa tarde, Rui Costa.
0: Já almoçou, Simão?
2: Já almocei.
0: Ótimo, vamos ouvir aqui a estudantina universitária de Coimbra. Vai dedicar a quem esta música?
2: Olha, vou dedicar a si, à tua mãe que mais gosta. E desde muita felicidade para a tua mãe e para o resto da sua família. E depois vou dedicar a mim e que Nossa Senhora que esteja o melhor, o mais rápido possível, antes que tenha andado muito, com muita dor. E depois vou dedicar aí ao São Humberto um santo abraço para ele, tudo de bom, e para o resto da família. Vai para o Sr. Ricardo da Ponte do Sabor e para a Dona Conceição e família. Vou dedicar também para todos os doentes em geral que se encontram nos hospitais e fora dos hospitais, e para os bombeiros de todo Bom Corvo. E depois vou dedicar para todas as pessoas que trabalham na Quinta do Avião, das Bandeiras, e também para a Dona Belinha, um santo abraço para ela e para a Dona Alcida do Mocorro. E vou dedicar ao Sr. Rui de Carviçais, um santo abraço para ele, tudo bom. E também vou dedicar à Dona Noémia, um santo abraço para ela, tudo bom. E é melhor para o cunhado e para o irmão. E para o Sr. Rui Costa, tenha um bom programa, até logo se vocês quiserem, que eu estou muito bom para falar.
0: Ora, muito obrigado, Simão, as melhores, desejo-lhe uma ótima tarde, até logo.
2: Até logo, Sr. Rui Costa.
0: A pedido da Elizabeth, que nos telefonou da Suíça, seguimos com Matias Damásio.

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6: E seguimos a nossa viagem nesta tarde de sexta-feira, 26 de junho, nesta primeira parte dos discos pedidos com o apoio da empresa José Jorge Torres, na zona industrial de Macedo Cavaleiros, e vamos já até Barqueiros, Moção Frio, cumprimentar o Isolino. Olá, boa tarde.
7: Foi só atravessar o túnel de Marão. Muito boa tarde, ilustre amigo, como é que está?
6: Eu bem, o Isolino, bem disposto.
7: Graças a Deus, sempre. Tu sabes, comigo estou sempre na crista da onda, não é?
6: Já almoçou, ainda está melhor.
7: Graças a Deus. E então, depois de uma sobremesa com um geladinho de moranguito, que maravilha.
6: Só falta o cafezinho.
7: Pois, olha, vou agora mesmo, estou a dois passos. Dizes vir, olha, aproxiga-te.
6: Muito obrigado, vamos ouvir dentro de alguns minutos a nossa amiga Teresa Carvalho, vai dedicar a quem esta música?
7: Olha, em primeiro lugar, para ti com um forte abraço, para a tua mãe com um beijinho grande. Depois vou-me dirigir a todos os doentes, não esquecendo o amigo Simão, parece que está assim um bocadinho debilitado. Amigo Simão, um grande e forte abraço, rápidas melhoras, está bem? Tudo bom? Saúdo também a nossa querida amiga Noémia, a nossa querida amiga a Dona Manuela e suas meninas. Não vou esquecer também a Leonida, o amigo Freitas, o amigo Henrique e todos e todas que neste momento escutam. Por hoje é tudo. Um forte e grande abraço. Até logo. Tchau.
6: Muito obrigado. Desejo-lhe uma ótima tarde. Tudo de bom. Até logo. Ah.
7: Logo.
6: Para ouvir Cristiana Pereira, a pedido do Humberto da Ribalonga Aljó, depois a estudantina universitária de Coimbra, para a participação do Simão de Carviçais, e Teresa Carvalho, a pedido aqui do nosso amigo Isolino, nesta tarde de sexta-feira, que eu espero que seja uma ótima tarde na companhia da Onda Livre. Até às 3, até às 15, pode pedir um tema, fazer também a sua dedicatória.
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Estamos na reta final desta primeira hora da primeira edição dos Discos Pedidos. 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A gerência deseja-lhe uma ótima tarde. Nós estamos de regresso dentro de alguns minutos, logo após o sinal horário das 14. Se ainda não teve a oportunidade de participar, conto consigo na segunda hora. É só marcar o 278-428-376 ou 278-428-377. Estamos de volta dentro de alguns minutos para a segunda parte dos Discos Pedidos. Até já!

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12: São 2 horas. 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
0: Bem-vindos à segunda parte dos discos pedidos, mas por motivos profissionais não vamos poder atender as vossas chamadas nesta segunda parte, mas vou-lhe trazer uma ótima seleção musical até às 15, nesta hora com o apoio de Magnatura, a ser comercializado desde 2012.
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1: Três horas. 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

Dizem que o amolador anuncia transformações. Como uma espécie de presságio no meio da rua. A sorte de uns, mas o azar de outros.

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Agora tens duas opções. 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

0: Valeu!
1: Rui Costa.
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3: 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Atualizamos a informação regional com a jornalista Maria João Canatas.
5: O Instituto Nacional de Emergência Médica está a investigar as causas que levaram à morte de uma jovem de 20 anos em Vila Real, que estava em paragem cardiorrespiratória. Um homem de 74 anos foi detido por suspeitas de tentativa de homicídio após alegadamente ter esfaqueado uma pessoa no peito na sequência de desentendimentos laborais em Tarouca, no concelho de Lamego. O Tribunal de Contas condenou a Câmara Municipal de Torremoncorvo a uma multa por irregularidades na contratação de refeições para a Escola Sabor Artes. O Instituto Nacional de Emergência Médica está a investigar as causas que levaram à morte de uma jovem de 20 anos, em Vila Real, que estava em paragem cardiorrespiratória. Em comunicado, o INEM refere que, ao meio-dia e 54, e após um alerta ao Centro de Orientação de Doentes Urgentes, o CODU, foi acionada a Viatura Médica de Emergência e Reanimação, a VEMER, do Hospital de Vila Real. No entanto, no momento em que iniciava a deslocação, a equipa comunicou ao CODU a inoperacionalidade da viatura, tendo essa informação sido de imediato transmitida à equipa do local, que prosseguiu a assistência à vítima, realizando manobras de suporte básico de vida, com recurso a um desfibrilador automático externo. Neste comunicado, o INEM dá conta que, atendendo ao facto de os meios de emergência médica mais próximos se encontrarem empenhados noutras ocorrências, foi acionada a Ambulância dos Bombeiros Voluntários de Santa Marta de Penaguião por ser o meio disponível mais próximo. Apesar dos esforços dos bombeiros de Santa Marta de Penaguião, a vítima acabou por falecer. Um homem de 74 anos foi detido por suspeitas de tentativa de homicídio após alegadamente ter esfaqueado uma pessoa no peito na sequência de desentendimentos laborais em Tarouca, no concelho de Lamego. Segundo o comunicado da Polícia Judiciária, os factos ocorreram na via pública na madrugada desta quinta-feira, na sequência de confrontos verbais e físicos entre o suspeito e a vítima, alegadamente por desentendimentos laborais, iniciados no dia anterior, tendo o suspeito, na ocasião, danificado um veículo da vítima e ameaçado a sua companheira. Para além destes atos, também veio a desferir um golpe na zona do peito na vítima, que acabou por precisar de assistência médica no local. O detido será presente à autoridade judiciária competente para primeiro interrogatório judicial e aplicação das medidas de coação tidas por adequadas. A investigação prossegue no âmbito de inquérito intitulado pelo Ministério Público de Lamego. O Tribunal de Contas condenou a Câmara Municipal de Moncorvo a pagar uma multa devido a irregularidades na contratação de refeições para professores contratados a recibos verdes para a Escola Sabor Artes. No valor de quase 6 mil euros, avança o Mensageiro de Bragança. De acordo com a notícia, tratam-se de despesas ilegais e pagamentos indevidos, refere um relatório do Tribunal de Contas datado de 2025 sobre o exercício de 2018. O apuramento destes procedimentos surgiram após uma denúncia ocorrida a 21 de março de 2019, cometidas pelo Executivo de Moncorvo, à época liderado por Nuno Gonçalves, atual deputado do PSD na Assembleia da República. Um homem de 69 anos ficou gravemente ferido na sequência de um acidente de trator na tarde desta quinta-feira na aldeia de Poiares, no concelho de Freixo Espada à Cinta. O acidente ocorreu na estrada que liga Poiares a Varca d'Alva por volta das 3 da tarde. O homem terá saltado quando perdeu o controle da máquina agrícola, tendo ficado com escoriações na cabeça e no corpo, acabou por ser helitransportado para o Hospital de Bragança. No local estiveram 18 operacionais, apoiados por 4 viaturas, o helicóptero do INEM de Macedo Cavaleiros, assim como a GNR que tomou conta da ocorrência. Um ataque de lobos matou 8 animais, 6 ovelhas e 2 cordeiros, em Malhadas, no concelho de Miranda do Douro, no passado domingo de manhã. O proprietário do rebanho, Pedro Alves, conta que, quando regressou ao estábulo, onde costuma ter os animais, se deparou com o ataque e contabilizou 6 ovelhas mortas.
6: Eu levantei-me às 5:30 da manhã e fui deitar o gado, 14 ovelhas que eu tinha lá no estábulo, fui deitá-las para fora, para pastarem. Para a cerca, aquilo estava dado em uma cerca grande, 2 metros. E depois deixei-as lá, vim à minha vida. Às 9:30 tornei lá, quando chego lá é que me deparei com o suicídio já. Já estavam lá 6 animais. Primeiro subi 4 mortos, um aqui, outro de a 4 ou 5 metros, 6 espalhados. E depois é que andei mais para cima da cerca, que vi mais 2, uma um bocado de comida e outra encostada à vegetação. Depois estive a ver, faltavam os cordeiros. Dei a volta mais à cerca e lá encontrei um que o tinha, devia ser o lobo, escavou e enterrou. Depois eu vi aquilo meio estranho, vi, desenterrei e vi que era o cordeiro. E o outro, dei voltas, não encontrei. E depois liguei para o CNF e vieram a tomar conta da ocorrência.
5: Segundo Pedro Alves, esta não foi a primeira vez que o rebanho foi atacado. No mês de março, o pai, que é quem pastoreia os animais, já tinha presenciado outro ataque.
6: Foi em pastoreio, estava o meu pai com o gado e o meu pai apercebeu-se e gritou-lhe, mas ainda aleijou uma ovelha, ainda conseguiu. Só entretanto o meu pai gritou e os cães atacaram e ele foi embora. E fiz também participação no CNF, só que por acaso tinha recebido a carta na sexta, antes de ter este ataque, a dizer que não era provado que tinha sido lobo.
5: Pedro Alves avalia o prejuízo em mais de 2 mil euros e confessa que já não sabe o que fazer, apesar de ter um cercado com cerca de 2 metros de altura.
6: Tenho. Normal que... Então, entrar numa cerca de 2 metros, tudo bem pesado, é normal. Agora, é que o gado, aquelas poucas ovelhas que tenho ali no estábulo, nem as deito para fora, estão lá dentro do estábulo. Tenho medo que torne lá uma. E acho que o meu pai anda com elas, para pastorear com elas. Uma pessoa, antes de deixar-vos à sombra de... das árvores, agora no verão, e uma pessoa tem medo de as deixar. Parece que temos de passar a vida à volta delas, da maneira que isto vai.
5: Para além dos animais mortos, vários cordeiros ficaram órfãos. O produtor refere que ainda 3 ovinos ficaram feridos e acabaram por ter de ser vendidos. O pastor, de 34 anos, iniciou atividade há 7, mas admite que está a ponderar deixar a pastorícia. Diz que, para além do impacto de encontrar os animais mortos, manter a atividade nestes moldes começa a tornar-se demasiado dispendioso. O caso foi reportado ao Instituto da Conservação da Natureza e das Florestas, o ICNF, que esteve no local, na região de Trás-os-Montes. O ICNF tem contabilizado oficialmente dezenas de ataques de lobo ibérico a rebanhos nos últimos anos. Numa fase recente, foram registados 32 incidentes na área do Planalto Mirandês, no distrito de Bragança, num período de 20 meses. Esta quinta-feira, o governo reforçou as compensações a produtores de gado atacados por lobo ibérico. O anúncio foi feito ontem pelo ministro da Presidência, António Leitão Amaro, explicando que o objetivo é reequilibrar a posição dos produtores perante as medidas de proteção daquela espécie, mas sem especificar o reforço aprovado. Os produtores de gado já têm direito a uma indemnização pelos prejuízos causados por ataques de lobo ibérico paga até 50% até ao 15º ataque atribuído em lobo em cada ano civil no âmbito do programa Alcateia 2025-2035, que tem um orçamento de 3,3 milhões de euros para proteger o lobo e indemnizar os produtores. No país há 4 núcleos populacionais: Peneda, Gerês, Alvão, Padrela, Bragança e Sul do Douro, num total de 58 alcateias, 56 confirmadas, 2 prováveis e cerca de 300 animais. Começa já amanhã a 41ª Feira de São Pedro, no recinto do Pavilhão Municipal de Macedo Cavaleiros, este ano com um novo formato, repartido por 2 fins de semana, de 27 a 29 de junho e de 3 a 5 de julho. Está praticamente tudo pronto para receber o certame, que vai animar a cidade e manter a componente empresarial. Este ano, a feira conta com a criação de um espaço destinado aos expositores nos setores de hotelaria, turismo e restauração, além da renovação da Praça da Alimentação. O município de Macedo Cavaleiros apostou também no embelezamento da cidade com o tema dos santos populares, sobretudo em honra de São Pedro, que dá nome ao certame, como explica o presidente do município, Sérgio Borges.
7: É tentar fazer um bocado à imagem do que fizemos na Feira da Caça, dar aqui uma nova roupagem e mais alegria a este certame, e são 41 anos de feira, por isso é merecido. E realmente estamos a apostar também na parte da questão do São Pedro, de lembrar que é o certame da Feira Empresarial de São Pedro e claro, estamos aqui nos Santos Populares e, por que não, também aproveitar esta onda dos Santos Populares e trazer um bocado dessa decoração popular para fazer com que realmente tudo corra da melhor maneira e fazer jus também ao nosso padroeiro São Pedro.
5: Este ano foi ainda demolido o palco principal do recinto, construído no início dos anos 90, de forma a responder às exigências dos espetáculos atuais, acomodar grandes produções técnicas, garantir a segurança de equipas e bailarinos e permitir uma melhor visibilidade ao público. A Feira de São Pedro é realizada em parceria com a Associação Comercial, Industrial e de Serviços de Macedo Cavaleiros e conta com este ano com 120 expositores de diversas áreas. O autarca refere que as expectativas para esta edição são muito positivas.
7: Sim, obviamente, basta um tempo, temos a seleção no Mundial, tudo se conjuga para que realmente possamos ter um bom certame, uma boa feira. Estamos a testar, ou melhor, estamos a experimentar um novo modelo, estamos num modelo em que são 2 fins de semana, interrompidos a meio para as festas da cidade, e esperemos que realmente a população, os macedenses e não só, todos aqueles que nos visitem, acolham este novo modelo da melhor forma e consigamos fazer com que esta feira realmente seja aquilo que merece, com bastante adesão e bastante comércio, bastante empreendedorismo por parte aqui das empresas não só locais, mas também daquelas que vêm expor aqui.
5: A inauguração da Feira de São Pedro decorre no sábado às 18h30 da tarde e vai contar com a presença do Ministro da Economia e da Coesão Territorial, Manuel Castro Almeida. Na animação musical, amanhã sobe ao palco Rui Veloso, no domingo atua Nininho Vaz Maia e na segunda-feira, feriado municipal, será a noite da Rádio Onda Livre, que este ano comemora 40 anos, com a participação de Zé Amaro, Linda Neto, Carla Maria, Tiago Maroto, Rita e Daniela, Telmo Miranda e tributo a Marco Paulo. No fim de semana seguinte, sexta-feira, será a vez de MC Kevinho, atua no sábado Prof Jam e domingo sobem ao palco os heróis do Canal Panda, num programa também pensado para os mais pequenos. Os bilhetes terão um custo de 6 euros, o orçamento da Feira de São Pedro é de 450 mil euros.
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1: A palavra resiliência tem a sua origem na língua latina, que significa voltar, saltar para trás, destacar-se, recuperar-se. O termo foi adaptado às ciências sociais para caracterizar aquelas pessoas que, apesar de nascerem e viverem em situações de alto risco, são psicologicamente saudáveis e bem-sucedidas. Resiliência é a capacidade que os seres humanos têm para lidar com as adversidades da vida, como traumas e tragédias. É também a capacidade de superar longos períodos de dor emocional. Considera-se que as pessoas mais resilientes apresentam maior equilíbrio emocional diante de situações de stress, suportando melhor a pressão, permitindo-lhes ter um maior controle diante dos acontecimentos mais complicados. A capacidade que cada um de nós tem de ultrapassar as dificuldades da vida não é uma questão inata, não está impressa nos nossos genes. A resiliência é algo que todos podemos desenvolver ao longo da nossa vida. Pense nisto e seja feliz.
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0: Jorginho.
1: 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Ó, que tu.
2: De velho.

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4: São 18 horas. Boa tarde.
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1: Muito boa tarde. O INEM vai investigar as circunstâncias que originaram a morte de uma jovem e a inoperacionalidade da VEMER em Vila Real. Um homem de 74 anos foi detido por suspeitas de tentativa de homicídio após, alegadamente, ter esfaqueado uma pessoa no peito na sequência de desentendimentos laborais em Tarouca, no concelho de Lamego. Um pastor de Malhadas, no concelho de Miranda do Douro, perdeu 8 animais depois de um ataque de lobo. O proprietário do rebanho fala num prejuízo de mais de 2 mil euros. São assuntos para conferir já a seguir.
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1: O Instituto Nacional de Emergência Médica, o INEM, está a investigar as causas que levaram à morte de uma jovem de 20 anos em Vila Real, que estava em paragem cardiorrespiratória na passada quinta-feira. Em comunicado, o INEM refere que, ao meio-dia e 58 e após um alerta ao Centro de Orientação de Doentes Urgentes, o CODU, foi acionada a Viatura Médica de Emergência e Reanimação, a VEMER, do Hospital de Vila Real. No entanto, no momento em que iniciava a deslocação, a equipa comunicou ao CODU a inoperacionalidade da viatura, tendo essa informação sido de imediato transmitida à equipa no local, que prosseguiu a assistência à vítima, realizando manobras de suporte básico de vida com recurso a um desfibrilador automático externo. Neste comunicado, o INEM dá conta que, atendendo ao facto de os meios de emergência médica mais próximos se encontrarem empenhados noutras ocorrências, foi acionada uma ambulância dos bombeiros voluntários de Santa Marta de Penaguião, por ser o meio disponível mais próximo. Apesar dos esforços dos bombeiros de Santa Marta de Penaguião, a vítima acabou por falecer. Um homem de 74 anos foi detido por suspeitas de tentativa de homicídio após alegadamente ter esfaqueado uma pessoa no peito na sequência de desentendimentos laborais em Tarouca, no concelho de Lamego. Segundo um comunicado da Polícia Judiciária, os factos ocorreram na via pública na madrugada desta quinta-feira, na sequência de confrontos verbais e físicos entre o suspeito e a vítima, alegadamente por desentendimentos laborais iniciados no dia anterior, tendo o suspeito, na ocasião, danificado um veículo da vítima e ameaçado a sua companheira. Para além destes atos, também veio a desferir um golpe na zona do peito da vítima, que acabou por precisar de assistência médica no local. O detido foi presente à autoridade judiciária competente para primeiro interrogatório judicial e ficou em prisão preventiva. A investigação prossegue no âmbito de inquérito titulado pelo Ministério Público de Lamego. Um ataque de lobos matou 8 animais, 6 ovelhas e 2 cordeiros em Malhadas, no concelho de Miranda do Douro, no passado domingo de manhã. O proprietário do rebanho, Pedro Alves, conta que quando regressou ao estábulo onde costuma ter os animais, se deparou com ataque e contabilizou 6 ovelhas mortas.
5: Às 9h30 tornei lá, quando chego lá é que me deparei com o sucedido. Já estavam lá 6 animais. Primeiro subi 4 mortos. Um aqui, outro de a 4 ou 5 metros, assim, espalhados. E depois é que andei mais para cima da cerca, que vi mais duas, uma um bocado de comida e outra encostada à vedação. Depois estive a ver, faltavam uns cordeiros, dei a volta mais à cerca e lá encontrei um que o tinha, devia ser o lobo, escavou e enterrou. Depois eu vi aquilo meio estranho, que vi, desenterrei e vi que era o cordeiro. E o outro, dei voltas, não encontrei. e depois liguei para o CNF e vieram a tomar conta da ocorrência.
1: Pedro Alves avalia o prejuízo em mais de 2 mil euros e confessa que já não sabe o que fazer, apesar de ter um cercado com cerca de 2 metros de altura.
5: Tenho, normal, que então entrar numa cerca de 2 metros, tudo bem pesado, é normal. Agora, aquele gado, aquelas poucas ovelhas que tenho ali no estábulo, nem as deito para fora, estão lá dentro do estábulo. Tenho medo que torne lá uma. E acho que o meu pai anda com elas para pastorear com elas. Uma pessoa antes deixava à sombra das árvores, agora no verão, e uma pessoa tem medo de as deixar. Parece que temos que passar a vida à volta delas, da maneira que isto vai.
1: Para além dos animais mortos, vários cordeiros ficaram órfãos, que acabaram por ter de ser vendidos. O produtor refere ainda que 3 ovinos ficaram feridos. O pastor, de 34 anos, iniciou a atividade há 7, mas admite que está a ponderar deixar a pastorícia. Diz que, para além do impacto de encontrar os animais mortos, manter a atividade nestes moldes começa a tornar-se demasiado dispendioso. O caso foi reportado ao Instituto da Conservação da Natureza e das Florestas, o ICNF, que esteve no local. Na região de Trás-os-Montes, o ICNF tem contabilizado oficialmente dezenas de ataques de lobo ibérico a rebanhos nos últimos anos. Numa fase recente, foram registados 32 incidentes na área do Planalto Mirandês, no distrito de Bragança, num período de 20 meses. Esta quinta-feira, o governo reforçou as compensações a produtores de gado atacados por lobo ibérico. O anúncio foi feito ontem pelo ministro da Presidência, António Leitão Amaro, explicando que o objetivo é reequilibrar a posição dos agricultores perante as medidas de proteção daquela espécie, mas sem especificar o reforço aprovado. Os produtores de gado já têm direito a uma indemnização pelos prejuízos causados por ataques de lobo ibérico, paga até 50% até ao 15º ataque atribuído ao lobo em cada ano civil. No âmbito do programa Alcateia 2025-2035, que tem um orçamento de 3,3 milhões de euros para proteger o lobo e indemnizar produtores. No país há 4 núcleos populacionais: Peneda, Gerês, Alvão, Padrela, Bragança e Sul do Douro, no total de 58 alcateias, 56 confirmadas e 2 prováveis, e cerca de 300 animais. Luís Ramos, professor doutado, tomou posse como presidente da Agência para o PTRR, Plano de Transformação, Recuperação e Resiliência. O PTRR é o plano de investimentos do governo no valor de 22,6 mil milhões de euros, com a duração de 9 anos, e foi criado para responder à catástrofe de inundações e tempestades ocorrida no início de 2026 e aumentar a resiliência das infraestruturas em todo o território nacional, para prevenir eventos futuros. Luís Ramos diz que é uma grande honra e um desafio que encara com sentido de missão.
6: Uma grande honra, um desafio enorme que eu encaro com o sentido de missão e de serviço público com que sempre encarei cargos desta natureza. Este tem naturalmente uma composição, uma configuração diferente, uma função que resulta de uma catástrofe que o país viveu entre janeiro e fevereiro, e tem um grande objetivo, que é preparar o país para enfrentar catástrofes ou situações como esta, que infelizmente estão cada vez mais frequentes, não só por causa das alterações climáticas e dos seus efeitos, mas também de outro tipo de evento, nomeadamente de natureza, como tivemos com o Covid. Então é um desafio muito grande, implica muito trabalho, implica sobretudo uma grande disponibilidade física e mental e uma capacidade de envolver vários ministérios, vários serviços, vários níveis da administração, comunidades da Madeira e dos Açores, depois os municípios, as comissões de plantação, enfim, um conjunto de agentes ao longo de todo o país.
1: Luís Ramos diz que este plano foi pensado para reforçar a coesão e a resiliência nacional, alicerçado em 3 pilares fundamentais: prevenção, resposta e enquadramento.
6: Desde logo prevenir que as pessoas, que os territórios, que as comunidades, que as empresas, que as instituições estejam muito mais preparadas para lidar com esses efeitos. Depois, responder. Nós precisamos de melhorar muito a capacidade de resposta, quer nos serviços básicos fundamentais, como a saúde, mas também na capacidade, por exemplo, de dotar as várias regiões do país de, enfim, alimentos, de energia, autonomia em termos de energia, etc., de condições que permitam, se esta situação, se uma situação como esta vier, possamos de alguma forma ter uma resposta muito mais imediata e muito mais eficaz. E finalmente, enquadrar e ter um conjunto de dispositivos, mesmo de natureza jurídica, que possam facilitar a intervenção do Estado, que possam facilitar o acesso das famílias e das pessoas a um conjunto de direitos e um conjunto de apoios essenciais.
1: Proteger o território contra os próximos eventos extremos e responder com mais rapidez são os objetivos do PTRR. Está para breve a implementação na restauração e hotelaria na região transmontana de uma carta de vinhos certificados Trás-os-Montes. A medida está a ser preparada numa parceria entre a Comissão Vitivinícola Regional Trás-os-Montes e a Associação dos Canções de Portugal, que também prevê formação para que os atores no terreno possam explicar da forma mais correta os vinhos que estão a aconselhar aos seus clientes. Fernando Pires.
7: A presidente da CVR de Trás-os-Montes considera que, a nível regional, a restauração precisa de olhar para os vinhos transmontanos de uma forma diferente. Ana Alves diz ser urgente despertar o orgulho regional nesta área.
8: Não faz sentido, no meu entender, nós sentarmos-nos numa mesa de qualquer um dos restaurantes da região e o primeiro vinho a ser apresentado, nada contra que são vinhos fantásticos, mas ser apresentado um vinho do Douro ou um vinho do Alentejo. Se eu estou em Trás-os-Montes, é preciso que despertar este orgulho, digamos, regional, porque efetivamente, se nós não tivéssemos produtos de qualidade, mas a verdade é que temos vinhos fantásticos. Então, por que não, quando alguém nos visita, mostrar o nosso território e ter uma carta de vinhos que tenha isto expresso, que tenha expressa esta qualidade e que tenha expressa esta oferta, digamos, que há de vinhos na região.
7: Ana Alves revela que a carta de vinhos vai ser implementada em parceria com a Associação dos Canções de Portugal, porque a intenção é também incluir formação prévia para quem vai servir e aconselhar os vinhos transmontanos.
8: Carta de Vinhos Trás-os-Montes é, sem dúvida, um dos nossos projetos que está neste momento em andamento. Nós estamos agora a encetar aqui alguns contactos com a Associação dos Canções de Portugal, que vai fazer, no fundo, estas pontes, porque o nosso objetivo com a implementação das cartas, para além de ter uma estrutura física de cartas com uma listagem de produtos e de vinhos que podem ser degustados num restaurante, em qualquer um dos restaurantes, é também dar alguma formação a quem está por trás destas cartas a aconselhar os nossos vinhos.
7: A presidente da CVR de Trás-os-Montes entende que a formação é vital no trabalho de promoção e divulgação dos vinhos da região.
8: Perceber que quando eu estou a servir um reserva, um grande reserva, um vinho normal, qual é que é a diferença? Perceber que quando eu estou a servir um tinta gorda ou um tinta amarela, são castas autóctones da região e temos que mostrar isto. Quando estamos a servir um vinhas velhas, estamos a servir identidade e património e território, porque a região vitivinícola Trás-os-Montes é, a nível nacional, a região que tem a maior área de vinhas velhas neste momento e que se está a preservar e a colocar nas garrafas com uma qualidade acima da média, com uma identidade fora de série, e é preciso perceber isto, é preciso que quem está a aconselhar nos restaurantes, quem está a servir nos restaurantes os nossos vinhos, os entenda para que possa explicá-los também da melhor forma. E a carta é um todo, é esta estrutura física que quem chega e quem se senta num determinado restaurante tem uma carta à frente com a designação Eu Provo Trás-os-Montes, abre e tem uma série de referências de vinhos de Trás-os-Montes, mas depois também potenciar isto, alguém que entenda os nossos vinhos e que possa aconselhar da forma mais correta.
7: A área geográfica da região vitivinícola da CVR-TIM integra 21 concelhos, desde Montalegre até ao Planalto Mirandês. Atualmente são cerca de 110 agentes económicos inscritos na Comissão Vitivinícola e aptos a certificar vinho com denominação de origem ou indicação geográfica, o que significa, anualmente, uma média de 1 milhão e 500 mil litros.
1: A Comissão Vitivinícola Regional de Trás-os-Montes quer implementar ainda este ano uma carta de vinhos certificados Trás-os-Montes na restauração e hotelaria da região. Quilómetro Zero da Estrada Nacional 2 volta a ser palco de muita música e animação. O Festival 2 regressa hoje ao Jardim Público de Chaves, decorrendo até amanhã. A edição deste ano conta com nomes como David Fonseca, São Pedro, Buba Espinho e Filas de Cassandra. Para o presidente da Câmara Municipal de Chaves, Nuno Vaz Ribeiro, o Festival N2 já é reconhecido a nível nacional e quer ser um caminho e uma aventura de vivências.
9: Mas queremos que verdadeiramente ele seja um conjunto, um misto de coisas. Nós queremos que ele seja um caminho, um percurso, uma aventura, mas sobretudo vivências. E essas vivências estejam ligadas à Nacional 2, mas estejam ligadas também à nossa identidade enquanto flavienses. E por isso estes já esta oitava edição tem naturalmente essa marca identitária.
1: Tiago Ribeiro, da Indiador, organizadora do evento, destaca as principais alterações no festival.
10: Temos o palco paragem, ou seja, passou de ser o palco viagem, porque viajava pela cidade para ser o palco paragem, para ser o palco onde os viajantes desta viagem do Festival em 2 podem ter um momento mais de pausa, junto à zona de bares e à zona de restauração. Uma mudança de data que faz o festival chegar mais cedo no ano, para trazer aqui também mais turismo em zonas ditas mais mortas durante o ano.
1: O Festival N2 foi criado em 2018. Em 2021, o evento conseguiu alcançar 7 nomeações aos Iberian Festival Awards e arrecadou 2 prémios. A edição deste ano decorre de 26 a 28 de junho no Jardim Público de Chaves.
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1: Chega assim ao fim a última edição da CIA desta semana, não sem antes recordar um dos assuntos de abertura deste jornal, uma jovem de 20 anos residente em Vila Real que acabou por morrer. O caso é polémico porque depois do alerta por volta da 1 da tarde desta quinta-feira, a viatura médica de emergência e reanimação, a VEMER, encontrava-se inoperacional. A viatura não reconheceu a chave e não pôde ser ligada no momento em que se preparava para responder a esta paragem cardiorrespiratória. É assim uma morte alimentar. Já sabe, temos encontro marcado amanhã às 10 da manhã com o semanário. Desejo-lhe a continuação de uma boa tarde e bom fim de semana.

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10: São 19 horas.
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1: Olá amigos, boa tarde, bem-vindos à segunda edição dos Discos Pedidos no final desta tarde de sexta-feira, 26 de junho. A partir deste momento pode participar, pedir um tema, fazer também a sua dedicatória. É só marcar o 278-428-376 ou

0: E nesta edição dos Discos Pedidos, cumprimento já a Lucinda de Sussães e o José Cavalheiro de Vilarandelo. Lucinda, boa tarde.
1: Boa tarde, Rui.
0: Como está? Tudo bem, Lucinda?
1: Tudo bem.
0: Preparada para o jantar?
1: Sim.
0: Ora, vamos ouvir Cláudia Nayara, Portugal a Bailar, vai de quer a quem?
1: Vai para vocês todos da Rádio Mundo Livre, vai para a família do Rui, para o Rui, vai para a Carlinha, para toda a família. Vai aqui para o Zé Manuel e para os pais, vai para o Zé dos Reis, vai para o Sr. Freitas e família, vai para o Sr. Fernando da Palorca, vai para a Fatinha Pastora, vai para mim para a filhota e vai para todos os ouvintes e participantes e para o Rico um beijinho no jantar e até amanhã.
0: Muito obrigado, desejo-lhe também um bom jantar, tudo de bom, até amanhã.
1: Amanhã, Rui.
0: Vamos até Vilarandelo, José Cavalheiro, boa tarde.
2: Boa tarde, Rui.
0: Como está, meu amigo, está tudo bem?
2: Sempre a andar.
0: Já jantou?
2: Ah, ainda não.
0: Ora, vamos ouvir o Zé Amaro, Roseira Enxertada, vai dedicar a quem?
2: Aos imigrantes e aos doentinhos e todos os ouvintes e participantes.
0: Muito obrigado, desejo-lhe um bom jantar, uma ótima noite, tudo de bom, até amanhã.
2: Até amanhã, obrigado.
0: Para já seguimos com Cláudia Nayara para a participação da Lucinda de Sussães Mirandela.

0: Cumprimento já a Elvira de Poiares e a Alice de Mirandela. Elvira, boa tarde.
1: Boa tarde, Rui.
0: Como está? Tudo bem?
1: Está andando, Rui.
0: Já jantou?
1: Já. Este aqui já cá canta, Rui.
0: Ora, está melhor do que eu. Quero ouvir o Tiago Maroto. Vai dedicar a quem?
1: Olha, vai para os meus filhos, para os meus dois netos, para a companheira da minha Silvana, vai para o Ricardo Afoz de Sabor, para ele e para os pais, vai para o Mário e para a Solidade e o resto da família, vai para a Noémia, vai para a Cília de Moncorvo, vai para aí, para essa senhora que está aí do outro lado, para ela e para o Pelé. Eu quero o Pelé para vir para aqui, que é para cantar aqui o fado.
0: Alice não dá o Pelé a ninguém, não é, Alice?
2: Era só que faltava, nem partida quanto há. Que era para cantar aqui o fado.
0: Ora, queria ouvir um fado.
2: É, que vá cantando a Elvira.
0: Que arranja um fadista, não acha?
2: Eu acho que...
0: Elvira já sabe, Pelé não há, há um fadista, se quiser, olha.
2: Pois não, Pelé não há, vamos nos contentar agora com o Tiago Maroto.
0: Ora,
2: está... Para a Carla, para a família dela e para a do Rui, beijinhos estão aí para a Alice. E olha, como diz o outro Rui, que façam como nós, clique também para aí.
0: Amanhã mais, um beijinho, tudo de bom, até amanhã.
2: Até amanhã, Rui.
0: Alice, boa tarde novamente.
3: Olá, Rui, boa tarde.
0: Como está, tudo bem?
3: Está tudo bem, Rui.
0: Também eu queria que me cantassem um fado.
3: Também eu queria. Que me cantasse até uma guitarrada, quanto mais um fado.
0: Ora, vamos ouvir Ilídio Nascimento, vai dedicar a quem?
3: Olha, vai para os filhinhos e para a netinha, para o meu genro, a família dele e para toda a minha também. Vai para a Noémia, um beijinho para ela e para a Elvira, e graças a Deus que já está melhor, e ainda bem. E vai para o Sr. Cavalheiro também com um beijinho, para a Luizinha, vai também para o José e para a Nazaré, para todos os imigrantes, para o Sr. João Rodrigues, com um beijinho para eles todos, e para todos vocês aí, e para toda a gente que fala em mim no meu Pelé, porque é muita gente, um beijinho para eles todos. Ri, até amanhã, ou bom fim de semana.
0: Até amanhã.
3: Tal, até amanhã e uma boa noite para toda a gente e boa continuação.
0: Muito obrigado, um beijinho, tudo de bom, até amanhã.
3: Tchau, Rui, até amanhã, se Deus quiser.
0: Seguimos a pedido do Cavalheiro com Zé Amaro, ele que vai estar na segunda-feira. 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

0: Nesta edição dos discos pedidos
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0: Cumprimento já a Fátima. Vamos até Valdear-nos. Olá Fátima, boa tarde.
2: Boa tarde amigo Rui.
0: Já preparou o jantar?
2: Já está preparado.
0: Está na hora.
2: Está quase na hora.
0: A Fátima quer ouvir o Augusto Canário. Vai dedicar a quem?
2: É para ti, passar mais de uma vez. Ninguém passa com a dona Sara Onda Livre. Mas vai para a dona Lucinda e para a senhora dela, que me chama para elas duas. Pode ligar o apoio para a família dela, também para a senhora Cecília. Vai também para o São Humberto, vai para a Luizinha, vai para o Mário para a Solidar, vai para o Toninho para o pai, para o Sr. Freitas. Para o senhor, normalmente, para a esposa. Vai para a nossa querida Alicinha Perezinha, vai para a nossa querida Alivirinha, que ainda bem que está melhorzinha, que está a ficar contente com ela, de ter visto, com a melhor para ela, mas olha para mim. E vai também, olha, para o José Cavalheiro, também para a Celinha, para o Zé do Preso, para o Zé do Eixo, que é malandro, para fazer que eu der música, não me cai a mim, mas vai apanhar. E vai também para o Zé da França, olha, e eu vou na paróquia, para o Manga Subir, olha, para todos os tantos amiguinhos, amiguinhos, todos uma noite, até amanhã, se quiser, que eu estou a ouvir.
0: Muito obrigado, Fátima, desejo-lhe um bom jantar, uma ótima noite, até amanhã.
2: Obrigado, até amanhã.
0: 2784-283-76, pode participar através do 2784-283-77. Seguimos já de seguida com o Tiago Maroto, a pedido de Elvira de Poiares, depois Ilídio Nascimento com Mirandela, para a participação da Alice, que nos telefonou daquela cidade.

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3: Rui Costa. 278-428-376. Pode participar através do 278-428-377. Seguimos com o pedido da Alice, que nos telefonou de... Aliás, da Alice não. Peço perdão. Da Fátima, que nos telefonou de Valdeares, Mirandela.

0: Ora, e vamos até Val Figueira Tabuaço cumprimentar a Hilda. Olá, boa tarde.
1: Boa tarde.
0: Como está? Tudo bem, Hilda?
1: Vai-se andando, obrigada.
0: O jantar está pronto?
1: Está-se a fazer?
0: Ora, muito
1: Estou
0: bem. Então quero ouvir o Rui Veloso, o baile da paróquia. Vai para quem?
1: Olha, vai para toda a gente que esteja a ouvir. Vai para a sua mãezinha com um beijinho para ela. Para si e para a minha Carolinha também. Vai para a Dona Luísa de Bragança, Dona Adélia, Dona Noémia. Vai para o Senhor Almendra, para o Senhor Julino, para a Dona Julieta Mirandela, Dona Celinha Marido, Senhor Freitas, Dona Isabelinha, Dona Alice, Dona Rosalina, para o Senhor José Cavalheiro e todos os ouvintes em geral.
0: Muito obrigado, desejo-lhe assim a continuação de uma ótima tarde, tudo de bom, até logo.
1: Muito obrigada.
0: E bom jantar, até logo não, até amanhã.
1: Até amanhã.
0: Um beijinho e bom jantar e tudo de bom.
1: Obrigada, igualmente.
0: Ora, vamos ouvir Rui Veloso, ele que vai estar amanhã em Macedo Cavalar.

0: Aqui está a voz de Rui Veloso, a pedido da Hilda de Valfigueira. E vamos até à Foz do Sabor cumprimentar o Ricardo. Olá, boa tarde.
1: Boa tarde, Sr. Ricardo.
0: Como está? Tudo bem, Ricardo?
1: Fez uma pausa no jantar, no jantar para falar com o Rui Costa.
0: Desejo-lhe então um bom jantar.
1: Obrigado, igualmente.
0: Quero ouvir Banda Lusa. Vai dedicar a quem esta música?
1: Vai dar para o amigo Simão Querido 6 e para o Sr. Mafezó, para o Sr. Francisco Vaz e para as suas gentes todas. Dá para o meu amigo Luís Pisco, da Suíça, para a Ana Massurano, para todos os imigrantes. Para a Fatinha Pastora, para o amigo Freitas, para o amigo Humberto, para o amigo Artur e para os pastores todos. E vai para o amigo Iri Costello, para a Dona Irmã Martim, e vai para a Dona Luísa Bragas e para a Dona Firmina Dizeda, e para todos os ouvintes da Rádio Nolib e para vocês todos, uma boa noite.
0: Muito obrigado, desejo-lhe um bom jantar, uma ótima noite, até amanhã.
1: Muito obrigado.
0: Seguimos com Banda Lusa.
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0: Banda Luz a pedido do Ricardo, que nos telefonou da Foz do Sabor, Torre de Moncorvo.
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0: Rui Costa. 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
0: Aproveite muito bem este final de tarde na companhia da Onda Livre com grandes músicas. Logo após o sinal horário das 20, temos a Catarina com o programa Entre Linhas e muita música, uma ótima seleção musical para que tenha um bom final de tarde e uma ótima noite de sexta-feira.

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5: Olá, bem-vindos ao Entre Linhas em Cena. Há lugares onde o silêncio nunca está vazio. Lugares onde as paredes guardam memórias, onde o perfume do papel se mistura com o da imaginação e onde cada livro repousa como uma porta à espera de ser aberta. As bibliotecas são assim. Territórios discretos, onde cabem mundos inteiros. Espaços onde viajamos sem sair do lugar e onde cada página pode transformar um instante comum num encontro inesperado connosco, com os outros e com o tempo. Apresentamos 5 sugestões da Biblioteca Municipal que nos levam por universos distintos entre memória, história, reflexão, natureza e imaginação. 5 livros à espera de novos leitores. A primeira sugestão, Os Retornados, do macedense António Manuel Batista. Neste livro, apresentado recentemente na biblioteca, o autor revisita um dos períodos mais marcantes da história portuguesa, o 25 de Abril de 1964. Mas, mais do que falar de política ou de datas, esta é uma narrativa muito humana. No centro da história estão os chamados retornados, milhares de pessoas que, de um dia para o outro, deixaram para trás casas, rotinas, afetos, uma vida inteira construída em África para regressarem ao país. Entre perdas e recomeços, Os Retornados fala da fragilidade, das certezas e da força necessária para reconstruir a vida. Um livro que nos lembra que a história não vive apenas nos arquivos, vive nas pessoas, nas memórias e nas marcas que permanecem de geração em geração. O segundo livro leva-nos para um território íntimo, quase como se abríssemos um velho caderno de memórias onde a vida e a literatura caminham lado a lado. Neste livro surgem gestos simples do quotidiano, conversas, viagens, refeições com a família e pequenas rotinas, misturados com encontros marcantes da cultura portuguesa. Agostina, Bessa Luís, Lobo Antunes, Manuel de Oliveira ou Eugénio de Andrade atravessam estas memórias como parte de vida de um tempo cultural e afetivo. Mas o mais fascinante nesta obra é precisamente a forma como transforma o banal em literatura, como mostra que muitas vezes é nos pequenos detalhes do dia-a-dia que se escondem as emoções mais verdadeiras. Mais do que um diário, este livro é o retrato sincero da vida dedicada às palavras. A terceira sugestão leva-nos aqui para olhar o mundo de uma forma mais ampla. Este livro cruza história, economia, para refletir sobre o destino das grandes potências. Partindo do Império Romano e chegando ao mundo ocidental contemporâneo, os autores mostram-nos que os impérios raramente desaparecem de uma forma repentina. Antes disso, surgem sinais de desgaste. Crises económicas, divisões políticas, desigualdades sociais e também grandes mudanças. Da dimensão dos impérios, regressamos agora à simplicidade da terra. Como cuidar da sua horta, mês a mês, de Jutta Wagner, Annette Lundeland e Karen Liebreit. É muito mais do que um guia de jardinagem. Ao longo do livro, acompanhamos o ciclo das estações, da sementeira à colheita, com conselhos práticos, calendários de cultivo e ideias simples para aplicar no dia-a-dia. Mas esta obra fala também de outra coisa, a importância de abrandar. Num tempo cada vez mais acelerado, cultivar a horta torna-se quase como um gesto de resistência, um convite a observar melhor o tempo, a natureza e os pequenos ritmos da vida. Uma leitura perfeita para quem procura inspiração, criar, cuidar e reencontrar algum equilíbrio. Então temos a nossa última sugestão. Leva-nos até o território encantado da infância, onde a imaginação continua a ser a mais poderosa das linguagens. Inspirada no imaginário popular e nas tradições transmontanas, Vento Velhaco, da autora Ruth Cancela, leva-nos até lá atrás do monte, onde o vento parece saber tudo e ter sempre uma opinião a dar. Mas quando um grupo de animais decide seguir, sem questionar os conselhos desse vento matreiro, acaba por descobrir uma lição importante. Pensar pela própria cabeça continua a ser o melhor caminho. Esta autora também esteve na Biblioteca Municipal, onde encantou as crianças do pré-escolar do concelho a cantar esta história, cheia de ritmo e tradição. E porque a ligação às raízes transmontanas está bem presente no seu trabalho, a autora também participou ainda no Intro do Chocalheiro de Pudense deste ano, a ocasião em que gravou uma música com os Batucada.
6: Cuidado, cuidado, cuidado, que quem muito ouve o vento, pouco só pensa medo.
5: 5 livros, 5 universos diferentes, histórias que nos fazem viajar entre memórias, perguntas, afetos e raízes e sonhos. Porque no fundo é isso que acontece sempre quando abrimos um livro. Alguém entrega uma nova maneira de olhar o mundo e talvez esse seja o maior segredo das bibliotecas. No silêncio das estantes, há histórias sempre à espera de vós. E em cada leitor que entra,

0: música.
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6: Vinte e duas horas. 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

Olá, seja muito bem-vindo a este ponto de encontro em pleno verão, mas que é um verão que está assim muito estranho. Ora chove, ora faz sol, ora está mais fresco, ora está mais quentinho, ora troveja, enfim. Mas pronto, é aquilo que temos. O importante é que consiga colocar um sorrisinho e fazer de tudo para ser feliz.

vamos ver se a taça será nossa. Começamos assim com música nova, Homens do Barco e Diogo Pissarra, Vem Mundial.

esteja tudo bem consigo, é o que desejamos. Esteja a fazer o que estiver. Queremos-lo bem disposto, sempre com um sorrisinho nos lábios. Vamos lá. Daí a pouco chega o Dr. Jorge Cosme para nos falar de hipnose.

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1: Cá temos então o Dr. Jorge Cosme para nos falar de hipnose e de algum tema atual. Doutor, seja muito bem-vindo.
2: Olá, Helena.
1: Está tudo bem?
2: Está, e com a Helena também?
1: Também, está tudo bem.
2: Ótimo, isso é que é importante.
1: Doutor, vamos falar de um tema que não é agradável, mas que talvez a hipnose depois possa cuidar dos que cá ficam. Estou a falar mais propriamente dos terremotos que ocorreram na Venezuela, que já causaram mortes portuguesas. E o que eu pergunto é, quem fica, o que é que a hipnose pode fazer, se tem alguma palavra a dizer?
2: Olha, antes de mais, é lamentar estas situações que acontecem, nomeadamente são condições naturais do nosso planeta e não podemos fazer de maneira nenhuma face a este tipo de acontecimentos, a não ser ganharmos resiliência e termos força e coragem para seguir em frente, desbravando todos estes problemas. Eu estou-me a lembrar também daquilo que ocorreu há uns meses atrás em Portugal, uhum. Que no fundo, embora não tivesse umas proporções tão graves, não é? Em comparação com o que está a acontecer agora na Venezuela, não deixou de ser marcante também, sobretudo para as pessoas que sofreram na pele aquilo que aconteceu. Bom, a Helena fala na hipnose e fala muito bem. De qualquer das formas, isto é sempre algo que tem que ser muito mais alargado e mais estendido, digamos, às responsabilidades daquilo que neste caso é o governo, o Estado, não é?
1: Uhum.
2: Porque este tipo de apoio, ele acontece.

0: como é que a sociedade está, de que forma é que o governo pode realmente interagir e suportar este tipo de apoio e auxílio às populações, mas nestas situações, e espero que não sejam, pronto, muito constantes, embora as previsões ao nível mundial é que a Terra está, digamos, em ebulição novamente e com movimentos tectónicos que provocam esta instabilidade e este tipo de eventos. O que eu acho é que não é só a hipnose que pode auxiliar, é tudo aquilo que a parte, digamos, da capacidade que as pessoas têm de se ajudar umas às outras, da capacidade também do apoio que o Estado pode dar precisamente através dos canais de ajuda à saúde mental. E, no fundo, o que a hipnose pode fazer nestes casos é precisamente dotar as pessoas de ferramentas, vamos falar assim, que lhes permitam ganhar a resiliência, que lhes permitam não deitar a toalha ao chão e que lhes permitam realmente suportar toda aquela calamidade que lhes cai em cima, mas que vejam, como a gente costuma dizer, o copo meio cheio em vez de meio vazio, de dar esperança, e isso é possível fazer, como é óbvio, como eu já tenho vindo a explicar ao longo dos vários anos com que nós já estamos aqui, semanalmente, a falar com o nosso público. E penso que não há assim mais nada a dizer sobre este tema, a não ser que a Helena queira perguntar mais alguma coisa.
1: É sempre muito complicado perguntar algo que tenha a ver com o sofrimento atroz, não é? E para outros familiares que deixaram lá os seus entes queridos, acho que é sempre um tema muito complexo, muito sensível. Pergunta, pergunta, enfim,
0: Está bem, mas eu respondo mal.
1: não.
0: Eu posso lhe responder algumas coisas que a Helena deixou aí nas entrelinhas. É óbvio que é assim, temos que tratar muitas vezes de pessoas que são afetadas pela perda de pessoas, pela perda de bens, tudo isso, digamos que criadores dentro de nós, que a hipnose pode aliviar esse tipo de sofrimento e até dar uma perspectiva para a pessoa ter mais coragem para encontrar isso. Outras pessoas ficarão sempre afetadas por aquele momento. E aquele momento não é aquilo realmente existiu, mas depois aquilo que as pessoas convivem dentro delas em termos de sentimentos, de sensações, isso realmente é que vai prejudicar, digamos, as pessoas na sua qualidade de vida e no seu percurso também de crescimento. Por isso, como eu digo, temos abordado, Helena, aqui semanalmente. A matriz é quase sempre a mesma, percebe, Helena? É nós criarmos condições para que a pessoa encare a sua vida com mais otimismo e também mais protegida para esse tipo de impactos.
1: Exatamente, vai-se tentando. Doutor, então hoje vamos ficar por aqui para a semana. Certamente traremos outro tema, ou pelo menos esperemos que não seja tão, tão triste.
0: É isso, Helena. Mas temos que também ter um bocado a coragem para falar deste tipo de situações, porque são estes tipos de situações que, se nós estivermos conscientes deles, e é muito mais fácil para nós, se algumas vezes essas fatalidades nos aparecerem pela frente, a gente ter mais sangue frio e até mais capacidade para contornar isso. E aproveito para me despedir da Helena, desejo-lhe uma boa semana e a todos aqueles que nos estão neste momento a ouvir, um grande abraço.
1: Oh, obrigada e igualmente para os doutores.
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1: E agora vamos olhar para o céu através de Miguel Chiesas. Vamos olhar com atenção e descobrir a estrela mais brilhante.

Obrigada por continuar na nossa companhia. Agora ficamos com Tiques de Rico, 4:30 e Miguel Araújo. Logo a seguir, o Dr. Paulo Lourenço vem responder à sua pergunta.

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1: Seja bem-vindo a mais uma edição do Legalmente Falando, de leis e fiscalidade, todas as semanas, neste horário e nesta estação emissora. Vamos à pergunta de um ouvinte. Tenho um terreno urbano e loteado que vai ser doado ao meu filho futuramente, caso pretenda vender este terreno, este lote, e investir em novo lote para habitação própria ou investir na compra de habitação própria, ficará isento de mais-valias, desde que cumpridos os prazos estipulados por lei?
2: É uma questão importante, é uma questão muito, muito atual. Acontece com
1: há quem compra, guarde durante vários anos.
2: Exatamente.
1: Pronto, e só para enquadrar, eu não sei se é este o caso, mas enquadrando aqui, há quem compre, enfim, em devido tempo e depois fica à espera de valorizar ou de construir.
2: Para além da questão dos prazos, portanto, o prazo do reinvestimento pode ser o prazo de 36 meses depois da venda ou 24 meses antes da respectiva venda, mas esse é o que menos aqui conta, penso que esse é o que menos preocupa ao nosso ouvinte. É importante termos presente as regras básicas que estão subjacentes à exclusão da tributação das mais-valias. Portanto, para não haver tributação em mais-valias, aquilo que é efetivamente vendido tem que ser já a habitação própria permanente. Portanto, se estamos a falar de um terreno que vai ser doado e que depois vai ser vendido, ainda que o reinvestimento venha a ser efetuado em habitação própria permanente, não estará excluído da tributação, uma vez que o que foi vendido não era habitação própria permanente. Portanto, a situação com o exemplo percebe-se bem. Eu tenho uma casa hoje em dia, por exemplo, que é a minha casa de férias, e eu... O que é que as pessoas faziam habitualmente? Para usufruírem da exclusão das mais-valias, mudavam o domicílio fiscal para essa casa e depois então vendiam para poderem dizer que venderam a habitação própria permanente. Hoje já nem isso é automaticamente possível. E porquê? Porque a lei foi alterada e para que isso aconteça é necessário que a habitação própria permanente tenha permanecido na titularidade durante o período de um ano. Ou seja, se eu mudar agora a minha habitação própria permanente para a minha casa de férias e para a vender sem ser tributada, tenho que esperar o prazo de um ano. Ou seja, eu tenho que provar que a casa que estou a vender foi a minha habitação própria permanente nos últimos 12 meses. Portanto, em resumo, no caso de se vender um terreno naturalmente que não é uma habitação própria permanente, portanto, ainda que o reinvestimento venha a ser efetuado em habitação própria permanente, não haverá exclusão da tributação, lamentavelmente, para o nosso ouvinte, neste caso concreto.
1: Fica a explicação, Paulo, até de hoje 8 dias. Daqui a uma semana voltamos com mais uma edição do Legalmente Falando. Até lá, fique bem.
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0: então, está cansado de dançar? Pronto, pronto, nós agora vamos acalmar um pouquinho com os momentos de reflexão.
1: A promessa. Bem cedo, a vida exigiu coragem do pequeno André. Os olhos foram perdendo sua luz, e aos 10 anos, o mundo se apagou em cores e formas. Em sua alma de menino ficaram os sonhos, mais vivos do que nunca. Ele costumava ouvir a mãe pedir ao seu pai ou ao seu irmão que a levassem ao supermercado para as compras. Quase sempre, era preciso aguardar quando eles pudessem, porque viviam sobrecarregados com suas próprias tarefas. Em sua ingenuidade, o menino cego dizia para a mãe com muita convicção: "Um dia, mãe, serei eu a dirigir e levar você para onde precise ou queira." Era uma promessa inocente, carregada de amor, a qual o coração de mãe interrogava: "Como poderá fazer isso se não enxerga?" O tempo passou. André cresceu, estudou, enfrentou obstáculos e, com esforço, tornou-se profissional de tecnologia em outro país. O menino que não via cores aprendeu a ver oportunidades. E entre linhas de código e desafios diários, nunca esqueceu a promessa feita à mãe. Então, ela o foi visitar no país em que ele vive e trabalha. Para sua surpresa, lá estava ele no aeroporto com seu próprio carro. Com a ajuda de seu celular, recursos modernos e um veículo autônomo, André cumpriu sua promessa de criança. Dirigiu com segurança e levou sua mãe aonde ela desejava ir. Eles foram ao supermercado, às ruas da cidade, aos lugares simples que moravam em seu coração. Ao final, entre lágrimas e risos, perceberam que não era apenas um passeio. Era a realização de um sonho infantil. Era o cumprimento da promessa de uma criança sua mãe. As limitações físicas são oportunidades de aprendizado. Deus não dá provas superiores às forças de quem as deve suportar. Dentro de nós, abrigamos as ferramentas necessárias para vencer cada obstáculo no nosso caminho, pois cada desafio traz em si a semente da superação. André poderia ter se rendido à tristeza, à dependência, mas escolheu a confiança. Encontrou em sua limitação um caminho de crescimento. E ao dirigir seu veículo, mostrou que guiar vai além dos olhos. É conduzir com amor, é acolher com ternura, é ser luz mesmo em meio à escuridão. Deus nos convida diariamente a transformar nossas dores em sementes de esperança. Porque o verdadeiro milagre não está em enxergar com os olhos, mas com a alma. Assim, compreendemos que nada é impossível àquele que deseja vencer. As limitações podem fechar portas, mas a perseverança e a vontade abrem janelas infinitas para o amanhã. Talvez tenhamos nossas deficiências, uns do corpo, outros da alma. São as sombras que nos desafiam a acender a chama da vontade de vencer. A história de André nos convida a não lamentar o que nos falta, mas a valorizar o que podemos oferecer. Afinal, dirigir não é apenas conduzir um carro, é ser capaz de tomar o volante da própria vida, confiando que Deus nos guia pelas estradas da existência. E a promessa de amor que fazemos, cedo ou tarde, sempre encontra sua hora de ser cumprida, se desejarmos.

0: E com Ana Moura ficámos pertinho, pertinho do final desta primeira hora. Vamos embora, mas voltamos daqui a uns minutinhos. Não saia daí. Nós gostamos da sua companhia, mesmo por si que estamos aqui. Por isso, contamos consigo. Até já.
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3: São 23 horas. 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
4: Então, como é habitual, seja muito bem-vindo. Em primeiro lugar, à nossa segunda e última hora, vamos falar com o Dr. Fernando Figueiredo sobre saúde.
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4: Já temos então connosco o Dr. Fernando Figueiredo para nos falar sobre saúde. Doutor, seja muito bem-vindo.
14: Ora, as minhas saudações para quem me escuta.
4: Então, para além da saúde, vamos falar primeiro do comentário da semana, que está ou não ligado à saúde?
14: Está. Este assunto é mesmo um assunto de saúde das criancinhas que nós hoje vamos abordar, e que é o acesso às plataformas de risco, sobretudo às plataformas de risco. Já temos falado aqui e abordado este assunto várias vezes. Eu volto a trazer-o à baila, porque as crianças em férias, se durante o tempo escolar, eles já vão onde não devem, agora então, com acesso aos telemóveis o dia todo, vai ser o fartote, como se costuma dizer. De alguns países do mundo, o caso da Austrália, Canadá e outros, já se insurgiram contra as plataformas, e com múltiplas pesadíssimas quando determinados conteúdos são emitidos, e sobretudo que cheguem às crianças, e agora a Inglaterra vai seguir os mesmos passos. Em Portugal saiu uma lei do faz-de-conta, em que os papás podem dar autorização ou não, que as crianças estejam perante situações destas, sobretudo os menores de 16 anos, e em alguns casos eu tenho conhecimento de crianças de 12 anos e menos, inclusivamente conseguem falsificar a identidade através dos amigos, dos colegas e até dos bilhetes de identidade dos pais que têm acesso, e por conseguinte continuam neste com acesso a determinados conteúdos, que se nós hoje neste emissor tivéssemos o desplante de dar incentivo ao ódio, incentivo à pornografia infantil, ataque, por exemplo, ao Estado, conteúdos odiosos, no outro dia a emissora estava fechada. Ora bem, não dá para perceber que há necessidade de termos uma legislação 100% férrea para as plataformas e também para os operadores. É que se tanto se forem, não só as plataformas, como as operadoras, forem chamadas à pedra, a sério, não tenho dúvidas nenhumas que este assunto começa a se resolver. Só vamos ter uma geração, aliás já temos, mas vamos continuar e aumentar, e até criar novas gerações, de indivíduos com tendências ao ódio, ao roubo, ao assalto, inclusivamente, ao terrorismo, ao vício do jogo. Eu estou a falar de crianças de inferiores a 12 anos que eu tenho conhecimento desses conteúdos todos, tenho conhecimento do facto. Isto é um assunto que o nosso Estado tem que pensar muito seriamente em pôr mão e travão neste tipo de conteúdos, senão vamos ter uma geração de delinquentes, e em alguns casos com o sucesso do telemóvel, dos doentes mentais.
4: O problema é que os próprios pais não têm muitas vezes tempo para os filhos e as crianças passam muito tempo sozinhas, não é?
14: Mas espetam-lhe com o telemóvel na mão, que é para eles estarem entretidos.
4: Exatamente.
14: E os gajos comprarem um Lego, compram-lhe um telemóvel. Como não é possível ver uma literacia de saúde a sério em relação aos pais? Se houvesse uma literacia de saúde, talvez não houvesse tanto. Aliás, e seja de que maneira for, estas plataformas a evitarem este tipo de conhecimentos. Eu vou falar de um assunto sério. Eu fiz uma formação militar, só 20 indivíduos por ano é que iam acesso a ela, em que, para isso, fiz testes psicotécnicos durante 3 meses. Eles tinham que ter a certeza que eu não ia usar mal estas técnicas que me iam ser fornecidas. E hoje estão à descarada, na neta.
4: Pois é, mudam-se os tempos, não é?
14: Pois, mas é que se eu... Então eu tive que fazer testes psicotécnicos 3 meses a ver se tinha estrutura mental para receber aquelas informações. E hoje um fedelho, se calhar até com deficiências mentais, vai ter acesso a estes mesmos conteúdos que eu tive. Há uma coisa que está mal, não é? Há uma coisa que tem que ser pensada muito seriamente. Eu não sou contra a net, a divulgação, a inteligência artificial, né, tudo isso. A inteligência artificial para mim não é mais nem menos uma ferramenta que nos facilita acesso ao conhecimento. Mas tem que ser trabalhada. Chegou-se ao desplante, neste momento, os professores não saberem como é que há de resolver o problema dos alunos quando têm trabalho de computadores, por exemplo, como é que eles não vão copiar?
4: Pois, isso está completamente fora de controle.
14: E outros mecanismos. Quando é muito fácil, estabelecia-se. E há equipamentos para isso, emitindo determinadas frequências que eles não têm acesso a quem é dada nas aulas.
4: Pois é.
14: Mas isso, acho que compete à governação, na hora de andar a dizer mal uns dos outros, começarem a pensar muito seriamente nestes temas, que estes são os temas, de facto, que o país precisa. É que nenhum cidadão, por si, consegue resolver o problema. Tem que ser coletivo.
4: Fica mais uma vez o apelo. E agora, doutor, vamos propriamente à saúde. Vamos falar de hérnias discais, que atormentam muita gente. E há sempre a tendência da pessoa ir para a operação com a esperança que fique melhor. Mas às vezes não é assim. O que é que o doutor tem a dizer sobre este tema?
14: Ora bem, eu começo por ser mauzinho, no bom sentido. 1 em cada 10 fica extraordinariamente bem na cirurgia às hérnias discais. Mas também 1 em cada 10 tem grande probabilidade de ficar numa cadeira de rodas, ou muito mal. Os outros ficam no meio. Quando, através da medicina natural, é possível resolver este problema? É muito trabalhoso, não há dúvida nenhuma. Uma das coisas que as pessoas que queiram tratar este assunto já sabem que diariamente vão ter que fazer cataplasmas de argila e mais alguns tratamentos, que são feitos em casa. Podem fazer fisioterapia de eletroestimulação em casa, pois os aparelhos são baratíssimos, andam na casa dos 50 euros, e podem fazer esse tratamento também em casa. E já agora chama a atenção, porque é que aparece uma hérnia discal? Uma hérnia discal aparece porque é um problema circulatório, o tecido cartilagíneo não tem circulação própria. Ele vai comer por osmose dos tecidos envolventes. O que quer dizer... Este problema surge, e a primeira coisa que nós temos de tratar, é a parte circulatória da zona da cartilagem. Para que ela possa começar a comer de outra maneira, ela continua cada vez a ficar mais flácida, e depois dá-se o prolapso, dá um esforço e dá-se o prolapso, e ela sai para fora da zona que devia estar contingida. Como é que este assunto se resolve? Eu vou dar aqui uma ideia geral, porque isto eu tenho que falar com as pessoas, isto não é? É que nós não estamos aqui a dar consultas de maneira nenhuma, estamos aqui a dar dicas e a mostrar às pessoas que há meios de se chegar à situação. Por outras vias, não seja a cirurgia, eu não sou contra a cirurgia, porque entre uma pessoa ficar paralítica e fazer uma cirurgia, claro que sim, que vai fazer a cirurgia, não é? Eu prefiro um doente vivo que um morto saudável, sempre fui apologista disto.
4: Claro.
14: Agora, estar a fazer infiltrações, acho que para mim é das piores coisas, é enganar a pessoa, aliviar-lhe as dores. Hoje em dia também as infiltrações do ozono vão ajudar muito, mas não resolvem o problema. Podem servir como complemento, até ao tratamento natural. Como é que ele se faz? Cataplasmas de argila, aplicações de pastos de vinagre, toma de glucosamina, condroitina e outros minerais, e bastante eletroestimulação na zona para que o sangue vá a fluir aí. E aí a cartilagem volta a criar consistência. E depois, com um pouco de osteopatia, é pô-la no lugar, com manipulação. Ela acaba por voltar ao lugar. E eu posso dizer isto com total e absoluta confiança do que estou a dizer. Eu tenho um caso, um indivíduo que a receita era cadeira de rodas. Esse homem hoje anda a fazer surf com os alunos dele. pode ser consultado. Não tem problemas nenhum. Podem não consultar, que ele também está aberto. Ele é professor de surf numa escola que tem ali ao pé de Sintes, em Porto Covo. A sua maior receita era a cadeira de rodas. Claro, andou-se a tratar 2 anos e tal. Ele veio de ambulância várias vezes ao meu espaço. Mas que hoje não é necessário sequer as pessoas virem ao meu espaço para se tratarem disso. Porque à distância podem se tratar. Porque existem hoje equipamentos extremamente fáceis e baratos para fazer, por exemplo, a eletroestimulação. Que no meu tempo era um aparelho. No meu tempo, eu já costumo dizer, no meu tempo, que já começa a sentir assim um bocado velhote. Eram aparelhos caríssimos e enormes. Mas são coisas que cabem na palma da mão. Com este tipo de ação, uma hérnia discal, vamos lá ver, já com uma certa gravidade, é possível pô-la na totalidade.
4: Por exemplo, quando há um rasgo, eu não sei se é a mesma coisa. A hérnia discal tem a ver com osso com osso?
14: Discal é aquela quantidade de cartilagem.
4: Ah, pronto, tem a ver com a cartilagem, exatamente.
14: Pois, é aquela mesma substância que existe nos ossos da galinha que as pessoas trincam assim branca, okay, que é quente, okay, agradável.
4: Okay.
14: Ora bem, é um tecido idêntico que nós temos entre as vértebras.
4: Uhum.
14: Ela vai ficando flácida porque não come, vai perdendo consistência, e depois com o esforço sai cá para fora do espaço que devia estar contido entre duas vértebras.
4: Exato. Exato.
14: E chama-se isso uma hérnia discal.
4: Então, e quando essa parte rasga?
14: Não, essa parte não rasga.
4: Não rasga
14: nunca? Pode rasgar, que aí é muito grave. E, infelizmente, é raro o caso em que eu ouço que das pessoas que me aparecem, é raríssimo. Para não dizer que, se calhar, nesses anos todos ouvi uns 4 ou 5 informações destas. Um doente que tenha uma hérnia discal, e, conseguindo, a altura entre as vértebras está diminuído e há ali uma pequena compressão da espinal medula, e num movimento de torção, de esforço em torção, pode rasgar. E se rasgar, não há nada a fazer a não ser uma cadeira de rodas. Não há solução alguma.
4: Ok.
14: E eu estava a dizer, e isto convém ser bem falado, ficar aqui bem preciso, todas as pessoas que tenham uma hérnia discal, não peguem em pelos em rotação. Eu costumo dizer de brincadeira, muito a sério, que não peguem numa caneta e não a levem do lado esquerdo para o lado direito, torcendo o corpo. Mexam os pés, porque ao torcerem o corpo, a tal falta de espaço pode provocar uma ruptura na espinal medula e a pessoa fica paraplégica para toda a sua vida.
4: Então é mesmo muito grave.
14: Aí pode ser muito grave e a partir daí já não há solução.
4: Ok.
14: Ora bem, o que é que fazem normalmente até na cirurgia, que para mim é grave? Devia sempre, acho, no meu ponto de vista, devia ser mais completo. Todo o rebordo que saiu, que estava confinado entre as duas vértebras, como isso é doloroso, cortam essa parte. Mas depois a pessoa fica com a distância interdiscal reduzida, continua com ela ir reduzida. E ao menos uma cinta, para que daqui para a frente não venha a ter problemas.
4: Complexo. Isso não é feito. Pois, complexo esse sistema.
14: Porque, assim, a pessoa continua com o mesmo risco, e, aliás, continua com mais, porque tem menos dor, vai fazer mais esforços de ficar numa cadeira de rodas.
4: É preciso então ter muito cuidado, não é?
14: E isto, através da medicina natural, em 99% dos casos, para não dizer quase 100%, é possível repor e melhorar e alimentar a cartilagem para que ela ganhe a sua consistência. Há muito trabalho. Não é uma coisa que se faça em 2 dias, não é chegar ali e injetar comida lá com força para que ela possa voltar a criar a sua estrutura.
4: Uhum. Ficamos então elucidados. E agora, doutor, vamos para fruta, legume, a batata.
14: Ela está no final da época da apanha. Consistimos aí a batata nova, num belíssimo alimento que nós temos à nossa disposição.

0: de uma queimadura. Por exemplo, reduzir a batata sumo, que dá trabalho, é dos melhores produtos que há para tratar uma úlcera de estômago e de duodeno. Possui uma capacidade incrível de ajudar a repor a situação e de aliviar dores, inclusivamente. É um belíssimo produto, o chá da batata, ou seja, o cozer da batata, porque muitas pessoas cozem a batata e depois deitam o chá fora. É a mesma coisa de estarem a fazer um chá.
1: Mas está a falar da batata normal?
0: Estou a falar da batata normal.
1: Ok.
0: Porque é o seguinte, quando cozem as batatas, aproveitem a água, porque ela inclusive é boa para uma leucorreia, para uma infecção urinária, para lavagens. Ela é eficiente, a cozura, a água da cozura das batatas, na gota. Tanta gente que anda para aí a sofrer problemas de ciática e de gota e de alguns espasmos e não utilizam a batata que têm em casa. Têm um medicamento aí, à mão. Tomem-no. Vai melhorar garantidamente. Claro que não vou dizer que a batata vai oferecer a cura total e absoluta para uma situação destas que acabei de falar. Mas vai ter um efeito bastante complementar e bastante eficiente. Já o mesmo não digo em relação às úlceras. É extremamente eficiente tomar o suco da batata para o tratamento das úlceras. A batata tem uma coisa, não deve ser comida com arroz, porque a digestão começa a ser muito demorada e depois lá vêm os gases. Com o síntoma, quando comerem batatas, muito menos as fritas, porque aí lá temos o óleo aquecido e lá vem uma carrada de colesterol, podem comer batatas com peixe ou carne, podem misturar couves, por exemplo, não tem problema. Mas daí para a frente, cuidado com as misturas, porque senão entra aqui um grande conflito digestivo.
1: E já agora...
0: A batata,
1: sim.
0: Como nós falámos, nunca deve ser comida grelada, porque o grelo da batata tem uma substância altamente tóxica, mas devidamente feito. E como nós aqui já explicámos, é excelente para acabar com os alcoólicos.
1: Com os alcoólicos?
0: É verdade. Mas não falei da casca da batata? Já? Para acabar com o álcool?
1: Que eu me lembro, não.
0: Bem, não.
1: Eu não me lembro, mas...
0: É para hoje ou para, o próximo, para a próxima rúbrica?
1: Então pode ficar para a próxima rúbrica, porque já temos aqui muito tempo.
0: Então, da minha parte, até para a semana e vamos acabar com o problema dos alcoólicos.
1: Ok, fica combinado. Até para a semana.
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0: Depois de André e Adriano, vamos para a estreia de uma rubrica que começa a ser semanal, como todas as outras, a Ponte Ambiental.
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2: Olá, no Ponte Ambiental de hoje viajamos até à Serra de Grândoa, no litoral alentejano, para falar de uma descoberta surpreendente. 6 novas espécies de aranhas desconhecidas da ciência foram encontradas em Portugal por uma equipa liderada pelo investigador Pedro Cardoso. Uma descoberta que mostra como ainda há muito por conhecer sobre a biodiversidade do nosso país, até nos lugares mais próximos. Uma equipa de investigadores do Centro de Ecologia, Evolução e Alterações Ambientais, o CE3C, descobriu 6 novas espécies de aranhas na herdade da Ribeira Abaixo, que é um terreno da Faculdade de Ciências da Universidade de Lisboa, em Grândola, no litoral alentejano. O trabalho começou no terreno em 2024 e agora continua em laboratório, com análise ao microscópio, para comparações científicas muito detalhadas. Estas aranhas são muito pequenas. Algumas têm apenas 2 ou 3 milímetros, mas apresentam características únicas, como diferenças nos olhos, nas pernas ou nas estruturas que produzem teias. Duas destas novas espécies pertencem ao género Dysdera, conhecido pelas chamadas aranhas tenaz, que se alimentam de bichos da conta. Outras pertencem ao género Arpactia, que são mais discretas e escuras. Há ainda uma espécie do género Pelecopsis e outra do género Scytopodes, um género fascinante de aranhas capaz de cuspir uma espécie de uma teia de aranha com veneno para capturar as presas, uma capacidade que inspirou até algumas histórias de ficção, como o Homem-Aranha. Os investigadores acreditam que a Serra de Grândola pode ter funcionado ao longo do tempo como uma espécie de ilha ecológica, permitindo que algumas espécies evoluíssem de forma isolada e diferente do resto do território. Esta descoberta mostra também a importância da investigação científica e da conservação da natureza. Mesmo em países como Portugal, ainda existem espécies desconhecidas por descobrir e muitas podem desaparecer antes de serem estudadas devido à destruição de habitats ou às alterações climáticas. A biodiversidade não é feita apenas de grandes animais ou paisagens exóticas. Também os pequenos organismos, como aranhas e insetos, desempenham papéis essenciais nos ecossistemas, ajudando a controlar as pragas e a manter o equilíbrio da natureza. Termino com um conselho ambiental. Valorize a biodiversidade local. Mesmo os pequenos animais, como as aranhas, têm um papel importante nos ecossistemas. Evite o uso de pesticidas e respeite os habitats naturais. Quanto mais conhecermos a natureza, melhor a conseguimos proteger. E lembre-se de ajudar a preservar o ambiente.
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0: Assim fechamos esta nossa primeira parte da segunda hora do Ponte Encontro de hoje.

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4: Sou eu, é evidente, e estou aqui todas as semanas consigo a comandar este ponto de encontro.

0: sempre acontece, estou eu a comandar este ponto de encontro, mas claro que também tenho uma série de colaboradores. A linha Deco, com a Isa Tudela, é uma delas.
1: Saudações a todos os consumidores que acompanham mais uma rubrica em parceria com a Dexcentro aqui na sua rádio. A literacia financeira é uma ferramenta essencial para a autonomia dos jovens, especialmente aqueles que enfrentam maiores desafios na transição para a vida adulta. Tomar decisões conscientes sobre o dinheiro, poupar para alcançar objetivos, evitar burlas online ou gerir despesas do dia-a-dia são competências cada vez mais importantes para os jovens que se preparam para a vida adulta. Afinal, preparar o futuro não passa apenas pela educação ou pela escolha de uma profissão, mas também pela capacidade de gerir recursos e fazer escolhas financeiras informadas. Neste contexto, a literacia financeira assume um papel fundamental. Mais do que compreender conceitos relacionados com o dinheiro, significa desenvolver competências que permitam planear, decidir e agir de forma responsável perante os desafios financeiros do cotidiano. No entanto, nem todos os jovens partem do mesmo ponto. Para aqueles que vivem em contexto de acolhimento residencial, a transição para a autonomia pode representar desafios acrescidos. Quando chega o momento de sair da instituição e iniciar um percurso independente, é necessário enfrentar responsabilidades financeiras, vão desde a gestão de um orçamento mensal ao pagamento de despesas correntes, muitas vezes sem o apoio familiar que outros jovens beneficiam. Saber distinguir necessidades de desejos, planear despesas, criar hábitos de poupança ou reconhecer riscos financeiros são competências que contribuem para uma maior segurança e também capacidade de decisão. Num contexto em que os jovens estão cada vez também mais expostos a compras online, a publicidade digital, a influenciadores financeiros e potenciais burlas, torna-se ainda mais importante promover o acesso à informação clara e ferramentas práticas que os ajudem a fazer escolhas conscientes. Foi precisamente com este objetivo que a DEC lançou o projeto Investe no Teu Futuro Financeiro, Contas Connosco, financiado pelo Prémio Infância BPI e Fundação La Caixa. Numa primeira fase, esta iniciativa vai abranger jovens dos 12 aos 25 anos em contexto de acolhimento nas regiões de Coimbra, de Santarém, de Évora e Faro. Através de atividades práticas e participativas, os jovens irão trabalhar temas como a gestão do orçamento pessoal, a poupança para objetivos futuros, a preparação para imprevistos, a identificação de burlas e riscos financeiros online e também a tomada de decisões financeiras mais conscientes. Mais do que ensinar conceitos financeiros, pretende-se também reforçar competências para a autonomia e para a construção de projetos de vida sustentáveis. Na DEC acreditamos que consumidores mais informados são também cidadãos mais preparados para tomar decisões conscientes, gerir os seus recursos de forma responsável e exercer os seus direitos. Ao investir em literacia financeira dos jovens, estamos a contribuir para uma sociedade mais justa, inclusiva e resiliente, onde cada pessoa tem mais ferramentas para enfrentar os desafios do presente e construir o seu futuro com confiança. A DEC Centro, sempre com os consumidores.

0: O tempo vai passando rapidamente, por isso, antes que ele esgote, vamos ouvir a Isabel Costa.
1: O calor aperta na cidade. Sente-se no asfalto, nas fachadas brancas e até no silêncio das ruas que, nesta altura do ano, vivem ao ritmo mais lento do turismo e das tardes demasiado quentes para pressa. Mas a poucos metros desse calor quase parado, há outro movimento a acontecer. Entre páginas e estantes, a Feira do Livro abre-se como um espaço diferente, não apenas de cultura, mas de abrigo. É curioso pensar que enquanto o verão empurra as pessoas para a sombra ou para a praia, há quem escolha entrar noutra espécie de sombra e das histórias. Ali, entre livros novos e livros procurados, o tempo parece perder a rigidez. Já não pesa o sol lá fora, mas a curiosidade cá dentro. Numa região marcada pelo turismo e pelo mar, esta feira acaba por funcionar como um contraponto discreto. Não compete com a praia, nem com o calor. Oferece outra coisa, um lugar onde se viaja sem sair do sítio. E talvez seja isso que mais se sente quando se passa por lá nesta altura do ano, que há sempre formas diferentes de fugir ao calor. Umas levam a água salgada, outras levam a páginas abertas.
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0: Obrigada.
1: Está mesmo a chegar ao fim este nosso ponto de encontro. Onde quer que nos tivesse escutado, que tivesse gostado e que tivesse ficado também viciado, porque é bom. Assim, o encontro fica já marcado para de hoje a 8 dias. A trabalhar, a descansar, a viajar, pode sempre, sempre escutar-nos. Nesta frequência, neste horário ou na nossa emissão online, como é evidente. Tudo bom para si, não se esqueça de colocar o sorrisinho nos lábios para que a vida lhe sorria. Às vezes é difícil, sabemos, sim senhor, que às vezes é difícil, mas está tudo na nossa mente, é a mente que nos controla, por isso vá lá, fazer uma forcinha e sorrir. Até de hoje a 8 dias, tudo de bom para si. E obrigada pela companhia, pelo mimo que nos dá semanalmente.
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2: É meia-noite. Boa noite.

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5: É uma hora. Boa noite.
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